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14: A pressão alta não avisa. 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O problema é que, na maioria das vezes, ela não provoca sintomas. Muitas pessoas convivem anos com a pressão elevada sem saber. 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Cuidar da pressão é cuidar do coração.
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0: Está no ar a Voz do Brasil. As notícias do governo federal que movimentaram o país no dia de hoje.
1: Olá, boa noite.
0: Boa noite para você que nos acompanha em todo o país.
1: Sexta-feira, 28 de agosto de 2026.
0: Vamos aos destaques do dia.
1: Emprego.
0: Brasil registra a criação de mais de 58 mil novas vagas de trabalho formal em julho. Raquel Mariano.
2: O estoque de vínculos de trabalho formal ultrapassou os 48 milhões de empregos.
1: Na Mongólia, o país participa de Convenção das Nações Unidas para o Combate à Desertificação.
0: No debate com mais de 190 países está a recuperação de áreas degradadas e educação ambiental. Gabriela Noronha.
3: O país apresentou como meta a recuperação de mais de 350 milhões de hectares de áreas degradadas até 2030.
1: Atenção quem é dono de uma microempresa ou pequena empresa.
0: Solicitação para o ingresso no Simples Nacional foi antecipada para setembro.
1: A mudança veio com a reforma tributária. Para explicar, conversamos com o Tiago Esfredo, chefe da equipe nacional do Simples.
4: Antes eles podiam estar no Simples Nacional, que agora a gente está chamando de Simples Puro. Agora vem uma alternativa intermediária, que está sendo chamada de Simples Nacional Híbrido. Cada empresa precisa verificar o seu negócio para ver onde ele vai ficar melhor.
0: Hoje, na apresentação da Voz do Brasil, Luciano Seixas e Luciana Vasconcelos.
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0: O Ministério do Trabalho e Emprego divulgou hoje os dados mensais do novo CAGED, o Cadastro Geral de Empregados e Desempregados.
1: Em julho, o estoque de vínculos formais chegou a 48 milhões de postos formais de trabalho.
2: O Brasil criou em julho 58.568 novos empregos com carteira assinada. Com isso, o estoque de vínculos de trabalho formal ultrapassou os 48 milhões de empregos. Em quatro dos cinco grupos das atividades econômicas, houve crescimento da oferta de trabalho. São eles: serviço, construção, agropecuária e indústria. Somente o grupo de comércio apresentou queda. O ministro substituto do Trabalho e Emprego, Chico Macena, detalhou os números.
5: O maior crescimento do emprego formal ocorreu no setor de serviços, com saldo de 591.509 postos formais de trabalho. E aqui destaca-se informação, comunicação, atividades financeiras, imobiliárias, profissionais e administrativas, administração pública, defesa e seguridade social, educação, saúde humana e serviços sociais.
2: No acumulado de 2026, foram 972.203 novos postos, um crescimento de 2% em relação ao mesmo período do ano anterior, com maior crescimento no setor de serviços. Todos os dados fazem parte do CAGED, o Cadastro Geral de Empregados e Desempregados, apresentado nesta sexta-feira pelo Ministério do Trabalho e Emprego. Reportagem Raquel Mariano.
0: O Conselho Monetário Nacional ampliou o prazo de pagamento para taxistas e motoristas de aplicativo.

0: Entre os veículos elegíveis, os híbridos com diferentes combinações de fontes de energia, integrando motor elétrico e motor a combustão, que utilize álcool, gasolina ou ambos.
1: A Receita Federal e o Ministério Público Federal investigam um grupo empresarial suspeito de crimes como sonegação fiscal e lavagem de dinheiro relacionados à exploração de apostas de cota fixa, as chamadas bets.
0: É a Operação Jogo das Sombras, realizada hoje em 3 estados.
1: O grupo teria movimentado mais de 5 bilhões de reais em apenas em 2025.
2: A operação investiga suspeitas de sonegação fiscal, evasão de divisas e lavagem de dinheiro praticadas por um grupo de empresas de apostas esportivas, conhecidas como bets. Foram cumpridos 6 mandados de busca e apreensão em Pernambuco, Paraíba e São Paulo. Segundo a investigação, um grupo empresarial responsável por uma plataforma de bets teria movimentado mais de 5 bilhões de reais apenas no ano passado. As possíveis irregularidades teriam ocorrido tanto antes quanto depois a regulamentação das bets no Brasil. O secretário especial da Receita Federal, Robson Barreirinhas, explicou que há indícios que esse grupo tenha criado uma empresa de fachada em Curaçao para simular que as operações ocorriam fora do Brasil.
3: Nós temos elementos que comprovam que essa organização já estava presente aqui no Brasil, com funcionamento no Brasil, com beneficiários aqui no Brasil, com funcionários aqui no país, mas sem pagar nada de tributos, sem se sujeitar à regulação brasileira. Posteriormente aqui no Brasil, nós temos indícios fortes de que ilegalidades prosseguiram mesmo após essa regularização.
2: Os órgãos também investigam a suspeita de envio de recursos para o exterior. Parte desse montante teria voltado ao Brasil sob a forma de pagamentos por prestação de serviços. Esta é a segunda operação de investigação de irregularidades ligadas ao mercado de bets, com a participação da Receita Federal e do Ministério Público Federal. Além do cumprimento das medidas judiciais, a Receita Federal instaurou 11 procedimentos para aprofundar a apuração das possíveis irregularidades. Reportagem Márcia Fernandes.
0: Atenção, microempresário, a solicitação para ingresso no Simples Nacional deverá ser feita em setembro.
1: As regras para escolher o regime tributário mudaram. A partir de agora, a decisão que antes era tomada em janeiro deve ser feita com antecedência.
0: De acordo com a Receita Federal, esta mudança busca organizar a chegada das modificações proporcionadas pela reforma tributária no Simples Nacional e dar mais tranquilidade para o planejamento das empresas.
1: Para entender melhor as alterações, nós conversamos com Thiago Esfri, chefe da equipe do Simples Nacional. Vamos conferir.
0: Tiago Esfredo, chefe da equipe nacional do Simples da Receita Federal, muito bem-vindo à Voz do Brasil, prazer recebê-lo por aqui. Vamos falar sobre essas mudanças aí para escolher o regime de tributação. A partir de agora, a decisão que antes era tomada em janeiro deve ser feita com antecedência, né? O senhor pode explicar essa mudança para a gente?
4: Claro, obrigado, satisfação estar aqui. Realmente, é uma das mudanças principais que a gente teve com a reforma tributária no Simples Nacional, elas vêm agora, anteriormente a 2027, aí que tá, fica a grande questão que causa surpresa, né? Então a gente tem uma preocupação muito grande justamente de alertar os contribuintes para que eles não percam a oportunidade, porque não é mais em janeiro, então é setembro. Então vai começar a semana que vem, abre-se a janela 1º de setembro até 30 de setembro. Aqueles que não estão no Simples Nacional, ou importante, que estão no Simples, mas possuem algum registro de exclusão futura, que isso acontece muito, eles precisam estar atentos a verificar o cadastro, verificar a mensagem na caixa postal, que a gente está alertando, está mandando mensagem, né? Enviando para que eles possam não perder a oportunidade de solicitar nova opção e continuarem no Simples ou começarem, né, a vida deles no Simples.
1: O que eles devem fazer? Tem o Simples e um outro regime. O senhor pode explicar como funciona?
4: Eu acho que, Luciana, você diz o outro regime seria o Simples Híbrido, acredito?
1: Isso, o Simples Híbrido, isso.
4: Justamente, essa é uma inovação, né, da reforma também, onde agora os contribuintes vão ter a oportunidade de uma alternativa. Então, antes eles podiam estar no Simples Nacional, que agora a gente está chamando de Simples Puro, e dali eles estariam fora do Simples, seria a outra alternativa. Agora vem uma alternativa intermediária, que está sendo chamada justamente Simples Nacional Híbrido, que é realmente um intermediário de você estar fora num lucro presumido ou você estar no Simples Puro. E qual que é a grande diferença? Você mantém alguns dos tributos dentro da cesta do Simples, com todo o regime simplificado, recolhimento único,

0: via única, ou você pode manter tudo, ou você mantém quase todos, sai só IBS e CBS. Então, é uma opção pelo regime regular de IBS e CBS que os contribuintes do Simples podem fazer. Então, eles ficam num sistema misto.
1: E agora, essa mudança prevista na reforma tributária acarreta algum novo imposto aos micro e pequenos empresários?
0: Não, de maneira alguma, né? Nós temos a substituição do PIS e da COFINS, né? E do ICMS e ISS por IBS e CBS. Agora, a CBS, a IPI também a nível federal, começa então a CBS agora em 2027. O IBS ainda entra num regime de transição um pouco, mas de maneira alguma isso acarreta um novo tributo, digamos assim. A gente ainda não tem a alíquota de referência ainda para ter um comparativo, mas a gente pode dizer que não tem um tributo novo.
2: E o senhor pode explicar para a gente o que é o IBS, o que é o CBS, para o empresário entender melhor também se ele vai para o Simples, para o Simples Híbrido, como é que ele vai fazer, o que vai acontecer na vida dele?
0: Esse é um cálculo que a gente, né, brincamos hoje num outro evento que nós tivemos, de que se existisse uma fórmula matemática para a gente apresentar para os contribuintes, para ele só preencher aquilo e falar, opa, para mim é melhor isso ou aquilo, seria o mundo ideal, né? Infelizmente, a gente não consegue fazer isso, então o papel hoje da Receita é tentar orientar e mostrar vantagem e desvantagem de cada um, né? Então a gente tem mais ou menos assim, um ponto principal, o contribuinte tem que olhar, se para ele, dentro da operação que ele tem, se a cadeia dele de clientes, esses clientes desejam comprar, adquirir, seja mercadoria ou serviço, de alguém que gere crédito para ele, porque muitas empresas querem crédito para poder descontar do débito que eles vão ter lá na frente. Isso pode ocasionar uma preferência por contribuintes que não fossem do Simples, né? Então a ideia é que, junto do imposto, né, sobre bens e serviços, que é o IBS, e a contribuição sobre bens e serviços, que é a CBS federal, IBS é estados e municípios, tivesse essa oportunidade para os contribuintes migrarem dentro da cadeia deles, optarem e falaram, para mim é melhor, os meus clientes querem adquirir de alguém que gere mais crédito, ele tem a opção de ir para esse regime híbrido. Se não for, por exemplo, aquelas empresas que prestam serviços ou vendem mercadorias diretamente ao consumidor final, em tese
2: é mantê-lo
0: no Simples puro, né? Porque ele não tem a necessidade de gerar crédito para o consumidor final. Então o débito dele é menor como Simples.
2: Entendi.
0: Puro, né?
1: O senhor disse que não tem uma fórmula, né, para todo mundo, mas esse sistema de créditos pode fazer com que uma empresa do Simples se torne menos competitiva diante de empresas que estão no regime normal de tributação?
0: Justamente o menos competitivo seria de acordo com a cadeia. Se uma empresa que vai, ou o cliente, né, ele tem a opção de ele vai olhar, ele tem dois fornecedores para ele escolher para comprar. Se as duas mercadorias custarem R$100, ele vai olhar quem está no Simples e quem está com o regime regular de IBS e CBS, seja híbrido ou lucro presumido. Por quê? Porque ele vai ter mais crédito. Então compensa ele pagar os R$100 e ter o crédito do que ele pagar os R$100 e não ter crédito, ou ter menos crédito, porque o Simples ele gera um pouquinho um crédito menor, né? É limitado ao valor do montante devido. Então, como o débito é menor, o crédito de quem adquire também é menor. Não sei se ficou claro?
2: Então ele vai ter que entender, né, como funciona o negócio dele para poder ver em qual situação melhor ele se encaixa.
0: Justamente, é um estudo, um planejamento, procurar uma assessoria tributária, contábil, né, profissionais que possam ajudá-los a planejar, verificar. Cada empresa precisa verificar o seu negócio, a sua operação, para ver onde ele vai ficar melhor.
1: E ele tem de 1º a 30 de setembro para fazer isso. Se ele não fizer, ocorre algum problema?
0: O problema é que ele fica fora em 2027, né? Então, o que a gente tem conversado e falado é que assim, a janela abre em setembro e existe uma oportunidade de desistência até 30 de novembro, é a data que está hoje, né? Então, o contribuinte pode, mesmo que está em dúvida, não deu tempo de planejar, não consegui ainda, faça a opção. Seja do regime, pelo Simples, faça opção pelo regime regular, se houver a possibilidade de que ele vê que aquilo pode encaixar. E se eles entenderem com 2 meses a mais de planejamento de que aquilo não vale a pena, ele vai ter oportunidade de desistir. Então, assim, o prejuízo dele é ele perder realmente uma janela em 2027. Então, essa é a nossa preocupação, para que ele já se planeje ao máximo para saber o que vai acontecer em 2027. Tem que saber em setembro.
1: A gente está falando de empresas. Essa mudança impacta os MEIs, o microempreendedor individual?
0: Para mim não mudou. O MEI continua fazendo opção em janeiro com aquele lá no meio do mês, efeito retroativo, da mesma forma, então eles não precisam se preocupar tanto agora com setembro.
2: Tá ótimo, só para a gente encerrar então, é um modelo que vai trazer mais transparência na arrecadação de impostos, tudo mais, mas não necessariamente vai, não são impostos novos para o empresário, né?
0: Não, como havia citado antes, né, é como se mudasse o nome dos tributos, mas mudando também toda a estrutura e toda a dinâmica do cálculo, enfim, de todas as regras, né, aplicáveis.
1: Muito bem, nós conversamos com o Tiago Esfredo, chefe da equipe nacional do Simples da Receita Federal. Muito obrigado pela entrevista à Voz do Brasil.
0: Eu que agradeço. Obrigado.
2: Foi publicada hoje no Diário Oficial lei que autoriza em caráter extraordinário a redução de tributos federais sobre combustíveis.
1: O objetivo é reduzir os efeitos do choque no mercado internacional de energia decorrente do conflito no Oriente Médio.
2: A norma também estabelece medidas de proteção tributária ao etanol, cria crédito fiscal para projetos de produção de fertilizantes e prevê benefícios para setores estratégicos, como minerais críticos.
1: Hoje foi o último dia da 17ª Conferência das Partes da Convenção das Nações Unidas para o Combate à Desertificação, a COP17.
2: O encontro foi realizado em Ulan-Ambatar, na Mongólia, entre 17 e 28 de agosto.
1: E o Brasil apresentou como meta de recuperação de áreas degradadas até 2030.
3: Manejo e restauração de florestas em terras secas, recuperação de áreas degradadas e educação ambiental foram alguns dos temas discutidos na 17ª Conferência das Partes da Convenção das Nações Unidas para o Combate à Desertificação. Realizada entre 17 e 28 de agosto na Mongólia, a COP17 reuniu representantes de 197 países, incluindo o Brasil. Na ocasião, o país apresentou como meta a recuperação de mais de 350 milhões de hectares de áreas degradadas até 2030. Alexandre Henrique Bezerra, diretor do Departamento de Combate à Desertificação e Mitigação dos Efeitos da Seca no Ministério do Meio Ambiente e Mudança do Clima, comentou que o compromisso assumido pelo Brasil está alinhado à agenda global.
4: É como se fosse uma grande meta que a convenção estabeleceu para garantir que a gente avance na agenda de restauração de terras degradadas, de redução do processo de degradação, obviamente está associada ao combate ao desmatamento, ao combate às queimadas criminosas, e vai contribuir para a grande meta global, que é de 1 bilhão e 500 milhões de hectares sendo restaurados, conservados até 2030.
3: Durante a COP17, a delegação brasileira apresentou o Plano de Ação de Combate à Desertificação, que inclui a recuperação dos recursos naturais, adaptação às mudanças do clima, desenvolvimento sustentável e participação das populações que vivem em áreas suscetíveis. Segundo o presidente do Centro de Pesquisas Ambientais do Nordeste, Severino Ribeiro, os riscos apresentados pelo processo de desertificação dos solos ultrapassam a questão ambiental.
5: A desertificação, ela não apenas afeta negativamente a biodiversidade, as árvores, os animais. Ela afeta diretamente o bem-estar humano. Porque se eu esgoto a capacidade que o solo tem de produzir, por exemplo, alimentos, eu estou colocando em risco uma série de atividades econômicas que dependem desse solo sadio, produtivo.
3: O Brasil integra a Convenção das Nações Unidas para o Combate à Desertificação desde 1997. Além de representantes dos 197 países, a COP deste ano reuniu organizações internacionais, sociedade civil, setor privado, como comunidade científica, povos indígenas e comunidades locais. Reportagem Gabriela Noronha.
2: Até domingo, indígenas da região Marajuá, no Amazonas, serão assistidos com atendimento médico especializado para a realização de consultas e exames.
1: Nesta etapa, estão previstos 800 atendimentos especializados, como explica a secretária de saúde indígena, Lucinha Tremembé.
6: Levando especialidades como pediatria, ginecologia, oftalmologia, saúde da mulher como um todo, clínica geral, entre exames, consultas, diminuindo assim tanto o tempo de espera, dessas pessoas na fila de regulação, mas também diminuindo que essas populações que têm peculiaridades culturais específicas saiam de seus territórios, das suas aldeias, para ir para as cidades grandes.
2: As ações no estado ocorreram durante todo o mês de agosto, também nos povos Yanomami, em Boa Vista, e no território Pirã, no Amazonas.
1: Segundo o Ministério da Saúde, a expectativa é realizar cerca de 4 mil atendimentos especializados na região.
2: O Centro Nacional de Monitoramento e Alertas de Desastres Naturais, o CEMADEM, oferece uma plataforma que permite acompanhar a situação da seca em diferentes regiões do Brasil.
1: É possível consultar informações por município e acompanhar a evolução da estiagem ao longo do tempo.
2: Um dos principais indicadores é o Índice Integrado de Seca, que considera dados como chuva, umidade do solo e condições da vegetação.
1: O acesso é gratuito e está disponível no endereço alertasecas.cemadem.gov.
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2: Céu aberto, pouca chuva e paisagens que ganham novos contornos. É época da seca no Cerrado, que também deve movimentar o turismo.
1: Na Chapada dos Veadeiros, em Goiás, a expectativa é de mais visitantes em busca das cachoeiras, dos rios e das trilhas da região.
2: O parque é gerido pelo ICMBio, o Instituto Chico Mendes de Conservação da Biodiversidade, em parceria com a iniciativa privada.
1: E o turismo também movimenta as comunidades locais, como a Calunga, que oferece experiências de base comunitária.
3: No Parque Nacional da Chapada dos Veadeiros, em Goiás, a paisagem muda conforme a estação. Na época das chuvas, cachoeiras e rios ganham volume. Já no período da seca, a água diminui, o céu fica limpo e o cerrado revela outras cores, outros caminhos e outras possibilidades de vivência. É um período que exige atenção redobrada com as queimadas, mas que também pode ser aproveitado pelo turismo. A região do Parque Nacional da Chapada dos Veadeiros é compartilhada entre o Instituto Chico Mendes de Conservação da Biodiversidade, o ICMBio, e a iniciativa privada, que hoje é responsável pela administração do parque. Com isso, a preservação da área caminha ao lado da visitação e da atividade turística. E quem percorre as trilhas nessa época do ano percebe que a seca também tem suas vantagens. É o que conta o guia Adão dos Santos Rosa, que também trabalha como brigadista e monitora a região durante o período de estiagem.
7: Nesse período de seca que é o ideal, né? Que a gente vai encontrar as águas, né? Tudo cristalino, né? Tudo verdeado, né? Porque no período de chuva não é, assim, não é confiável, né? Aqui é a mesma hora que não está chovendo, chove, né? Todas essas cachoeiras que eu te falei aí, era quando dá para nadar, né?
3: Caminhar pela chapada durante a seca é também perceber essas mudanças de perto. O som da água pode ficar mais distante, o chão fica coberto de folhas secas e o cerrado, que parece dormir em alguns trechos, continua cheio de vida. Mas a experiência de conhecer a Chapada não termina nas diversas opções de trilhas. Para quem quer ir além dos cartões postais, o turismo de base comunitária aproxima o visitante de quem vive no território. Uma das formas de fazer isso é dentro da própria casa dos moradores. No território Calunga, a comunidade Vão do Moleque, localizada na zona rural de Cavalcante, é a maior de Goiás. E é lá que está a dona Santina Cesário dos Santos, que recebe turistas em casa e transforma a hospedagem em uma experiência inesquecível.
8: Aí oferece café da manhã, almoço, almojante, se você quiser. Mais tarde tem um docinho, que tem doce também. E eu tenho meus produtos calmos que eu faço, com geleia. Se você quiser levar também para conhecer, para levar para saborear depois na sua casa, tem também.
3: Ainda segundo dona Santina, para o visitante é uma oportunidade de conhecer a Chapada por outro ângulo. Para a comunidade, o turismo representa renda, valorização da cultura e uma forma de manter vivas as tradições do território.
8: As pessoas que vêm aqui amam, volta todo mundo querendo voltar, falando que vai tornar a voltar, outros vêm embora chorando, porque aqui é uma paisagem, sabe? Depois chegou aqui, É só alegria, muito, muito, muita água, bem fresquinho. Além de que o tempo está ficando mais quente agora, devido ao tempo, né? Mas não tem barulho nenhum, silêncio, eles amam.
3: E entre trilhas, águas, casas e histórias, o visitante descobre que conhecer um destino também pode ser uma forma de ajudar a preservá-lo e colecionar memórias. Com sonorização de Reinaldo dos Santos, reportagem Karine Melo.
2: Na próxima sexta-feira, às vésperas da Independência, nós vamos falar sobre a Estrada Real, uma das maiores rotas turísticas do Brasil, que liga o interior de Minas Gerais ao litoral do Rio de Janeiro e São Paulo.
1: Vamos falar um pouco da história, quando no século XVIII, a coroa portuguesa pavimentou esses caminhos para transportar e fiscalizar o ouro e os diamantes extraídos das minas. Hoje o trajeto preserva cidades históricas, igrejas barrocas e calçamentos de pedra da época colonial.
2: E essas foram as notícias do governo federal.
1: Uma realização da Secretaria de Comunicação Social da Presidência da República.
2: Com produção da empresa Brasil de Comunicação.
1: Fique agora com as notícias do Poder Judiciário e do Congresso Nacional. Boa noite, um bom fim de semana.
2: A gente volta na segunda-feira. Boa noite.
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9: Você vai ouvir agora notícias do Poder Judiciário.
10: Presidente do STF, CNJ, ministro Edson Fachin, reforça as ações no combate à violência contra a mulher.
11: STJ garante em ações penais prazo em dobro e intimação pessoal a núcleos de prática jurídica.
10: Homem trans é indenizado por sofrer assédio sexual e transfobia.
11: Boa noite, eu sou o Arthur Filho.
10: E eu sou Walter Lima.
11: O presidente do Supremo Tribunal Federal e do Conselho Nacional de Justiça, o CNJ, ministro Edson Fachin, destacou a importância de proteger as meninas brasileiras e garantir que cresçam com liberdade, dignidade e segurança.
10: Ele participou hoje da jornada Maria da Penha em Campo Grande, Mato Grosso do Sul.
12: Toda infância deveria ser feita de achadouros, de descobertas, de sonhos, de brincadeiras e de afetos, nunca de marcas de violência.
11: Um homem trans que trabalhava numa empresa de alimentos na Paraíba foi indenizado por assédio sexual e transfobia.
10: A Justiça do Trabalho adotou o protocolo antidiscriminatório da Corte Interamericana de Direitos Humanos. Samanta Flor.
13: A segunda turma do TRT da Paraíba entendeu que, em casos de assédio sexual, o depoimento da vítima é uma prova fundamental e vale por si só, já que esse tipo de violência quase sempre acontece sem testemunhas. Os desembargadores também consideraram comprovado o tratamento hostil e transfóbico do empresário contra o trabalhador. Além das duas indenizações, a empresa terá ainda de reconhecer o vínculo de emprego e pagar adicional de insalubridade. Ainda cabe recurso.
11: Corte Especial do STJ decide que núcleos de prática jurídica das faculdades de direito públicas ou privadas têm prazo em dobro para recorrer.
10: A regra já incluía os processos da área civil. Fátima Uchoa.
14: A Corte Especial do STJ entendeu que os advogados integrantes dos núcleos também têm a prerrogativa de serem intimados pessoalmente dos atos processuais. Segundo o relator ministro Luiz Felipe Salomão, o Código de Processo Civil, ao ampliar o alcance da prerrogativa da Defensoria Pública, busca compensar a estrutura limitada dos núcleos de prática jurídica, garantindo condições de igualdade na defesa dos assistidos, efetivando o princípio constitucional de acesso à justiça. Assim como não existe norma específica na lei processual penal, o dispositivo foi aplicado por analogia.
11: Prazo da Justiça Eleitoral para nomeação de mesários, pessoal de apoio logístico e auxiliares de auditoria que irão atuar nas eleições gerais 2026 encerra hoje, sexta-feira.
10: As nomeações incluem as sessões de voto em trânsito e as instaladas em estabelecimentos penais e unidades de internação de adolescentes. Vitor Struck.
15: O Tribunal Superior Eleitoral encerra nesta sexta-feira o prazo para nomeações de mesárias e mesários, membros das equipes de apoio logístico e auxiliares de auditoria das eleições. Os nomes devem ser publicados em edital pelos juízes e juízas das zonas eleitorais. Partidos políticos, federações partidárias e coligações têm até 5 dias para apresentar contestações, o mesmo prazo concedido para a recusa dos nomeados. Esta sexta-feira também é o último dia para que mesárias e mesários, pessoal de apoio e agentes das forças de segurança habilitem a votação em sessão distinta da de origem.
11: Justiça condena 2 réus por corrupção e lavagem de dinheiro em obra de hospital no Paraná.
10: Decisão atende a pedidos do Ministério Público Federal. Sabrine Menezes.
16: De acordo com as investigações, um ex-servidor do município e o sócio-administrador de uma corretora envolvidos na construção do Hospital Regional de Toledo fracionavam os valores desviados da obra em depósitos menores para dificultar o rastreamento dos recursos. Segundo a sentença, o esquema provocou prejuízo de mais de R$1 milhão para os cofres públicos. Os réus foram condenados à pena de 11 anos de reclusão em regime inicial fechado, além do pagamento de multa e reparação dos danos em valor correspondente a pouco mais de R$2 milhões.
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11: A você uma boa noite.
10: Bom fim de semana e até segunda-feira.
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1: Eu sou Paula Groba.
2: E eu sou Ricardo Nakaoka.
1: E estes são os destaques de hoje do Jornal do Senado, que começa agora.
2: Escala 6x1. Redução da jornada para 40 horas semanais está pronta para votação.
1: Senadora Leila Barros vai relatar MP que zera taxa sobre compras internacionais.
2: Eleições 2026. Atenção aos votos para o Senado. Neste ano, são duas vagas.
1: Boa noite.
2: Boa noite.
1: Trabalhar menos, descansar mais e sem perder salário. A proposta que pode mudar a jornada dos trabalhadores brasileiros está pronta para ser votada na Comissão de Constituição e Justiça do Senado. A votação deve ocorrer na próxima semana.
2: A PEC reduz de 44 para 40 horas a jornada máxima semanal e garante 2 dias de descanso por semana, sem redução de salário. O relator da proposta sobre o fim da escala 6x1 recomenda a aprovação do texto que veio da Câmara e rejeita as emendas apresentadas pelos senadores. A reportagem é de Bruno Lourenço.
3: Em sessão no Senado Federal, o presidente da União Geral dos Trabalhadores, Ricardo Patá, afirmou que categorias como a dos comerciários mal têm tempo de ver a família por conta da escala de 6 dias de trabalho por apenas 1 de descanso, e defendeu a PEC.
4: Não é isso que nós queremos. Nós queremos ter um país cidadão e um país não de castas.
3: Já o presidente da Federação do Comércio de Bens, Serviços e Turismo do Estado de São Paulo, Ivo Dall'Acqua, alertou que não existe uma única realidade empresarial e a redução da jornada deveria acontecer por meio de negociação coletiva.
4: O pequeno comércio do interior enfrenta desafios diferentes daqueles de uma empresa exportadora. As necessidades do comércio atacadista não são as mesmas do varejista.
3: De acordo com o texto já aprovado na Câmara dos Deputados, a transição será gradual. 2 meses após a promulgação da futura emenda constitucional, o teto da jornada semanal cairá para 42 horas com 2 dias de folga. Ao final de um ano, o limite máximo será fixado definitivamente em 40 horas semanais.
1: E a senadora Leila Barros foi escolhida como a relatora da comissão da medida provisória que acabou com a chamada taxa das blusinhas. O presidente do colegiado é o deputado Reginaldo Lopes.
2: A próxima reunião da comissão que analisa a MP será na segunda-feira, quando pode ser apresentado e votado o relatório de Leila. Repórter Rodrigo Rezende.
5: A chamada taxa das blusinhas é o imposto de importação de 20% cobrado sobre compras internacionais de até $50, cerca de R$250. A cobrança foi criada em 2024 e suspensa em maio deste ano pela medida provisória 1357. A relatoria da comissão que analisa a MP ficou com a senadora Leila Barros, do PDT do Distrito Federal. Ela afirmou que concorda com o texto inicial da medida, mas irá ouvir a todos os setores produtivos para a construção do relatório.
6: É isso que eu quero deixar muito claro, que é uma característica minha de conversar com todos, ouvir a todos, mas o texto inicial que já foi apresentado para nós já nos agrada, mas não abriremos mão de conversar com todos.
5: A próxima reunião da comissão, na qual deve ser apresentado o relatório, será nesta segunda-feira, 31 de agosto, às 16h. Nesse mesmo dia, deputados e senadores da comissão podem votar o texto. A ideia é que a MP seja aprovada na Câmara e no Senado durante o esforço concentrado que ocorrerá até 4 de setembro, antes do prazo de perda de validade da medida, que é 8 de setembro.
1: Avançou no Congresso a medida provisória que cria uma nova linha de crédito para motociclistas profissionais.
2: O texto foi aprovado pela comissão mista e seguiu para a votação em plenário. Repórter Patrícia Oliveira.
7: No caso dos motociclistas, o dinheiro poderá ser usado na compra de motocicletas, motonetas e ciclomotores novos. Também poderão ser financiadas motos e bicicletas elétricas, além de equipamentos e infraestrutura ligados à atividade. O relatório aprovado incluiu também o transporte escolar e definiu ações específicas para profissionais mulheres e pessoas com deficiência. Para a presidente da comissão, senadora Leila Barros, do PDT do Distrito Federal, a medida provisória ajuda a melhorar as condições de trabalho desses profissionais.
8: Para milhões de brasileiros, o veículo não é um bem de consumo, é um instrumento de trabalho. É o que coloca comida na mesa e sustenta uma família.
7: Para ter acesso ao financiamento, entregadores e motociclistas que trabalham por aplicativos terão de comprovar pelo menos 6 meses de cadastro na plataforma e um mínimo de 100 corridas ou entregas. Cada beneficiário poderá financiar apenas um veículo. A medida provisória ainda precisa ser aprovada pelos plenários da Câmara e do Senado.
1: Um projeto que começa a ser analisado pelo Senado pode dar mais transparência ao processo de registro de medicamentos para doenças raras.
2: A proposta obriga a Anvisa a tornar público cada passo da análise dos pedidos de registro, para que pacientes, famílias e profissionais de saúde saibam em que etapa está o processo. A medida não muda a autonomia técnico-científica da agência. Repórter Márcio Maturana.
9: O novo projeto foi anunciado pelo senador Hermes Klan, do PL de Santa Catarina, na quinta-feira, durante uma audiência pública na Comissão de Direitos Humanos sobre a suspensão de um medicamento para distrofia muscular de Duchenne.
10: Acabo de dar entrada em um projeto de lei para aumentar a transparência da Anvisa nos processos de registros de medicamentos destinados a doenças raras, trazendo segurança e informação a todos.
9: Doenças raras atingem cerca de 13 milhões de brasileiros. Quando existe tratamento, os remédios costumam ser caros e precisam passar por um processo de testes até a aprovação pela Anvisa. O objetivo do projeto é dar previsibilidade a pacientes, famílias e profissionais de saúde sem interferir na autonomia técnico-científica da Anvisa.
11: Eleições 2026.
1: O Tribunal Superior Eleitoral e o Google fecharam um acordo para identificar o uso ilegal de inteligência artificial nas eleições.
2: Uma ferramenta vai identificar o uso indevido de imagens de candidatos. Repórter Pedro Pincer.
12: A tecnologia chamada de Likeness ID está disponível para usuários maiores de 18 anos e é capaz de identificar conteúdos gerados por inteligência artificial que reproduzem a imagem de uma pessoa. A iniciativa busca ampliar a capacidade de rastreio no YouTube de materiais sintéticos e falsos que explorem indevidamente a identidade de quem está na disputa eleitoral. O presidente do TSE, ministro Cássio Nunes Marques, afirmou que a iniciativa busca preservar direitos fundamentais no ambiente da internet e contribuir para a confiança nas eleições.
13: O momento em que celebramos essa parceria é crucial. Isso porque é de conhecimento comum o potencial danoso do mau uso da inteligência artificial generativa.
12: Para aderir ao sistema, a candidata ou o candidato precisa ter uma conta no YouTube e acessar o YouTube Studio, na área destinada à busca de conteúdo por semelhança. Depois de um cadastro, a plataforma cria um registro biométrico da aparência do usuário. Cabe ao candidato analisar o material localizado e decidir se houve uso indevido da sua imagem. Se entender que sim, poderá solicitar a remoção. Havendo violação das regras da plataforma, o conteúdo poderá ser retirado do ar.
1: E neste ano, o eleitor vai votar em dois senadores, mas atenção, são dois senadores diferentes. Um voto para cada candidato ou candidata. Primeiro, o eleitor escolherá um candidato e confirmará a escolha. Em seguida, registrará o outro voto. Se o eleitor repetir o mesmo número nas duas oportunidades, apenas o primeiro voto será considerado válido. O segundo será anulado automaticamente pela urna eletrônica.
2: E para ajudar o cidadão a se informar melhor, o Senado Federal criou uma página especial para cobertura das eleições. O site pode ser acessado por meio do endereço link.senado.leg.br/eleicoins. Com trabalhos técnicos de Eliseu Caires, o Jornal do Senado fica por aqui. Acompanhe agora as notícias do Tribunal de Contas da União e da Câmara dos Deputados. Boa noite.
1: Boa noite e um bom fim de semana.
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14: Nos dias 31 de agosto e 1º de setembro, o Tribunal de Contas da União realiza seminários sobre o financiamento e a organização do SUS, o Sistema Único de Saúde. O encontro vai discutir como os recursos da área são distribuídos entre estados e municípios e os desafios para garantir financiamento sustentável. Outro ponto de destaque é a integração dos serviços de saúde e o atendimento por região. O objetivo é melhorar a organização da rede e garantir que os serviços funcionem de forma integrada. O seminário vai reunir gestores, especialistas e representantes das três esferas de governo para trocar experiências e discutir melhorias para o SUS. O evento será transmitido ao vivo pelo canal do Tribunal no YouTube. Saiba mais em tcu.gov.br.
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16: Câmara pode votar projeto que fixa idade máxima de 15 anos para táxis.
17: Hugo Mota pede que a população acompanhe o trabalho parlamentar.
16: Serviço de emergência médica deverá oferecer acessibilidade para surdos.
18: Boa noite. Os deputados analisam um projeto que obriga os serviços de emergência médica a oferecer acessibilidade para surdos. O texto já foi aprovado pelas comissões de saúde e de defesa dos direitos das pessoas com deficiência. Saiba mais sobre o assunto na reportagem de Mônica Tati.
19: Projeto em tramitação na Câmara prevê a criação de atendimento para pessoas surdas na urgência e emergência em hospitais de médio e grande porte. O projeto original previa a presença de intérprete de Libras, a língua brasileira de sinais. Mas a relatora na Comissão de Saúde, a deputada Rogéria Santos, do Republicanos da Bahia, modificou o texto. O relatório aprovado permite que os estabelecimentos adotem diferentes formas de atendimento acessível para pacientes surdos ou com deficiência auditiva, a fim de assegurar meios adequados de comunicação, como o uso de tecnologias digitais. Rogéria Santos lembra que a chegada aos serviços de urgência médica é um momento vulnerável para todas as pessoas.
20: É um momento que você está sentindo muita dor ou que você passou por um acidente. Imagine você chegar nesse ambiente e não conseguir se comunicar. E como é que isso é prejudicial ao socorro, à assistência de forma diligente, que tenha o objetivo de salvar aquela vida, porque a intensidade do que gerou aquela necessidade, a gente desconhece. O pessoal profissional habilitado na medicina vai saber.
19: Rogéria Santos destaca que o Brasil tem aproximadamente 10 milhões de pessoas com deficiência auditiva, sendo que cerca de 2 milhões e 700 mil são completamente surdas. Segundo a deputada, o projeto garante a inclusão e acessibilidade ao permitir o pleno acesso à saúde. O projeto, que prevê serviço de intérprete para pessoas surdas ou com deficiência auditiva, ainda terá que ser votado pelas comissões de Finanças e Tributação e de Constituição e Justiça. Se for aprovado em todas, segue para a apreciação do Senado. Da Rádio Câmara de Brasília, Mônica Tati.
15: Saúde.
16: Projeto de Dani Cunha, do PL do Rio de Janeiro, impede a cobrança de consultas de retorno em atendimentos particulares e de planos de saúde. A proposta considera retorno a consulta destinada à análise de exames ou ao ajuste do tratamento iniciado anteriormente.
18: Dani Cunha esclarece que a regra vale apenas quando o novo atendimento estiver diretamente ligado à consulta inicial. O texto prevê multa para cobranças indevidas, mas ressalta que uma nova cobrança pode ser feita quando houver queixa clínica ou diagnóstico independente do primeiro atendimento.
15: Direitos Humanos.
16: Dorinaldo Malafaia, do PDT do Amapá, defende a aprovação do projeto que transforma em lei os programas Envelhecer nos Territórios e Viva Mais Cidadania. Ele explica que o objetivo é evitar que as atividades sejam interrompidas por mudanças administrativas.
18: Dorinaldo Malafaia afirma que a proposta fortalece a rede de atendimento nos estados e municípios. O projeto prevê a formação de agentes locais para identificar violações de direitos, além de ações voltadas ao enfrentamento da violência e da discriminação contra pessoas idosas.
15: Eleições.
16: Em vigor há mais de 16 anos no Brasil, a lei da ficha limpa sofreu alterações que hoje são contestadas no Supremo Tribunal Federal. A reportagem é de Maria Neves.
21: A lei da ficha limpa, que nasceu de iniciativa popular ainda em 1993 e entrou em vigor em junho de 2010, completa 16 anos com alterações significativas e contestações no Supremo Tribunal Federal. O texto original prevê que políticos condenados à perda dos direitos políticos não podem concorrer novamente a cargos eletivos por até 16 anos. Esse é o caso de senadores que têm mandato de 8 anos. Um dos deputados que assinaram o projeto de lei na Câmara, o deputado Luiz Carlos Raule, do Podemos do Paraná, afirma que somente na eleição de 2024, a lei ajudou a barrar quase 2 mil candidaturas que tinham ficha suja. O parlamentar considera a norma um marco no combate à corrupção no Brasil.
0: Foi um reforço legislativo que fizemos para fortalecer a legislação de combate àqueles, né, realmente que metem a mão no jarro do dinheiro público. E o Brasil aprovou uma legislação que veio de iniciativa popular. 1,5 milhão de assinaturas foram apresentadas e essa é uma lei que pegou no Brasil. Eu acredito que hoje, nesses anos todos, próximo de 10 mil candidaturas sujas, de ficha suja, foram barrados pela legislação.
21: Pela lei de 2010, políticos condenados por crimes como lesão ao patrimônio público e enriquecimento ilícito não podem concorrer novamente durante todo o período restante do mandato e nos 8 anos seguintes. No entanto, outra lei que entrou em vigor em 2025 reduziu o prazo em que os políticos ficam inelegíveis para no máximo 12 anos. O texto do ano passado determina que o prazo de inelegibilidade começa com a condenação por um colegiado e será de 8 anos a partir de então, o que antecipa a contagem de prazo e reduz o tempo em que o político fica inelegível. Se houver outras condenações posteriores, a soma do período em que o candidato não pode concorrer a cargos eletivos deve ser limitado a 12 anos. No entanto, a lei mais recente prevê exceções a essa regra mais branda. Se a condenação ocorrer por crimes de maior gravidade, como lavagem de dinheiro, tráfico de drogas, terrorismo ou outros crimes hediondos, continua a valer a regra antiga, inelegibilidade de 8 anos contados a partir do cumprimento integral da pena. A lei aprovada em 2025 foi contestada pelo partido Rede Sustentabilidade no Supremo Tribunal Federal. A legenda alega que o mérito do texto aprovado na Câmara foi alterado pelo Senado, mas o projeto não retornou para a análise dos deputados, como determina a Constituição. O partido também sustenta no processo que o abrandamento das regras permite o retorno de políticos condenados por crimes graves à vida pública prematuramente. O deputado Chico Alencar, do PSOL do Rio de Janeiro, que já estava na Câmara na época da aprovação da lei da ficha limpa, defende que os ministros do Supremo decidam pela restauração do texto aprovado em 2010.
4: A lei é boa, ela é eficaz relativamente. Teria que retirar e derrubar esse facilitário, inclusive o tempo de inelegibilidade, que foi reduzido recentemente através do próprio parlamento. Então, voltar à sua formatação original seria muito saudável. Eu espero que o Supremo Tribunal Federal decida com o olho num preceito constitucional, que é a integridade, que é a ética pública, que é a qualidade da representação, a partir desse princípio constitucional da impessoalidade, da publicidade, da ética, da honestidade.
21: Um pedido de vista do ministro Gilmar Mendes, em maio deste ano, suspendeu o julgamento da ação no Supremo Tribunal Federal. Antes da interrupção da análise, a relatora do processo, ministra Carmen Lúcia, já havia votado a favor da manutenção da lei da ficha limpa de 2010 nos principais pontos contestados pela rede. O único ministro a votar depois da relatora foi Luiz Fux, que concordou inteiramente com o voto de Carmen Lúcia. Da Rádio Câmara de Brasília, Maria Neves.
22: Segurança Pública.
18: André Fufuca, do PP do Maranhão, propõe criar a chamada culpa temerária no Código Penal, para casos em que a pessoa provoca um resultado sem intenção, mas deixa de tomar cuidados básicos diante de uma situação de risco.
16: A proposta de André Fufuca considera culpa temerária os casos em que há um risco grave e evidente de que o resultado aconteça. O objetivo, segundo o deputado, é punir com mais rigor situações de negligência extrema, sem tratá-las como dolo eventual.
18: Ercílio Coelho Diniz, do MDB de Minas Gerais, apresentou o projeto que cria a Política Nacional de Prevenção à Violência contra a Mulher por meio de monitoramento preventivo de risco. A proposta prevê a identificação e o acompanhamento de situações de alto risco antes da ocorrência do crime.
16: O texto de Ercílio Coelho Diniz sugere a integração entre órgãos públicos e a criação de um Banco Nacional de Dados Estatísticos. Em casos de alto risco, o projeto permite medidas como monitoramento eletrônico do agressor e atendimento psicossocial prioritário.
18: Euclides Petersen, do Republicanos de Minas Gerais, é autor da proposta que facilita a responsabilização por crimes de violência patrimonial contra mulheres em situação de violência doméstica e familiar. A medida abrange casos de destruição, subtração ou retenção de bens, valores e documentos.
16: Pelo texto, esses crimes passariam a ser processados por ação penal pública incondicionada, sem necessidade de representação da vítima. Euclides Petersen explica que a mudança reduz os mecanismos de coerção que podem dificultar a denúncia e a responsabilização dos agressores.
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5: Votação.
18: O plenário da Câmara pode votar projeto que estabelece idade máxima de 15 anos para táxis. A proposta prevê também linhas de crédito para compra de carros novos, como informa o repórter Antônio Vital.
6: Ganhou o regime de urgência e pode ser votado a qualquer momento no plenário da Câmara projeto que define limite de 15 anos de idade para veículos usados por taxistas. A proposta apresentada pelo deputado Dr. Luizinho, do PP do Rio de Janeiro, também cria linhas de financiamento público para a compra de táxis novos. Para o autor do projeto, a lei atual não estabelece critérios claros sobre a idade máxima dos veículos, nem prevê mecanismos de apoio financeiro para a renovação da frota. A justificativa para a proposta é de que a renovação da frota de táxis dá mais segurança para passageiros e motoristas, reduz a emissão de gases do efeito estufa e estimula a profissionalização dos taxistas. O projeto prevê que o governo federal ofereça linhas de crédito específicas para taxistas autorizados. O texto não estabelece as condições de financiamento, que serão definidas por um regulamento específico, mas prevê prazos de pagamento de até 15 anos. O regime de urgência para o projeto foi criticado por deputados do Novo e do Missão. Para a deputada Adriana Ventura, do Novo, de São Paulo, é preciso definir quem precisa de carros novos e as linhas de crédito podem ter impacto nos bancos públicos.
23: Outros aspectos são importantes, principalmente como está o estado de conservação. Eu, por exemplo, eu ando num carro que tem 14 anos de uso e ele está ótimo, maravilhoso e está tudo certo. Agora outros com 14 anos talvez não tenha. Então a gente acha que esse projeto, que a criação de linhas de crédito subsidiadas por instituições financeiras oficiais, transfere risco para o setor público.
6: Já deputados da base do governo votaram a favor do regime de urgência, como explicou a deputada Érica Cocai, do PT do Distrito Federal.
24: Este projeto, ele fala da idade máxima do veículo. É bom que se tenha a noção de que são veículos que rodam bastante, então, portanto, tem uma alta quilometragem. É diferente de um veículo que é usado de forma esporádica. Ao mesmo tempo, tem um financiamento para essa renovação da frota. Isso significa modernizar modernizar o serviço e, ao mesmo tempo, valorizar os taxistas.
6: Com o regime de urgência, o projeto que define limite de 15 anos de idade para táxis e cria linhas de financiamento para veículos novos pode ser votado diretamente no plenário da Câmara sem passar pelas comissões permanentes da Casa. Além do projeto, aguarda a votação pela Câmara e pelo Senado, medida provisória que prevê o financiamento de veículos novos considerados sustentáveis por taxistas, motoristas de aplicativo e cooperativas. Ou seja, os motores precisam ser elétricos, híbridos, a etanol ou flex. Da Rádio Câmara, de Brasília, Antônio Vital.
5: Economia.
16: Lucas Ramos, do PSB de Pernambuco, defende o aumento do limite de receita para que transportadores autônomos de cargas possam ser enquadrados como microempreendedores individuais. A proposta eleva o teto anual de R$ 251 mil para R$ 400 mil e prevê atualização automática pelo IPCA.
18: Relator da matéria na Comissão de Indústria, Comércio e Serviços, Lucas Ramos avalia que a mudança torna o limite mais compatível com a realidade econômica dos caminhoneiros. O deputado reitera que os custos do setor também sofrem os efeitos da inflação.
5: Agricultura.
16: Zé Adriano, do PP do Acre, defende a aprovação de projeto que autoriza até R$ 20 bilhões para linhas de crédito destinadas à quitação de dívidas de produtores rurais afetados por perdas sucessivas. Ele informa que a medida inclui prejuízos sofridos entre 2020 e 2025.
18: O projeto de Zé Adriano retoma com ajustes o que estava previsto em medida provisória que perdeu a validade em fevereiro deste ano. O deputado argumenta que a renegociação das dívidas vai permitir que os produtores continuem a atividade agropecuária.
16: Júnior Ferrari, do PSD do Pará, apresentou projeto que aumenta as penas para quem falsificar, adulterar ou manipular ilegalmente alimentos. De acordo com o texto, a pena passa para reclusão de 10 a 15 anos, além de multa.
18: Júnior Ferrari alega que casos de contaminação e uso de componentes impróprios para o consumo têm se tornado mais frequentes. Para o deputado, a adulteração intencional de alimentos merece penas equivalentes às previstas para a falsificação de medicamentos.
5: Presidência.
16: O presidente da Câmara pediu que a população acompanhe o trabalho parlamentar ao longo do mandato e não apenas no momento do voto. Hugo Mota participou de uma premiação em Brasília, como informa a repórter Silvia Munhato.
7: O presidente da Câmara, Hugo Mota, pediu que os cidadãos acompanhem as atividades parlamentares em todos os anos de cada mandato, para que a avaliação não seja feita apenas na época das eleições. Ele ressaltou a importância dessa fiscalização em cerimônia do Prêmio Congresso em Foco 2026.
8: O que queremos dos nossos representantes? O que faz um bom deputado? O que define uma boa senadora? Perguntas como essas não podem ser feitas apenas de 4 em 4 anos, no momento do voto.
7: O Prêmio Congresso em Foco busca o reconhecimento dos parlamentares mais bem avaliados pelo público em geral e por especialistas. Mota afirmou que, como qualquer pessoa, os políticos também gostam de ter o trabalho reconhecido. Para a fiscalização do trabalho parlamentar, Hugo Mota explicou que a Câmara dos Deputados torna público todo o processo legislativo, como exige um sistema democrático. Para o presidente, cada cidadão terá uma maneira diferente de avaliar o que faz um bom parlamentar, porque são vários os pontos de vista. Mas diz que o importante é que isso não impeça a construção de consensos.
8: O parlamento existe para dar voz às muitas e legítimas divergências em nossa sociedade, mas também para que não percamos de vista o nosso senso de fraternidade. A ideia de que o futuro de cada cidadão está atrelado ao de todos os outros.
7: Os vencedores do Prêmio Congresso em Foco 2026 podem ser conhecidos na página do Congresso em Foco na internet. Da Rádio Câmara de Brasília, Silvia Munhato.
5: Trabalho.
18: Alexandre Guimarães, do MDB do Tocantins, apresentou o projeto que regulamenta as premiações em rodeios, festas do peão e eventos competitivos. A proposta obriga os organizadores a divulgar previamente os valores dos prêmios, as formas de pagamento e os critérios de distribuição.
16: Alexandre Guimarães alega que muitos participantes viajam pagam inscrição e têm despesas com transporte e alimentação e, no final, o prêmio não cobre os custos. Para ele, a medida promove mais segurança jurídica, fortalece a transparência nas relações e valoriza os profissionais do segmento.
18: Termina agora o jornal Câmara dos Deputados, produzido pela Rádio Câmara, com trabalhos técnicos de Wellington Teles e apresentação de Val Monteiro e Luciana Vieira. Uma boa noite para você.
16: A Voz do Brasil está de volta na segunda-feira. Boa noite e bom fim de semana.
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12: O goleiro da seleção de Cabo Verde, Vozinha, estreou com vitória pelo Colo-Colo na última quarta-feira. O time venceu o União Espanhola pela Copa Chile por 3 a 0. O experiente defensor de 40 anos disse que ficou muito feliz. Uma sensação muito boa, muito gratificante depois de um longo tempo sem jogar. Feliz por estar aqui, ajudar a equipe e feliz pela vitória. Tive muito tempo desde o jogo contra a Argentina na Copa e depois saí de férias por 2, 3 semanas. Precisava de um pouco de tempo para me preparar. É uma honra vestir a camisa do Colo-Colo. Feliz por estar aqui, ajudar a equipe e feliz pela vitória. Tive muito tempo desde o jogo contra a Argentina na Copa e depois saí de férias por 2, 3 semanas. Precisava

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Paixãozinha, boa noite, eu sou o Edu. Cheguei aqui pra ficar com você nessa noite de sexta-feira, para 10h15, horário em Brasília. Seja bem-vinda, seja bem-vindo ao nosso Cantinho do Amor. É bom demais estar aqui pertinho de você. Estar numa relação é escolher estar presente. É continuar disponível e seguir escolhendo aquela pessoa mesmo quando as coisas ficam difíceis. As relações mais saudáveis costumam ter isso dos dois lados. Eu até poderia ir embora, mas eu quero ficar. Eu ainda escolho você. Talvez amar seja justamente isso, continuar escolhendo alguém com segurança, consciência e com vontade de permanecer. Quando a gente entende a relação dessa forma, tudo muda. Estar junto deixa de parecer obrigação e passa a ser uma escolha que continua sendo feita. A partir de agora começa o programa mais romântico de todos os tempos, nessa noite de sexta-feira, dia 28 de agosto. Temos aniversariante, daqui a pouquinho teremos mimos para você se inscrever e abrir o seu coração a partir de agora. Participa com a gente pelo 9198-409-6019. Um ótimo final de noite. Está começando o Love Songs aqui no nosso Cantinho do Amor.

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Sandra de Sá, bye bye, tristeza. Eu tava morrendo de saudade de você. Tá tudo bem aí com você? Finalzinho de noite pra gente estar aqui juntinhos no cantinho do amor. Já já tem muito mais. Você continua participando pelo 9198-409-6019.

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3: 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Você já teve a sensação de que Deus ficou em silêncio? Você ora, busca uma resposta e parece que nada acontece. Mas muitas vezes o problema não é que Deus deixou de falar. O problema é que a nossa vida está tão cheia de barulho que já não conseguimos ouvir a sua voz. Jesus disse em João 10:27, as minhas ovelhas ouvem a minha voz. Deus continua falando através de sua palavra, através da oração e até das circunstâncias da vida. O que ele deseja é um coração disposto a ouvir. Separe alguns minutos do seu dia para desligar as distrações, abrir a Bíblia e conversar com Deus. Você vai perceber que ele nunca deixou de estar perto de você. Quem aprende a ouvir a voz de Deus encontra direção até nos dias mais difíceis. 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
3: Fala galera ligada na Nativa, está no ar mais uma dica de saúde. E a dica de hoje é, não pule as refeições. Atenção você que vive na correria do dia a dia. Muita gente sai de casa sem café da manhã ou passa o dia inteiro beliscando besteiras. Mas isso pode causar fraqueza, falta de concentração e até descontrole do peso. O ideal é manter uma rotina alimentar com horários regulares e incluir alimentos que sustentam, como frutas, proteínas e carboidratos saudáveis. Preste atenção e não deixe de fazer a sua listinha, tá certo? O seu corpo precisa de energia para funcionar bem. Entenda, alimente-se direitinho e siga firme na sua saúde. E fique ligado, claro, aqui na Nativa para mais dicas. E para isso, eu volto em breve. Até mais. Tchau, tchau.
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10: Oi. Tudo bem com você, meu anjinho? Coraçãozinho. Estamos de volta com o programa mais romântico de todos os tempos, nessa noite de sexta-feira. E o sábado já mandou avisar que daqui a pouquinho ele vai chegar. Agora 10:37, horário em Brasília. Seja bem-vinda, seja bem-vindo. Esse é o nosso cantinho do amor. Vem ficar aqui com a gente, entre, fica à vontade e se aconchegue. Abre o seu coração, mande aquela declaração de amor. Eu tô aqui te esperando. 9198-409-6019. Hoje é aniversário também de uma grande cantora, uma grande intérprete, uma mineirinha. Daqui a pouquinho a gente fala dela. Enquanto isso, você vai mandando seu recado do coração. 9198-409-6019. Enquanto você escreve, a gente ouve Rio Negro e Solimões no Love Songs da Nativa.

A Nativa é muito mais amor, é a rádio do seu coração. Rio Negro e Solimões, frio da madrugada. Para você participar hoje, você que ligou o rádio agora, põe um Edu no seu rádio, põe no seu rádio, me leva junto com você, de carona, aonde você for, me leve junto. Põe o Edu no seu fone de ouvido, deixa eu ficar com você até acabar o programa. Põe o Edu na sua caixinha de som. Para você que ligou o rádio agora, hoje tem camiseta da Nativa nessa primeira hora, daqui a pouquinho que a gente faz o sorteio. É a coleção 2026 para você completar a sua também. O kit com shampoo e condicionador de 500ml da Isabelles Cosméticos. Tem par de meias personalizado com cobertor com mangas. Ainda estamos no inverno, não esqueça disso. Muitos dias de calor, mas ainda rola um friozinho de vez em quando. Temos bolsa personalizada e a caixinha de som, aquela com Bluetooth. Então, para se inscrever, já sabe, seus dados, seu nome completo, de onde você está ouvindo Love Songs, sua data de nascimento com o ano que você nasceu, é só mandar para a gente aqui no 9198-409-6019. Boa sorte!

0: E Cristiano, eu ligo pra você, fechando a nossa primeira hora do Love Songs e presenteando você, Ângela Maria de Lima, do 7117. Parabéns, minha linda. Um beijo do Cicado pra você. A Ângela tá ganhando a camiseta da coleção 2026 da Nativa e o kit com shampoo e condicionador de 500ml da Isabelles Cosméticos. Depois é só trazer um documento da Nativa. Ângela Maria, parabéns, viu? Um beijo do Cicado. Próxima hora tem um par de meias personalizado da Nativa e um cobertor com mangas. Tô esperando você aqui no nosso Cantinho do Amor.
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9: O brasileiro Alisson dos Santos entrou para a história quebrando o recorde mundial dos 400 metros com barreiras na etapa da Diamond League na Suíça. Ele cruzou a linha de chegada em 45 segundos e 80. O recorde pertencia ao norueguês Carsten Wallmann, que foi estabelecido nos Jogos Olímpicos de Tóquio em 2021.
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14: Olá, ouvintes da Nativa FM. Saúde é coisa séria, mas cuidar dela pode ser mais simples do que parece. A dica de hoje é: se movimente todos os dias. O sedentarismo é um dos grandes vilões da saúde moderna, mas basta um pouco de atividade para mudar isso, sabia? Faça uma caminhada no seu ritmo. Suba escadas em vez de usar o elevador, ou até dance ao som da sua música favorita. Lembre-se, 30 minutos por dia de movimento já fazem a diferença para o coração, para os músculos e até para a mente. Não importa como, o importante é se mexer. Cuide do corpo e aproveite o melhor da vida. Até a próxima dica de saúde aqui na Nativa FM.

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6: Oi, paixãozinha. Oi, meu anjinho lindo. Agora 11:08, horário em Brasília. Você continua participando com a gente pelo 9198-409-6019. 9198-409-6019. A gente continua falando de amor aqui no nosso cantinho, o cantinho mais romântico de todos. No programa mais romântico do seu final de noite, daqui a pouquinho começa o fim de semana, o sabadão. Seja bem-vinda, seja bem-vindo. E agora a gente vai fazer uma homenagem para aniversariante do dia. Com certeza já cantou parabéns, já cortou o bolo, já deu o primeiro pedaço do bolo, já comeu o bolo. E agora tá curtindo Love Songs. Paula Fernandes, parabéns, viu? 42 anos de idade, hoje. E a gente começa essa hora, parabenizando a Paula Fernandes. Pra você.

0: acordos. Nativa, Henrique Juliano Marília Mendonça, com Flor e o Beija-Flor. Agora 11h19, horário em Brasília. Boa noite, Edu, tudo bem? Tudo jóia. Eu gostaria de pedir uma música e ofereço para todos os apaixonados que estão aqui no Cantinho do Amor. Beijos, um bom final de semana para todo mundo. Essas músicas são maravilhosas e enchem os corações de amor e carinho. A Maria Antônia. Maria Antônia, obrigado, viu, pelo carinho, obrigado pela companhia. O Josemir está mandando um beijo para sua esposa Maria José. E tem mais um recado também, o Edu, aqui é a Bruna Borim. Quero mandar um recado para o meu marido Marcos Borim. Oi, meu amor, meu presente de Deus. O homem que mais amo e sempre vou amar nesse mundo. Eu e os nossos filhos te amamos muito, meu amor. Você é um presente de Deus nas nossas vidas. Eu quero continuar caminhando ao seu lado, segurando a sua mão, dividindo as lutas, as conquistas, os dias bons e também os ruins. Eu te amo demais. E quero que você nunca se esqueça disso. Estamos vivendo uma fase, é apenas uma fase. Ainda temos muito para viver, muitos sonhos para realizar e muitos motivos para sorrir juntos. Enquanto existir amor, respeito, vontade de lutar e de recomeçar, eu acredito que nós vamos superar tudo isso. Eu te amo demais.
1: Meu nome é Maria e meu recadinho de hoje vai pro meu marido. Amor, eu te amo e quero que saiba que eu me arrependo de muita coisa na minha vida, que você sabe bem. Só que você não foi um deles. Você é o que mais me deu força e eu agradeço por todo esse tempo que a gente tem junto. Te amo.

0: Fica com Deus.
1: Você também.
2: Nativa, Maiara e Maraísa, Nem Tchum, aqui no nosso Cantinho do Amor, do Love Songs.
1: Daqui a pouquinho tem muito mais pra você.

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8: Oi, paixãozinha, boa noite. 11:34. Horário em Brasília. Final de noite, de sexta-feira ao sábado, já mandou mensagem. Daqui a pouquinho tá chegando, fim de semana já tá nesse clima gostoso. E final de semana, espero que você esteja muito bem acompanhada, muito bem acompanhado. Se não for hoje, que seja até amanhã, no sábado, para vocês curtirem juntos. Para quem não pode estar junto com alguém que goste tanto, pelo menos que vocês estejam conectados no coração, no pensamento, que vocês se emocionem juntos, que façam esse amor crescer. O mais importante é isso, é a presença, de um jeito ou de outro. Mas a pessoa saber que você está pensando nela, em todos os momentos possíveis. Participe com a gente, mande seu recado 9198-409-6019. Esse é o nosso Love Songs, é o programa mais romântico de todos os tempos.

0: Você. Nativa, Roberta Miranda, A Mulher em Mim. Agora faltam 15 minutos para meia-noite. Daqui a pouquinho começa o sábado. Recados do coração pelo 9198-409-6019. Tem um recado da Marcela para o Pedro. Eu posso até tentar esconder, disfarçar ou fingir que eu não sinto tanto. Mas a verdade é uma só. Eu sou completamente apaixonada por você. E quanto mais o tempo passa, mais difícil fica imaginar a minha vida sem você. Te quero para sempre. Eu não vejo a hora de nos reencontrarmos. Agora um recado do Ricardo para Mariana. Você mexeu comigo de um jeito que ninguém conseguiu até hoje. Você entrou no meu coração e deixou tudo diferente. Eu não quero um amor pela metade com você, não. Eu quero intensidade. Eu quero verdade. Eu quero desejo, carinho e uma história que faça o nosso coração acelerar.
1: Eu sou o Romildo. Eu quero mandar o meu recadinho do coração hoje para a Juliana. Juliana, que foi o grande amor da minha vida. Eu amei demais ela, amei muito. Eu quero que saiba, Ju, que você sempre estará no meu coração.

alternativa, Gustavo Mioto, depois do amor. Esse é o nosso Love Songs, é o programa mais romântico no seu finalzinho de noite e comecinho de madrugada. E o sábado tá chegando aí, agora tem presente pro José Ronaldo Pereira dos Santos, do 0857, final do telefone do José Ronaldo. Ele tá ganhando um par de meias personalizado da Nativa e um cobertor com mangas pros dias mais frios, até acabar o inverno. Então é só trazer um documento seu com foto, tá bom? Pode ser sem foto também, mas traga um documento seu assim que você vier retirar o seu brinde, o seu mimo, seu presentão aqui da Nativa. José Ronaldo, vem buscar então, venha buscar seu par de meia e seu cobertor. Na próxima hora tem a bolsa personalizada da Nativa. E para fechar o Love Songs, já na madrugada do sabadão, a caixinha de som com Bluetooth. Daqui a pouquinho a gente volta. E tem muito mais para você aqui no nosso cantinho.

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15: A Conmebol divulgou as datas das quartas de final da Libertadores. 4 equipes brasileiras estão na disputa: Flamengo, Fluminense, Palmeiras e Corinthians. Os jogos de ida serão realizados entre os dias 8 e 10 de setembro e os de volta, 15 e 17 de setembro. As semifinais serão disputadas em outubro e a grande final no dia 28 de novembro.
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19: Olá, ouvintes da Nativa FM. Saúde é coisa séria, mas cuidar dela pode ser mais simples do que parece. A dica de hoje é: se movimente todos os dias. O sedentarismo é um dos grandes vilões da saúde moderna, mas basta um pouco de atividade para mudar isso, sabia? Faça uma caminhada no seu ritmo. Suba escadas em vez de usar o elevador, ou até dance ao som da sua música favorita. Lembre-se, 30 minutos por dia de movimento
6: movimento já fazem a diferença para o coração, para os músculos e até para a mente. Não importa como, o importante é se mexer. Cuide do corpo e aproveite o melhor da vida. Até a próxima dica de saúde aqui, na Nativa FM.

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8: Oi, paixãozinha, bom dia. Estamos na madrugada de sábado. Chegou o sábado, dia 29 de agosto, último sábado do mês 8. Agora meia-noite e 6, horário em Brasília. Seja bem-vinda, seja bem-vindo ao nosso Cantinho do Amor. Venha, entre, se aconchegue. Fique aqui com a gente, curtindo as músicas mais românticas de todos os tempos. Falando de amor, sonhando acordada ou acordado com quem você mais gosta. Aí você abre seu coração, começa a escrever. Pega o celular agora e começa a escrever aquela declaração de amor. Nosso número para você mandar a sua declaração para a gente ler aqui no ar, é o 9198-409-6019. Viver não é sobre esperar grandes acontecimentos o tempo todo, não. Viver é sobre perceber o quanto de extraordinário existe no que a gente chama de comum. É acordar, é respirar, é seguir, é ter mais um dia, mais uma chance, mais um recomeço. São pequenos detalhes que passam despercebidos, mas que sustentam tudo. A gente só não chama de milagre porque acontece todos os dias. Mas no fundo, no fundo, no fundo, é exatamente isso. Bom dia, Westlife.

0: Nativa Henrique e Juliano, evento cancelado aqui no nosso Cantinho do Amor, do Love Songs. Já é sábado, hoje, dia 29 de agosto. Agora meia-noite, 20, horário em Brasília. Oi, Edu, tudo bem? Tudo jóia? Meu nome é Antônio Carlos Silva. Eu sou aqui do Paraná. E eu quero mandar um recado hoje para minha esposa Jéssica. Eu quero falar para ela que eu a amo muito, que eu a admiro e não me imagino mais a minha vida sem ela ao meu lado. Eu te amo, meu amor. Eu estou com muita, muita saudade de você. E um recado também da Bruninha. Edu, fala para minha esposa, a Giovana. Fala que eu a amo demais.
1: Meu recado hoje vai para o meu esposo. Estamos casados há 35 anos. Cada dia, junto do seu lado, é o dia mais maravilhoso da minha vida. Uhum. Muito obrigada por me fazer essa mulher feliz. E a família feliz que nós construímos. Boa noite.
0: É, a Madalena ficou até emocionada e mandando um recado para o seu grande amor. É o Victor. Meia-noite 22. Bom dia. Love Songs da Nativa. Bom dia.

0: Eu não tive muito mais amor com Israel e Rodolfo. Moral da história aqui no nosso cantinho do amor do Love Songs. Meia-noite 41, horário em Brasília, sabadão, sábado 29 de agosto. A Adriana mandou um recado aqui, Edu. Meu recado hoje é um beijo e um bom dia pro Antônio Amâncio, meu amigo, meu príncipe. Recado da Adriana Rosa. Obrigado, viu, Dri? Oi, Edu, queria pedir uma música romântica. Meu nome é Odete. Eu quero oferecer essa música pro meu marido, Márcio Schneider. Meu grande amor. Eu te amo demais. Tem mais recadinhos também. Você pode participar pelo 9198-409-6019. Tem um recado aqui do Renato pra Ana. Eu gosto de você. Eu gosto de você de um jeito simples. Eu te sinto. Eu sinto a sua falta, a sua presença, o seu olhar. E até aquilo que você não diz. Você entrou em mim de uma forma tão profunda que mesmo quando eu tento pensar em outra coisa, meu coração insiste em voltar para você. Te quero para sempre na minha vida.
1: O meu nome é Cauã e hoje meu recado é para você, Alan. Alan, a gente passou momentos difíceis, momentos de alegria, momentos de choro, e a gente sempre está juntos. Eu quero passar uma eternidade, o melhor tempo possível com você. Seja dias de luta e dias de glória, eu quero poder sempre estar ao seu lado, te fazendo feliz e sendo feliz junto sempre com você. Um beijo.
0: Oh, que lindo do Cauã e pro Alan. Cuidem bem de vocês dois para mim. Agora meia-noite 43. Bom dia. Chitãozinho, Chororó e Roupa Nova.

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0: A Nativa é muito mais amor com Vando, Mordida da Maçã, para fechar mais uma hora. Esse é o nosso Love Songs, é o programa mais romântico de todos os tempos. Já tem presente para você, Edna Patrícia dos Santos, Edna, do 8042. Um beijo educado para você. Tá ganhando a bolsa lindona da Nativa, que é personalizada para você levá-la para onde você for. Edna Patrícia. É só trazer um documento seu para buscar sua bolsa. Na última hora, a gente tem a caixinha de som com Bluetooth. Tô esperando você aqui no nosso Cantinho do Amor. Manda o seu recado. Participe. Entre, fique à vontade, se aconchegue no nosso Love Songs.
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5: Fala galera da Nativa FM, hoje a dica de saúde é simples, mas é essencial. Beba mais água. Nosso corpo é feito de mais de 60% de água e até uma pequena desidratação já pode causar dor de cabeça, cansaço e falta de concentração. Então não espere a sede chegar. A dica é, mantenha sempre uma garrafinha por perto. E se tiver dificuldade, crie lembretes no celular. Eu uso muito isso, viu? Vale também apostar em alimentos que são ricos em água, como melancia, pepino e laranja. Água é vida, energia é saúde. Então, bora se hidratar e continuar, claro, curtindo a Nativa FM. Até a próxima dica de saúde. Tchau, tchau. 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
0: Bom dia. Agora 1:01, horário em Brasília. Seja bem-vinda, seja bem-vindo ao nosso Cantinho do Amor. Ligou o rádio agora? Põe o Edu no seu rádio. Me põe no seu rádio. Me leva junto com você de carona no seu carro. Põe o Edu no seu fone de ouvido. Tá me ouvindo aí? Continue. Tem mais uma horinha pra gente estar aqui bem juntinhos no Cantinho do Amor. Põe o Edu na sua caixinha de som e você leva lá pra onde você for, mas fica aqui com a gente. O que fez eu te esperar e te amar não foi a pressa, não foi a falta de opções. A maturidade de entender que amor não é preencher vazios. Amor é encontrar alguém que também aprendeu a caminhar sozinho. A gente espera essa pessoa sem saber o seu nome, mas eu já sabia o que o meu coração merecia. Eu não queria promessas bonitas. Eu queria e quero presença, respeito, verdade e paz. E então, de repente, você chega. Não precisa provar nada. Você chega sem jogos, sem exageros, apenas ficando. E às vezes ficar é a maior prova de amor. Hoje eu entendo que amar você não foi perder quem eu era. Foi dividir a vida com alguém que escolheu permanecer. E se me perguntarem o que me fez esperar por você, eu responderei. Porque algumas histórias não nascem da pressa, nascem do tempo certo. E com uma pitada de fé, eu acredito quando dois corações se encontram com verdade, porque Deus não apressa caminhos. Ele simplesmente prepara encontros. E este é o motivo para te amar hoje e sempre. Agora 1:03, horário em Brasília, esse é o nosso Love Songs. E eu queria falar uma coisa para você hoje, dia 29 de agosto. É um dia muito especial. Em memória de um grande cantor. Ele não era compositor, mas era um grande intérprete. Dava vida a todas as músicas que ele gravava. O nome dele? Michael Joseph Jackson, mais conhecido como o Rei do Pop. Michael Jackson, que começou a cantar logo aos 6 anos de idade, formou um quinteto junto com seus irmãos, formaram os Jackson 5. Ele era o cantor principal, novinho, já cantava mais que todo mundo, demonstrava o talento que ele tinha. O Michael Jackson nasceu no dia 29 de agosto de 1958. Faleceu em junho, no dia 25 de junho de 2009, em Los Angeles. Eu estava pensando aqui, se ele estivesse com a gente hoje, o Michael estaria comemorando 68 anos de idade. O Love Songs faz uma homenagem a esse grande cantor e intérprete, o Rei do Pop. E a gente abre essa hora com You Are Not Alone, Michael Jackson, no Love Songs da Nativa.

0: Nativa, Bruno Marrone, Pra Não Morrer de Amor. Esse é o nosso Love Songs, é o programa mais romântico de todos os tempos. Agora 1h20, horário em Brasília, nessa madrugada de sábado, dia 29 de agosto. Tem um recado do coração pra Juliana e a do Márcio. Meu amor, tem algo em você que me desmonta completamente. Eu posso conhecer até 1000 pessoas, mas nenhuma delas consegue provocar em mim o que você provoca. Você virou o meu pensamento favorito, a minha saudade mais dolorida e o meu desejo mais difícil de controlar. Tem um recado do coração da Maria Lúcia e é pro Pedro. Eu não quero ser apenas uma lembrança bonita na sua vida. Não, isso eu não quero. Eu quero ser aquela pessoa que você procura quando sente saudade. Aquela pessoa que seu coração reconhece mesmo no meio de uma multidão. Porque para mim, você já deixou de ser opção há muito tempo. Você virou um sentimento. Agora o recado é pro William.
1: Sou a Paula, gostaria de mandar um beijo, um abraço pro William, porque eu sou apaixonada por ele. Ele é o amor da minha vida. Eu amo ele, eu adoro ele. Ele é tudo de bom pra mim.

0: Nativo, o embaixador Gustavo Lima diz pra mim. Agora 1h36, horário em Brasília. Esse é o nosso Love Songs, é o programa mais romântico de todos os tempos. Tem recado agora pra Camila. E o recado é do Marcelo. Eu poderia tentar explicar pra você aquilo que eu tô sentindo hoje, mas nenhuma palavra seria suficiente. É um amor que aperta o peito, que acelera o coração, que deixa saudade mesmo quando você acabou de ir embora. Você é o tipo de pessoa que a gente não esquece. Pelo contrário, que a gente carrega junto, onde a gente for. Tem um recado também da Mariana. Agora é para você, Gabriel. E ela escreveu assim: às vezes eu queria conseguir desligar o que eu sinto por você, só para não doer tanto. Mas a verdade é que mesmo quando dói, eu ainda escolheria sentir. Porque amar você se tornou uma das coisas mais intensas que já aconteceram dentro de mim. E o Ricardo Magueta, que está aqui mandando um recado para você, Bia. Eu nunca quis um amor morno com você, e você sabe disso. Eu quero aquele amor que arrepia. Eu quero ter essa sensação de frio na barriga, que faz a gente querer ficar mais 5 minutos juntos, mesmo sabendo que deveria ir embora. Mas com você eu quero tudo, tudo que a gente puder realizar. Eu quero intensidade, intensidade, cumplicidade e aquela vontade louca de nunca mais soltar a sua mão.
1: Aqui é a Luciana e meu recadinho hoje vai pro meu esposo, Antônio. Queria dizer que eu amo muito. Esses 25 anos que a gente está junto é muito especial para mim, pois ele é o homem da minha vida. Agradeço a Deus por ter colocado em minha vida. Te amo, meu amor.
0: Luciana e Antônio, cuidem bem de vocês para mim.

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1: Nativa, esse é o nosso Love Songs, a dor desse amor, com Luan Rafael Domingos Santana, fechando mais um Love Songs nessa madrugada de sábado. Hoje, dia 29 de agosto, tem caixinha de som com Bluetooth para Jordana Aparecida Redovic, do 6093. Jordana, um beijo educado para você, é só trazer um documento seu para buscar sua caixinha de som, tá bom? Venha logo. Beijo para quem é de beijo, abraço para quem é de abraço. Cuida bem de você para mim. Um ótimo final de semana para todo mundo, bom descanso. Vem aí o amigo velho Rafa Guidotti com Mano Velho e Mano Novo. Forró Nativa começa agora coladinho ao Love Songs. E tô de volta hoje, hein? A partir das 21h, horário de Brasília. Na segunda hora do Peão Nativa, depois tem o Balada Nativa. Você fica comigo no Balada? Vou te esperar hoje à noite. Estaremos juntos. E Love Songs na madrugada da segunda-feira, depois do Tantas Emoções com Thiago Rocha. E eu vou estar aqui também com você. Te espero, hein? Então hoje à noite, a partir das 21h. Tchau, gente. Bom descanso. Bom final de semana.
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3: Olá, galera da Nativa, está no ar a dica de saúde. O outono chegou e com ele aquela mudança no clima. Todo mundo já sentiu manhãs mais frescas, tardes mais quentes, noites geladas. E sabe o que isso significa? Precisamos redobrar os cuidados com a saúde. Nessa época do ano é comum o aumento de alergias, gripes e resfriados. Então a dica de hoje é simples: hidrate-se bem e fortaleça sua imunidade. Beba bastante água, mesmo que o tempo esteja mais frio, e aposte em alimentos ricos em vitamina C, como laranja, acerola e kiwi. Outra dica importante: evite locais fechados sem ventilação e lave bem as mãos para reduzir o risco de contaminação. Ah, se sentir aquele ventinho mais gelado, leve sempre um casaquinho com você. A partir de agora, tá valendo. Foi dada a largada ao outono. Cuidar da saúde no outono é garantir um corpo forte o ano todo. Fique bem e continue ligado sempre aqui na Nativa FM para mais dicas. Até mais!
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Sabadabador!

0: Moda Nativa tá no ar! Olha a hora da alegria do fim de semana! 2:11, bom dia, Brasil!
1: Oi, bom dia!
0: Natureza. Sabe quem é aqui? Sou eu, apestado! O amigo velho! O Rafael Guidotti! O carequinha mais lindo, cheiroso, charmoso e gostoso do Brasil! Ô Claudete! Senti a sua falta de falar.
2: Ai, arrasou! Oh.
3: Ai, arrasou!
0: Fiquei doido, ó, tá vendo? Fiquei doido, até relinchei. Meu relinche é diferente. Bora que bora, meu povo! 2:12, muito prazer. Que coisa boa tá aqui, tava morrendo de saudade. Uma semana que demora pra passar, você tá doido? Como demorou? Mas agora nós vamos ter 3 madrugadas seguidas aí, viu? Vamos ter 3 madrugadas pra trocar ideia, pra prosear. E o auditório, a plateia mais alegre e animada do Brasil, hein? Brasil. Alô, forrozeiro! Bom dia, tá começando o Forró da Nativa! Gente, olha, a partir de agora tá liberado o nosso WhatsApp, hein? Ah, eu tô com saudade de ouvir sua voz e ler a sua mensagem. Então bora! Então venha menino, tô esperando o WhatsApp da Nativa. Você tem anotado aí, não tem não? Eu vou repetir, vou falar devagarzinho pra quem nunca conseguiu participar, porque nunca conseguiu anotar, agora vai ser a hora é agora. Então atenção para o WhatsApp da Nativa, valendo a sua mensagem de voz, mas sabe, né, gente? Se for gravar um áudio, é até 30 segundos no máximo. O quanto menos gravar de duração é melhor, gente, porque a gente pensa no próximo. Dá pra colocar mais ouvintes falando. Então, se é um áudio de 10, 15 segundos, dá pra colocar muito mais ouvintes participando. Mas se não conseguir dar esse recado, no máximo 30 segundos. Mas que isso não dá pra ir ao ar, ok? Ou escreva aí que eu leio a sua mensagem no ar. E se for a primeira vez que estiver ouvindo a rádio, ouvindo o programa, conta pra gente na mensagem. Ah, sempre ouviu, mas nunca participou, é a primeira vez? Conta pra nós também, viu? Eu aqui, o amigo velho, mano novo, nós quer saber! Nós quer saber de tudo! 9198-409-6019. Vou falar devagarzinho pra você anotar. Salva do jeito que a gente fala, hein? Não vai tirar número nenhum desses que a gente fala e nem colocar número a mais. É desse modelo, ok? É desse modelinho aqui.
1: Bom dia, natureza linda.
0: Salva aí como WhatsApp da Nativa. Você vai participar todas as madrugadas do Forró Nativo e de todos os programas da rádio, tá bom? 91
1: não podem faltar.
0: 98
1: e nessa beca
0: 409. Salva aí como WhatsApp da Nativa. Você vai participar todas as madrugadas do Forró Nativo e de todos os programas da rádio, tá bom?

0: Bora, né, mano velho? Mano novo! Olha a hora, olha o chocaio! Olha o meu chocaio aqui! Cadê os sininhos da felicidade aí, sabadabadô? 29 de agosto de 2026. São 2 horas e 15. Bom dia, mano velho! Bom dia, mano novo!
1: Valeu, boi! Valeu, boi pintado, segurando o rabo do boi, me chamando condenado. Meus amigos e minhas amigas e meus amigos, meus conterrâneos e minhas conterrâneas, alô, senhoras e senhores, trabalhadores e trabalhadoras do Brasil, aposentados e aposentadas, alô, negócio, gente do agronegócio, da roça, da fazenda, do sítio, da quinta, da chácara. Eita, coisa boa! Emplacamos, emplacamos, emplacamos, chegamos a sábado. Hoje é sábado, galera. É o dia 29 de agosto do ano 2026, no inverno brasileiro, hein? Olha, a primavera já pediu licença lá pro dia 20 de novembro. Vai embora, inverno velho. Eu quero entrar com as flores, o canto do pássaro, a esperança do povo brasileiro. Que maravilha, sexta-feira, sextou, gente. Sextou, baixou e saravou. Minha gente amiga, aceita os cumprimentos do mano velho, amor e filho. Eu nasci nas catingueiras interessadas de Cipó. Viajei de caminhão junto com Mané Cocó. Não sou locutor modelo, mas tô aqui sem cabelo, vivendo do meu gogó, diretamente de Souza, diretamente do Vale dos Dinossauros, na gloriosa, na histórica, na inesquecível Piapá, R.A., Raí Beabá, terra do carro de boi e do boi de carro. Estou aqui ao lado do querido Mano Novo, Expedito do Ar.
2: Opa!
1: Bom dia, bom dia, bom dia, Mano Novo.
2: Bom dia, Mano Velho.
1: Mano Novo, me diga, me diga, me diga. Está tudo certo e correto e trida gota serena, Mano Novo.
2: Tudo felesquete,
1: tudo felesupimpa, trida gota serena.
2: Com a espiga no borraio.
1: Fogo da rabichola. E, Mano Novo, o que, é que você preparou para a produção do programa de hoje, Mano Novo?
2: Vamos contar aqui a vida sexual do reino animal.
1: Olha, a vida sexual do reino animal. Aí hoje você vai destrinchar, Mano Novo?
2: Isso,
1: Mano. Opa, te disse muito mais, hein? Hoje o programa está riquíssimo. Eu tenho aqui, Mano Novo, tenho aqui um poema do Gessier Quirino, grande poeta lá da Paraíba de Campina Grande, entendeu? O que é o passado, o que é o presente. Olha, muito interessante aqui. Eu tenho aqui, por exemplo, em pleno deserto, dezenas de navios encontrados no deserto. Como é que pode? Dezenas de navios encontrados no deserto. Como é que eles foram para lá? Vou hoje fazer aqui, convidar a galera para uma excursão no Porto de Santos, maior porto da América Latina. Gente, tem muita coisa aqui. Além do mais, tem a sessão Pergunta Mano Velho, onde os ouvintes e as ouvintes ligam fazendo perguntas e eu respondo com todo prazer. Tudo isso e muito mais. Sendo assim, Mano Novo, dê bom dia para o Macharal do Brasil.
2: Mas com prazer, bom dia, gente, Pedra 90.
1: Moral total no Sabucê do Macharal. E o bom dia carinhoso e respeitoso para todas as mulheres do Brasil.
2: Calientemente.
1: Olha o Papa Figo, Etelvina.
2: Bom dia, minhas cunhãs.
1: Está no ar o Fórum Nativo de sábado. Brasil.

0: Tá todo mundo envolvido, todo mundo aqui curtindo Forró Nativa. Hoje é sábado, dia da feira. Em muitos bairros são feiras tradicionais. Em muitas cidades, Brasil afora, é dia da feira. Na cidade, uma cidade pequena, 10 mil habitantes, 15 mil habitantes, sábado é dia de feira, e muitas delas assim. Então vem o povo da roça, vem o povo de van, de Toyota, de pau de arara, de busão, de carroça, carroção, não é verdade, de charrete, de a pé, montado em jumento, em cangalha, em cavalo, em burro, negócio ir pra feira. A feira é o encontro da comunidade, muito bacana aqui. Feirantes do Brasil, aquele abraço. E o Mano Novo, voltado para a ciência, está falando aqui sobre o sexo no reino animal, Mano Novo.
1: Isso, Mano Velho.
0: Diga.
1: Fala primeiro do leão. O leão só emite aquele impressionante rugido.
0: Sim, Mano Novo.
1: Quando está extremamente excitado.
0: Ah, é, é.
1: E deseja uma fêmea.
0: Olha, rapaz, hein?
1: Ele é o rei da selva em potência.
0: Em potência.
1: Ele goza 82 vezes. Ixi. Num dia, Mano Velho.
0: O leão goza 80 e quantas vezes?
1: 82 vezes.
0: Num dia só. Ô, leão! Olha, eu aí queria ser meio leão. Nem o leão inteiro, meio leão, viu? 82 por dia, jovem. Olha aí que bacana. Só pede pra prear. Prear na buraqueira do sertão, né? Olha, tinha um cara na África que ele criou um leão, sabe? Como o leão de estimação, lá na mansão dele. O leão solitário, o leão tinha uma companheira, a companheira morreu, ele ficou sozinho. De tanto estar preso, o leão ficou gordo, o leão parou de rugir, o leão ficou um leão, coitado, inútil. Mas um leão bonito, formoso, assim. Então, uma organização da África do Sul, né, resgatou esse leão desse milionário e levou para o centro de reabilitação. Mano Novo, em poucos meses, o leão começou a conviver com outros leões e tal. Resultado, esta semana, o leão emagreceu, tá atlético e tá rugindo que nem a gota serena.
1: Olha aí.
0: Eu quero uma leoa. É. Eu quero gozar 82 vezes por dia. Uma leoa para esse leão. Aqui no Forró Nativa, com Mano Velho e Mano Novo.

0: Forró Nativo de sábado. 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E Mano Novo está aqui encantado com esse reino animal, né, Mano Novo?
1: É, diferente do leão.
0: Sim, Mano Novo.
1: O tigre goza em menor quantidade.
0: O tigre vai mais devagar, mais...
1: 18 vezes.
0: Quantas vezes?
1: 18 vezes.
0: O tigre 18 vezes.
1: Ao dia.
0: Ao dia, é, Mano Novo?
1: Mas perde totalmente a noção da realidade.
0: Ah, é, rapaz? É?
1: Se a fêmea o morde, ele nada sente.
0: Ave Maria. Olha, ele fica inerte, embalsamado. Ele fica anestesiado. A coisa é tão gostosa que o tigre fica bobo. Aí a companheira morde, morde ele nem sente. Que foi, amor? Você está me lambendo, amor? Eu estou te mordendo, tigrão. Vai, tigrão. Se vira nos 30, tigrão. E curta o Forró Nativa deste sábado, comando velho, mano novo.

0: Opa, boa madrugada para todo mundo aqui no Forró Nativa. Manu, você conhece o trabalho do poeta Gessê Quirino, né, Manu?
1: Demais.
0: Grande poeta da Paraíba, de Campina Grande. Tem obras maravilhosas, entendeu?
1: É verdade.
0: Então veja bem, ele escreveu, olha, o escritor Manuel Bandeira escreveu um clássico chamado assim, Vou-me embora pra Passárgada. É um poema famoso de Manuel Bandeira. O Gessê Quirino, mano, fez assim uma paródia em cima da poesia Vou-me embora pra Passárgada. Sabe o que foi que o Gessê escreveu, Gessê, mano, novo?
1: O quê, mano, velho?
0: Vou-me embora do passado. Vou-me embora do passado. Gessê Quirino, é muito engraçado o poema. Assim, ó. O passado era uma merda. Deus me livre de voltar. Um fogão queimando lenha, danado pra fumaçar. O carvão sujando a roupa no ferro de engomar, televisor preto e branco, pinico só pra mijar, o passado era uma merda, Deus me livre de voltar. Ah, meu Deus do céu, viu? Coisas do passado. Ah, tem muitos desses poemas aqui que eu vou ainda destrinchar hoje aqui durante o Forró Nativa. 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Fala aí, Mano Novo!
1: Falar agora das panteras.
0: As panteras.
1: É a vida sexual do reino animal.
0: Reino animal.
1: Já falamos do leão.
0: O leão.
1: Do tigre.
0: Certo, Mano Novo.
1: E as panteras.
0: As panteras.
1: Olha só, elas rosnam. Elas rosnam.
0: Sim.
1: Antes de transar, Mano.
0: Ah, quer dizer que as panteras rosnam, esperando honey, Mano.
1: É.
0: Roi, vem, é verdade? Segura as panteras. Até a pantera cor-de-rosa, Mano Novo. Ai, meu Deus, hein? É. Alô, Campina Grande. Alô, Gessê Quirino. E ele escreveu, vou-me embora do passado. Irônico, aqui, jocoso. Remédio que não curava. Bem difícil de encontrar. Farmácia que só abria quando o dono estava lá. Qualquer doença matava e nem tinha onde enterrar. O passado era uma merda. Deus me livre de voltar. Não, volto não. Coisa boa é o presente. Quem vive de passado é museu. Não é verdade, Mano Novo? No Forró!

0: paredões.
1: Oi, oi, pessoal, boa feira, alô, feirantes, moça bonita não paga, mas também não leva, dá desconto pras meninas, hein? Mano, você sabe que a feira mudou muito no sentido da moeda, porque antigamente a gente ia numa feira, a feira continua mesmo, o trabalho do nobre feirante, da nobre feirante, oferecendo os produtos, desde hortifruti e granjeiros, do peixe, do atum, da verdade, por exemplo, do robalo, da tainha, é uma coisa boa demais, não é verdade? E então, aquele que tem bocotó, tem fígado, tem bofe, tem coração, o pessoal oferece a clientela. Aí vem o pessoal das frutas. Então, agora mudou o quê? O comportamento do cliente, da cliente e do vendedor. Porque antigamente a gente levava dinheiro trocado. A gente levava, se levava, sei lá, R$60 para comprar frutas, alguma coisa, o dinheiro dava. Depois aí subiu o preço. Eu levava R$100, gastava 70, 80, não era dinheiro. Hoje não tem mais dinheiro, mano. Hoje é plástico. É tudo pago no cartão. Então a dona de casa compra R$10 ou paga no Pix, ou paga no débito, ou paga no crédito. Quer dizer, o feirante se adaptou, tem que vender, tem que faturar. E se a moda agora é o plástico, vamos comprar com plástico, com débito, com crédito, no Pix, não é verdade? Eu ainda sou das antigas, eu levo dinheiro trocado. Moedas que vão sobrando em casa, eu junto, aí levo uma nota de 20, duas notas de 20. Eu gosto de pagar a feira com dinheiro. Mas a maioria hoje opta por plástico, mano novo. É mudança do comportamento. Viva a feira, mano novo. E fala do reino animal, criatura.
2: E viva os animais também.
1: Viva os animais. Isso.
2: Falar agora do canguru.
1: O famoso canguru.
2: A fêmea do canguru.
1: Diga, mano novo.
2: Tem duas vaginas.
1: Ah, é a fêmea do canguru tem duas vaginas?
2: A fêmea tem duas vaginas.
1: Olha que riqueza.
2: E o macho tem um pênis em forma de Y, mano novo.
1: Olha, Y. Que animal é esse aí, mano novo?
2: Canguru.
1: O canguru, por isso dá muito canguru. Na Austrália, gente, é canguru demais, tanto é que há um plano do governo da Austrália de abater canguru, que é cururu demais. Não, canguru demais. Agora, fale em cururu por quê? Porque um fazendeiro brasileiro, há algumas décadas passadas, inventou de levar uns sapos cururus para sua fazenda na Austrália. Minha gente, o cururu se adaptou tanto ao clima, à temperatura, aos ventos da Austrália, que virou uma praga. Então hoje o que dá mais na Austrália é canguru e cururu teitei, mano novo. É muito cururu, segura
2: é
1: o cururu.
2: Muito cururu.
1: No Forró Nativa com Mano Velho. E Cícero Mano Mendes Novo.
3: E Chico Justino pra cantar comigo.

0: chuva de honestidade, sábado, meu povo, 2:46, hora de atender esse povo lindo, maravilhoso, nossa plateia, o nosso auditório mais animado e mais bonito do Brasil, dando seu bom dia nesse sabadão aqui no Forró Nativa e vamos juntos até às 6, hein, é no oco da madrugada, 9198-409-6019, bom dia.
1: Bom dia, Guidotti. Rapaz, você faz falta, viu? Tocar aí uma de Forró Saborear aí, Patricinha.
0: Patricinha, boa, Carlão. Obrigado, meu querido. Um abraço pra você, garotinho.
2: Bom dia, mano velho. Bom dia, mano novo. Aqui quem fala é o Márcio Palmares Paulista. Bom dia, amigo velho.
0: Bom dia.
2: Bom, amigo velho, toca uma música pra nós aí. A da Cabritinha, oferecer pro garageiro.
0: Olha.
2: Aniversário do garageiro hoje.
0: É mamãe.
2: Ela aí, Zé da Égua.
0: Quer mamãe?
2: Cotinha e o Laé.
0: Quer mamãe?
2: Tá aqui puxando os palitos doces aqui na madrugada.
0: Quer mamãe nos peitos da cabritinha? Ganhadinho, ganhadinho. Vamos tocar já, maçã, cabritinha. Bom dia!
3: Bom dia, Nativa. Aqui é o Francisco Eletricista.
0: Olha!
3: Grande abraço, locutor! Lembra de nós aqui no interior de São Paulo!
0: Ô, meu povo do interior de São Paulo, aquele abraço!
4: Bom dia, Rádio Nativa, bom dia, amigo velho.
0: Bom dia!
4: Bom dia, mano velho, mano novo.
0: Como você tá?
4: Eu gostaria de ouvir.
0: Fale.
4: A triste partida com o Luiz Gonzaga. Tô falando aqui de Goianás.
0: Boa!
4: Sou de Pernambuco, José Miguel da Silva.
0: Pernambuco,
4: de Belo Jardim, é, Pernambuco. Meu. Muito obrigado, ótimo programa pra todos nós.
0: Pra todos nós, valeu. Oi, bom dia!
5: Bom dia, Forró Nativa! Bom dia, Rafinha, meu querido! Um excelente sábado pra você, um excelente sábado a todos aí. Bom dia, mano velho, mano novo, mana baby. Bom dia pra todos os manos que tá sintonizado no Forró Nativo Esmeralda Porcá, hein?
0: Olha!
5: Um abraço a galera da madrugada aí, ó. Peixe do Malo, bom José Faustino. Rapaziadinha aí do Pãozinho aí, tamo junto, galera. Excelente sábado a todos aí, que Deus abençoe. E o palco do momento aqui é... em Anguera, Nova Odessa é o que liga, positiva?
0: Pose!
5: Ô Rafinha,
0: opa,
5: toca pra nós aí uma do Natanzinho Lima, qualquer um aí. Sei que você é um cara que tem bom gosto aí. Manda pra nós aí, meu patrão. Tchau, obrigado,
0: meu querido Esmeralda. Aquele abraço. Vamos tocar Natanzinho Lima já também. Muito bom. Bom dia a todos da Nativa, aqui é o Jair de Tatuí, São Paulo. Toca aí a Cássio Ferinha da Bahia. Abraços a todos da madrugada e para todos os nordestinos conterrâneos. Um ótimo sabadão para nós. Valeu. Olá, bom dia. Bom dia. Quem mais tá por aqui? Bom dia.
6: Bom dia, mano velho. Bom dia, mano novo. Bom dia, Rafael de Dote. Bom dia a todos da madrugada do Forrozando Nativa. Você e o mano Papa aí faz a diferença no forró, viu?
0: Ô, meu
6: é bom amigo. Demais, alegria total. E sábado, papai.
0: Sábado.
6: Vamos que vamos. Grande abraço aí. Toca o forrozão do Cavalo de Pau, por favor. Sábado, papai.
0: Sábado, papai. Bora que bora. Oi, bom dia.
7: Bom dia, Rafael Guidotti. Opa. Voltou, meu querido. Aí sim, hein?
0: No final de semana.
7: Cara, hein?
0: No final de semana.
7: Rafael Guidotti.
0: Oi.
7: Bom dia pra você, bom dia pra Mano Novo, Mano Velho, para bom todos dia. Os guerreiros da madrugada, né? Um abraço aí para Esmeralda, Carreteiro
0: e
7: todos
0: da maneira
7: do Brasil.
0: Boa.
7: Rapaz, eu tava lembrando uma música que esqueci, é uma música que você gosta muito, mano. Eu acabei esquecendo de forró, mano.
0: Ah.
7: Mas já que eu não tô lembrado, toca pra nós aí de janeiro mesmo, beleza?
0: Boa, janeiro.
7: É José Faustino, é só pra dar um salve mesmo, que Deus nos abençoe e um bom sábado pra nós.
0: Valeu, Zé Faustino, garotinho! Vamos tocar daqui a pouquinho de janeiro também na próxima hora, tá? Agora são 2:50. Gente, olha, voltei, como eu tinha falado, né, segunda-feira que passou, durante esse mês, né, até pelo menos até o dia 21 de setembro, vai ser assim, ok? Pra quem tá chegando agora, quem não sabia, fique sabendo, vai ser assim pelo menos até o dia 21 de setembro. Eu estarei aqui nas madrugadas de sábado, como hoje, no domingo e na segunda. Nas demais madrugadas continuará ainda o Mano Papi, o André Costa, tá bom? Terça, quarta, quinta e sexta. Por quê? Banco de hora, gente. Vamos abrir o jogo aqui. Eu já tinha falado na segunda-feira Mas é banco de horas, tanto porque você pode perceber que até o Edu, né, voltou também no Love Songs, também são 3 dias. Hoje no Love, voltou no Love Songs, hoje sábado vai estar no Peão e Balada, e amanhã domingo e no domingo Love Songs, né? E é assim, nós dois aí vamos estar afastados, inclusive a Dai, né? Vocês vão ver que a Dai também, nos finais de semana, na madrugada, durante esse mês que eu estiver fazendo os finais de semana, a Dai também não estará aqui, a Dai 40. Tudo banco de hora, gente. É tudo reajuste aí de banco de hora, tá bom? A gente tem banco de horas a mais, então a gente precisa dar uma diminuída. Por isso que a gente está ficando em casa, tá bom? No final, durante a semana aí. Então, a gente tem esse encontro marcado aqui aos sábados, domingos e segundas-feiras da madrugada aqui da Nativa. Ok, por isso. Olha nós aqui de novo, Rafael Guidotti, curtindo a melhor rádio do forró. Sou o Marcos do Pomar e mando um abraço aí pro Thiago do Pomar Tatuapé, que cuide a rádio mais tocada. E também os parabéns aí pro Maico Vigia e parceiro de trabalho que faz aniversário, fez aniversário dia 27 de agosto. Olha aí, parabéns. Tudo de bom, menino. Felicidades pra ele. Que Deus abençoe.
8: Bom dia, Nativa.
0: Bom dia.
8: Mano velho, mano novo.
0: Bom dia.
8: Toca um forró aí pra nós aí do bonde do forró. Estamos saindo daqui de Júlio Mesquita, indo pra Leme.
0: Olha.
8: Valeu, Nativa.
0: Se eu não me engano.
8: Tchau, obrigado.
0: Tchau, obrigado. Se eu não me engano, hoje é aniversário de Leme, 29 de agosto. Inclusive, tem uma rua lá, avenida, rua 29 de agosto, que acho que hoje é aniversário da cidade de Leme, lá no interior de São Paulo, hein?
9: Bom dia, bom dia, bom dia, mano velho, mano novo e Rafinha.
0: Bom dia!
9: Teodete, aqui, como sempre, na portaria, Monte Rei. Um abraço pra todos os porteiros desse mundo inteiro.
0: Boa!
9: Beijo, beijo, beijo. Oh, pode tocar pra mim, por favor. Garçom, tem pitu? Não lembro o nome dela, mas eu queria ouvir. Beijo.
0: Beijo, Deodete. Bom trabalho pra nós, lindona. Bom dia.
10: Ô, meus queridos, eu tô saindo aqui da Barra Funda, tô indo pro Jardim Romano. O meu marido, ouvi na Nativa. Gosto muito da Nativa.
0: Obrigado, meu anjo. Obrigado, viu? Um ótimo sábado.
11: Bom dia, Nativa. Bom dia, mano velho. Bom dia, mano novo. Bom dia, Rafael Guidotti.
0: Bom dia. Né? Tô aqui.
11: O Rafael Guidotti, toca pra mim a música aí da banda Magnífico. Qualquer uma dela. Quero oferecer para todos nativeiros de plantão. Nativa.
0: Nativa. Boa, gostei da vinheta, hein? Bom dia, meu nome é Lindomar, moro em Embu-Guaçu, tô participando pela primeira vez. Ô, Lindomar, aquele abraço, pessoal de Embu-Guaçu, obrigado. Oi, bom dia, manda uma música do Daniel, qualquer uma dele, beleza? Beleza. Quem mais tá por aqui, diga bom dia.
12: Alô.
0: Alô.
12: Fala, Rafael Guidotti.
0: Beleza.
12: Meu nome é Gil Dávio, tudo bem?
0: Tudo.
12: Eu motorista de aplicativos, estou chegando em casa agora, neste momento.
0: Boa.
12: Ouvindo aqui a Rádio Nativa.
0: Valeu, garoto, obrigado, viu? Bom dia.
13: Bom dia, mano velho, bom dia, mano novo, bom dia, Rafinha.
0: Ô, papai.
13: O cara aqui me chamou do Brasil, Rafinha.
0: Ah, uau.
13: Oferecemos pro meu irmão aí que tá na estrada aí. Tamo no 12 aí, pisando fundo, oferecendo a todos os caminhoneiros aí. Alagoano aí. Mano Walter,
0: mano,
13: por favor,
0: Walter.
13: Qualquer um do Mano Walter.
0: Boa.
13: Valeu, bom dia a todos, caminhoneiro, padeiro, Fabrício, alagoano, tamo junto no trato.
0: Valeu, Fabrício. Até mais, um abraço, meu amigo, tudo de bom, viu? Obrigado, obrigado, obrigado, tudo de bom, menino. Bom, vamos tocar música. Daqui a pouco eu atendo mais ouvintes que estão participando aqui pelo WhatsApp, tá bom? Continue escrevendo sua mensagem pra eu ler ou grave um áudio aí de no máximo até 30 segundos. É de 30 segundos pra menos, tá bom, gente? Meu povo, 9198-409-60.

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3: Fala galera ligada na Nativa, tá na hora da dica de saúde por aqui. E a dica de hoje é simples, mas é fundamental. Então anote aí, cuide de sua mente. É isso mesmo, o estresse e a ansiedade podem afetar não só o emocional, mas também o corpo. Você sabia disso? Então reserve um tempinho para você. Pode ser uma caminhada, ouvir sua música favorita aqui na Nativa, claro. Ou até 5 minutos de respiração profunda. Só isso já ajuda aí muito. E não esqueça, dormir bem, se alimentar direito e praticar atividades físicas ajudam e muito a manter o equilíbrio mental. Tudo isso é muito importante. Saúde não é só física, é mental também. Cuide-se e continue sempre ligado aqui na Nativa FM para mais dicas como essa. Eu volto em breve, até a próxima. Tchau, tchau.
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0: 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E o GCE Quirino dizendo: vou-me embora pro passado. Rapaz, nem camisinha de Vênus no tempo do passado, hein? Nem camisinha de Vênus era fácil de achar. Sífilis, câncaro e gonorreia pegavam até pelo ar. Sem anticoncepcional era um perigo trepar. O passado era uma merda. Deus me livre de voltar. Ai, meu GC, você apelou, GC.
1: É, GC.
0: Mano Novo, você não tá apelando, você tá trazendo ciência, né, Mano Novo?
1: Tô trazendo ciência.
0: Tem ciência nos animais, Mano Novo.
1: Falar da zebra agora.
0: A famosa zebra, diga.
1: A zebra fêmea enche seu macho de coices.
0: Ah, viu? Quer dizer, olha, a zebra, ai, carinho. O cara é coice, mano.
1: Quanto mais ele apanha,
0: sim, Mano Novo,
1: mais potente ele fica.
0: Olha, mano, vai, me coice. E ela tome. Que o coice de uma zebra é igual a narvalha. Mas o macho doidão, não sei dizer. Mas coice, ai, amor, ai, tesão. Vamos, tesão. Simbora.

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0: passado era uma merda. Deus me livre de voltar. O rádio lá do passado, só vendo para acreditar. Só tinha o repórter Esso pro povo se informar. Durante o dia, 3 vezes, notícia velha no ar. O passado era uma merda. Deus me livre de voltar. E no ar, o repórter Esso, testemunha ocular da história. Tem muita história, o repórter Esso. 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Mano novo, tá todo mundo interessado no assunto aí, o comportamento sexual dos animais.
1: É, vamos falar do camaleão.
0: O famoso camaleão.
1: É, ele morde sua parceira todinha.
0: Sim, Mano Novo.
1: Antes de penetrá-la, Mano
0: Novo. Olha, rapaz, puxa vida. Tem mulher que gosta de ser mordida, mas mordidinha de amor. O camaleão é a mesma coisa. Além dele mudar de cor, né? O camaleão muda de cor, mas na hora de transar, ele morde a companheira todinha. Nhaque, nhaque, nhaque, nhaque. Morde, mordisca. É. Mordisca danado. Mordisca danado, não é verdade? É, porra. Roda viva, engraçado, pro Mano Velho, Mano Novo, sabe você.

Lembrar pra galera que daqui a pouquinho teremos aqui a sessão Pergunta ao Mundo Velho. Você faz a sua pergunta, entendeu? Qualquer assunto, grava aqui no Zap da Nativa e eu vou responder com todo prazer. Marque aí o novo Zap aqui do estúdio da Nativa para você gravar a sua pergunta. Olha aí, 91 98 409 6019, 91 98 409 6019. 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

0: 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Mano Novinho, Gessi Quirino, está encafifado com o repórter Esso. Eu vou-me embora pro passado. A dormida do passado era um inferno sem par. A tal da cama patente rangia para se lascar. Tinha um colchão de capim para pulga se agasalhar. Juntavam pulga e capim para a gente se coçar. Rapaz, dava uma chanha. Chanha aquela coceira que era do colchão e da pulga no colchão de capim. Vamos embora pro passado. Deixa o passado para lá, Mano Novo. Traga o presente, o mundo animal, Mano Novo.
1: O lagarto.
0: O famoso lagarto.
1: Falar do lagarto agora.
0: O tijuaçu.
1: Ele balança a cauda.
0: Sim, Mano Novo.
1: E incha o papo para excitar a fêmea.
0: Olha, rapaz, então por isso que ele é na tua casa, na tua mansão, na tua chácara. Tem nessa época do ano agora, vai chegando a primavera, começa a aparecer os tius, os lagartos, os tijuaçus assim. Então, ele enche o papo e fica balançando o rabo. Olha, parece um ventilador. Ele fica excitado para pegar a fêmea, não é verdade, Mano Novo?
1: É por aí, Mano.
0: Daqui um tempo estão lá na entrada da cozinha da casa do Mano Novo, o tijuaçu, a tijuaçu e o filhote do casal. Que bacana, que legal. O mundo da ciência aqui no Forró Nativa deste sábado com Mano Velho e Mano Novo.

0: Muito bem, tô gostando demais aí, rapaz. Aí do GC, querido, com essa... Eu vou me embora pro passado. Vou largar o passado pra trás, hein? Pelo amor de Deus, hein? Olha aqui, o GC encerra a sua poesia. Vou me embora do passado. Assim, olha aqui o que ele declamou. Deus me livre do passado. Sem luxo, sem celular, sem ar-condicionado pra gente se refrescar. Eu tinha muito tesão, mas mulher só pra casar. Papai já era velho, broxava pra se lascar. Hoje, se eu ficar fraquinho, tomo Viagra e vou lá comparecer, mano novo. Tá vendo aqui? GC querido, vou embora pro passado. Se vocês gostaram, mano velho, bota mais GC querido. Já, já, tem uma do GC querido, mano novo. A primeira vez que ele viajou de avião. Como é que um cara que viaja pela primeira vez no avião se morre de medo de avião? Daqui a pouquinho eu vou destrinchar aqui no Forró Nativo, viu, mano novo? Qual é o próximo animal da transa na mata, mano?
1: Os macacos.
0: Os famosos macacos.
1: Não aceita a resistência da fêmea.
0: Ah, não, resistência não.
1: Transa no pelo, aliás, transa no peito.
0: No peito.
1: E na raça também.
0: A companheira não quer, ela não quer. Mas ele vem no peito, você vai ser minha. Nem que o mundo se espedasse, venha, venha, venha. Não quero, não quero. Au, au, au. É o rei do animal, aqui no Forró Nativo deste sábado, como no velho e mano novo.

0: boa, de boa, de boa. Um bom sábado pra você. Olha, sábado muita gente vai pra praia, tem um apartamento em Bertioga, tem na Praia Grande, tem em Santos, em São Vicente, em Mongaguá, não é verdade? Ou então vai pra chácara, alugou uma chácara, vai para um hotel fazenda, ou tem a sua própria chácara no seu condomínio, condomínio simples, condomínio médio, condomínio de luxo. Todo mundo quer, né? Sai na sábado cedo, logo cedinho ouvindo o Forró Nativa e se deliciando no caminho, ouvindo aqui o Reino Animal, as transas, eu contando Vamos Embora pro Passado e trazendo aqui todo esse entrelaçamento entre rádio comunicador e a conexão e ouvintes de todo o Brasil. Muito obrigado, gente, de coração, tá legal? Obrigado pela extraordinária audiência dada ao Forró Nativa. 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Olha, Mano Novo na sessão Pergunta ao Mano Velho. A ouvinte ligou para 9198-409-609, que é a Cláudia Fernandes. Cláudia Fernandes, pergunta ao Mano Velho.
1: Eu tenho uma curiosidade de saber do Mano Velho, de onde surgiu a ideia de pôr esse nome, Mano Velho. Fala aí, Mano Velho.
0: Eu falo. Cláudia Fernandes, sabe o que é o culpado disso? O Mano Novo. Foi o Mano Novo que criou esse pseudônimo, essa denominação, não é verdade? Mano Novo. Quando nós começamos a fazer programa de rádio, simplesmente há 43 anos atrás, foi no dia 10 de outubro de 1983. Era uma rádio aqui do Grupo Bandeirantes, chamada Rádio São Paulo. Então a gente estreou no rádio em São Paulo, fazendo forró, no dia 10 de outubro de 1983. O programa era das 5 às 6 da tarde, de segunda a sexta-feira. Então, no primeiro programa, o nome do programa é Nas Quebradas do Sertão. A apresentação, Amorim Filho e Expedito Duarte. Então, na hora de me comunicar, e o Mano Novo, entendeu? Eu sou Amorim Filho, eu nasci nas catingueiras interessadas de Cipó, viajei de caminhão com Mané Cotó e tal. Bom dia, Expedito. Então eu achei o Expedito Duarte, que é o nome dele, o nome é artigo, Expedito Duarte. Mas eu falei assim, Expedito Duarte, ele disse, em vez dele me chamar de Amorim Filho, eu sou irmão dele, na minha família, meus irmãos me chamam de Luizinho. Ele disse, bom dia, Luizinho. É muito intimista, não soa bem no ar. Bom dia, Amorim Filho. Meu irmão me falando de Amorim Filho, é muito formal. O que é que ele inventou? Bom dia, Mano Rei. Falei, o quê? Você está me chamando? Mano Velho. Por que você é Mano Velho? Porque no Nordeste, dependendo do estado, no Rio Grande do Norte, por exemplo, na Paraíba, quando o camarada fala, meu amigo, meu companheiro, meu parceiro, oi, Mano Velho, ou Mano Rei, tudo bem, Mano Rei? No Ceará é Mano Rei, que é Mano Velho, o Mano mais velho. Mas é uma terminologia de camaradagem, no Rio é parceiro, aqui em São Paulo é Mando, é cara, então lá é Mano Velho ou Mano Velho. Então ele me chamou de Mano Velho e eu achei interessante. Rapaz, que bacana. Então vamos vingar de você. A partir de hoje eu sou o Mano Velho e você será o Mano Novo. Aí surgiu, justamente em outubro de 83, a denominação dos comunicadores Mano Velho e Mano Novo. Só que a gente tirou o LH, botou Mano Velho, e tem muita. O Fernando, lá do edifício onde mora o Mano Novo e a Mana Baby, o Fernando que me chama, Mano Rei, tudo bem, Mano Rei? Por quê? Porque no Cariri Cearense, o homem que mora naquela região de Barbalha, de Crato, entendeu? Então chama o companheiro, você vai viajar, ele não fala você vai viajar, você vai riajar, toda palavra que começa com V, ele muda para J. Mano Velho, Mano Rei, ou Mano Rei, tudo bem, Mano Rei? Então uns me chamam de Mano Velho, outras me chamam de Mano Velho e outros me chamam de Mano Rei. Tá bom, Cláudia? Pergunta ao Mano Velho. Sessão de sucesso no Forró Nativa com Mano Velho e Mano Novo.

0: Paraná. Olha a hora da Paraíba! 3h39 Brasil, sabadão, hein? 29 de agosto, você participando com a gente. 9198-409-6019. Diga seu bom dia pra gente.
1: Bom dia, André. Coloca agora uma música pra mim de Paulo Sérgio, André. Benzinho, ofereço pra Rosemira e Alexandre. E Sibeli do Coqueiro, Meco do Exu, Pernambuco. Muito obrigado, fico com Deus, aí Deus te abençoe.
0: Amém. Bom dia, mano velho, mano novo e Rafael Guidotti. Bom dia pra todos. Rafael Zé da Roça, por cá. Toca aí a música Calcinha Preta pra nós e toda a galera da estrada. Tamo junto aqui, hein? Na Rodovia dos Bandeirantes, sentido Jundiaí, beleza? Positivo? Valeu, um abraço pra você, boa viagem. Ivone, beijos, bom dia. Também aqui é o Bom Dia Mano Velho, Mano Novo, amigo velho. Sou o Joás, trabalho no Pão de Açúcar de Santana, amigo velho. Quando vai voltar a festa no Arena Show, toca Dantas do Forró, boa. Em breve eles vão trazer as informações, com certeza, viu, meu amigo? Em breve vem coisa boa por aí. 3h40.
2: Bom dia, Rafael Minotti. Bom dia, Mano Velho. Bom dia, Mano Novo. Sou o Benedito de Pó dos Ferros, Rio Grande do Norte. Toca aí uma música da banda Cintura de Mola. Olha o tirinho. Ofereço para toda a galera da madrugada aí, para os porteiros, para os vigilantes, para todos os ouvintes da Nativa FM, Forró Nativa.
0: Valeu, obrigado, amigo. Bom dia.
3: Opa. Bom dia.
0: Bom dia.
3: Bom dia, mano novo. Bom dia, mano velho. Bom dia a todos do Tapetão Preto. Luiz Gustavo de Lins, interior de São Paulo.
0: Bom.
3: Em busca do Lins, passando no baú.
0: Olha.
3: Ô, amigo velho, toca pra nós, Zefinha. Tá bom?
0: Bom.
3: Fim de semana chegou, coisa linda.
0: Coisa linda.
3: Deus abençoe a todos. Bom trabalho.
0: Valeu, Luiz. Um abraço. Bom dia.
4: Bom dia. Bom dia, Rafael Quidotti. Bom dia, mano velho. Bom dia, mano novo. Rafael Quidotti.
0: É eu.
4: E aí, amigão?
0: Belezura.
4: Toca aí uma música.
0: Qual?
4: De Calcinha Preta.
0: Mais um.
4: Qualquer uma.
0: Mais
4: pode
0: uma.
4: Ser. Vamos tocar. Que é Arnaldo, porteiro do Paraíso.
0: Ô, Arnaldo.
4: Sul de Garanhuns, Pernambuco.
0: Pernambuco, você, meu. Valeu, Arnaldo. Tá aí, segundo pedido pra Calcinha Preta aqui, hein? Quer dizer, tivemos mais também na primeira hora aqui, na hora que a gente tava atendendo os ouvintes.
5: Bom dia, Rafinha, aqui diretamente da Ucrânia. Toca um forró bom aí pra nós aí. Um abraço pra todos aí do Brasil. Me chamo Cleiton, sou do Guarujá. Tô aqui na Ucrânia. Abraço a todos.
0: Valeu, Cleiton. Um abraço pra você. Tudo de bom, menino. Valeu, viu? Oi.
6: Bom dia, Nativa. Bom dia, mano do Brasil. Bom dia, garaquinha Guidotti. Bom dia, mano velho. Bom dia, mano novo.
0: Beleza.
6: Bom dia, amigo velho.
0: Tudo bom.
6: Todo seguro aí, a terra, mano do Brasil.
0: Fala aí, velho.
6: Falar de eu sempre com vocês. Hoje é nóis, né, careca? Tamo junto. Você falou a verdadeira boa pra gente. A gente agradece. Magníficos. Forte abraço.
0: Magníficos. Valeu, Elber Carvalho de Porto Seguro, na Bahia.
7: Bom dia, mano velho. Bom dia, mano novo. Bom dia, Rádio Nativa. Bom dia, Rafael Guidotti.
0: Bom dia.
7: Beijo, meu lindo. Saudades, viu?
0: Também.
7: Então, Rafael, aqui é a Sônia Maruza, São Oi, Bernardo Sônia. Do Campo.
0: Tudo bem, Sônia?
7: Estou sempre ligadinha na Rádio Nativa, no Forró Nativa, trabalhando à noite, coladinho com vocês. Um grande beijo pra você, viu? E
0: boa.
7: Ó, deixa eu te falar, toca pra mim aí, DJ Maluco, a dança das gatinhas.
0: A dança das gatinhas.
7: Tá, eu quero ouvir antes de eu ir embora, hein? Antes de eu sair aqui do meu trabalho.
0: Olha.
7: Um beijo pra todos, um ótimo sábado e até logo mais à noite.
0: Valeu, um beijo, Sônia. Beijo, beijo, beijo. Obrigado, viu?
8: Dia gostosão.
0: Au, au.
8: Toco para mim, Boate Azul. Obrigado, eu me bom, chamo Cida. Tô ligadinha em você.
0: Beijo, lindona. Bom dia.
9: Bom dia, Rafa.
0: Oi.
9: Eu gostaria. Eu sou Sulamita.
0: Oi, Sula.
9: Aqui do Juscelino, Goianazes.
0: Tudo bem?
9: É, gostaria de ouvir com Luiz Gonzaga, Carolina Conká.
0: Carolina Conká.
9: Um bom dia pra você. Bom dia, Nativa.
0: Pra todos nós, Sula. Um bom sábado, viu? Oi, oi, oi, oi.
10: Bom dia, mano véi. Bom dia, mano novo. Bom dia, Rafa.
0: Tudo bom?
10: Voltou, né, Rafa? Graças a Deus.
0: Tamo
10: tá
0: aqui.
10: De férias, Rafa.
0: Não.
10: Ô, Rafa, eu quero uma música do Colo de Menina,
0: Colo
10: Bebo de... no Bar. Acho que vocês sabem qual é, né? Aquelas antigas.
0: Oh.
10: Oferecido pra Érica, aqui de Santa Cruz das Palmeiras. Colo de Menina. Fica com Deus, vocês todos aí. Falando aqui é o Japãozinho dos teclados. Japão do forró.
0: Valeu, um abraço. Bêbado no bar, é isso? É isso, colo de menina, bêbado no bar? Vou tentar procurar aqui, meu amigo. Um abraço. Gente, ó, quem tá chegando agora, não tô de férias não, tá? É como eu expliquei segunda-feira, mas a audiência rotativa é normal, isso no rádio é normal, isso é a coisa mais normal do mundo. Há 30 anos, essa é a famosa frase que os locutores falam, né? E agora na audiência rotativa do rádio, porque muita gente que já tava ouvindo já parou, já mudou, foi jantar, foi tomar um café, outros estão acordando, estão chegando, ligaram o rádio depois, isso acontece normal mesmo no rádio, isso é do meio, essa é a mágica do rádio. Mas então, olha, eu tô aqui até pelo menos é 21 de setembro, pelo menos até 21 de setembro, talvez depois, mais pra frente, se aconteça de novo, mas pelo menos até 21 de setembro, eu vou estar aqui nas madrugadas de sábado, como hoje, no domingo e na segunda-feira. Nas demais madrugadas é o Mano Papi, na terça, quarta, quinta e sexta é o André. Por causa de quê? Por causa de quê? Por causa de quê? Banco de horas! Eu e o Edu, já perceberam que o Edu também saiu da programação, voltou ontem, essa noite, né? Vai vir amanhã, vai vir hoje, sábado à noite, e vai vir domingo também, depois ele sai fora também. E assim a gente vai levar esse mês todo. A Dai 40, né? Com isso, a Dai também tá um pouquinho estourada no banco de horas, então no final de semana ela não vai fazer, nos domingos vai ser eu. Então tem essa dança dos horários, tá bom? Mas é por isso, viu gente? É por isso, é por isso. Bom dia, mano velho, mano novo, Rafael Guidotti, Sabadabadô, Marli Torres e Bauru. Bom dia, Rafinha, Iraci Vieira, trabalhando ligadinha no Forró Nativa, quero ver cintura de mola, mesa 14. Oi, Iraci, sua linda, beijo, beijo, beijo.
11: Bom dia, mano velho, bom dia, mano novo, bom dia, mano baby, não sei se é o Rafael Guidotti, quem que tá aí?
0: É eu!
11: Gostaria de ouvir a música com o Dantas,
0: hein? Você tá ouvindo?
11: Sou muito fã do Dantas, Forró Nativa, minha rádio nativa, por isso eu fiz o Vinda Nativa, minha rádio nativa. Manda o foninho do Mano Velho e Mano Novo pra mim, que primeiro eu tinha, agora eu não tenho, fazendo um favor. E quem com Deus?
0: Um beijo!
12: Bom dia, bom dia! Mano Velho, Mano Novo! Ô, Guidotti, tô aqui me preparando aqui pra ir pra pescaria.
0: Ô, coisa boa, hein?
12: Final de semana começou, né?
0: Quando crescer, você é assim também.
12: Vou pra pescaria daqui a pouco. Bater umas tarrafas,
0: quando
12: né?
0: Quando ficar rico.
12: Pegar uns peixinhos pra comer com uma cervejinha, aquela cervejinha gelada. Sabe como é, né?
0: Beleza, hein?
12: Vamos nessa.
0: Coisa boa.
12: Ah, e se puder tocar aí, pode tocar aí pra nós aí um limão com mel. Das antigas.
0: Você não é daqueles caras igual aquela piada lá. Eu não sei contar direito, mas mais ou menos assim, né? Vai pra pescaria, ô compadre. O que você tá levando aí pra nós pescar? Ah, tô levando umas três cachaças aqui. Mas compadre, nós não falamos que é parar de beber. Não, a gente só vai parar de beber. A gente só vai beber essas cachaças e aparecer uma cobra. Aí é nós bebe, né? Por causa do susto. Tá, e essa sacola aí que tem? A cobra! Vai que lá não tem, né? Valeu, capixaba! Aquele abraço! Bom dia, Rafinha! Tá economizando um áudio? Volume baixo muito aqui em Birigui. Rapaz, né? Tá aqui no volume 200 e pouquinho potência, Antônio! O Paulo Sérgio! Aqui tá normal, só se deu algum bió aí na rádio aí de Birigui, viu? Mas aqui tá tudo bem, a não ser se alguns ouvintes, tá, gente? Tem alguns ouvintes aqui que eu ponho no talo aqui, mas grava muito baixinho. Por isso que a gente fala, solta a voz, tenta gravar num lugar sem muito barulho, porque tanto eu como o Mano Velho, Mano Novo, e os ouvintes também não entendem. Pode ser alguns ouvintes também, mas não é eu que abaixo, não. Eu ainda ergo aqui, só que grava tão baixinho que acaba não saindo muito, entendeu? Não sai muito, não. Ok, bom dia!
13: Bom dia, Mano
0: Velho, Paulo!
13: Mano Novo, a toda a nação forrozeira do Brasil e a todos os ouvintes do Forró Nativo. Me chamo Celivaldo, falo de Santa Catarina.
0: Santa Catarina.
13: Participo do programa pela oitava vez e gostaria de ouvir alguma música do Cavaleiros do Forró.
0: Cavaleiros do Forró, boa! Oi, bom dia!
14: Bom dia, Nativa, bom dia, Mano Velho, Mano Novo. Bom dia, velho Guinote. Aqui é o Zemi, presidente do Coringa do Truco. Troca a música pra nós aí do Amado Batista. Foi a seca. Mandar pro Esmílio Guedes do Luciano e pro Biju da Daiane. Positiva, Leme, São Paulo.
0: Boa, lá, como eu falei, né? Hoje é aniversário. Ele colocou aqui, ó, Zemi Coringa do Truco de Leme. Ele falou, ó, manda parabéns pra nossa cidade. Hoje tem desfile na 29 de agosto, que é uma rua ali, né? é, no centro da cidade de Leme, já fui muito pra Leme, né? Vivi aí passeando em Leme quando eu ainda morava em Araras, aí na minha terra natal. E é para comemorar o aniversário da cidade, pelos 131 anos, aos lemenses aí, parabéns, aproveite sabadão aí, essa cidade maravilhosa que é a cidade de Leme, viu? Quem puder aí, ó, vai no desfile, viu? Na 29 de agosto, boa, boa, boa!
15: Bom dia, Rafael,
0: bom dia,
15: mano novo, bom dia, mano velho. Aqui é José Ayrton passando para desejar um feliz sábado a toda a nação forrozeira que neste momento sintoniza o Forró Nativa.
0: É nóis.
15: O Rafael, se você puder, por gentileza, toca para mim Luizinho de Iralsuba, Mulher Madura.
0: Mulher Madura.
15: Fica com Deus. Bom dia, Forró Nativa.
0: Bom dia, meu amigo. Tudo bom?
16: Bom dia.
0: Opa.
16: Mano velho, mano novo.
0: Bom dia.
16: É, todos ouvindo do programa. Madrugada. Se for possível, toca a música de... Raça Chinela pra nós, escolhe uma boa aí.
0: Raça Chinela.
16: Feliz pra vocês e todos os ouvintes. Pros meus familiares. Sou Nau, aqui da Bahia, Catiba.
0: Valeu, Nau.
16: Um abraço.
0: Um abraço pra tu também, meu amigo. Bom dia, bom dia.
17: Bom dia, bom dia, Forró Nativa. Bom dia, Guidote. Bom dia, Manoel, Manu. Tô aqui curtindo o programa aqui. O professor Marcos Tavares aqui, curtindo a programação aí.
0: Boa, boa, boa.
17: Guidote, manda um alusão pra toda a galera aí da puxada do Palito Doce, Panaldo Zé Branco.
0: É nóis.
17: No Horizonte, toda a galera Horizonte boa aí do programa aí, viu? Manda aí pra nós o tropeiro da Borborema aí pra nós curtir aqui.
0: Essa é boa, hein?
17: Beleza?
0: Essa valeu. É boa. Valeu, meu amigo. Obrigado, viu? Tudo de bom.
18: Bom dia, Rafael Guidotti. Bom dia.
0: Oi.
18: Mano velho, mano novo. Tudo bem?
0: Tudo.
18: Ana Cristina e Ana Maria Gêmea, Santo Antônio, Irará, Bahia. Toca a música de Calcinha Preta aí pra gente.
0: Calcinha
18: Preta. Pra 6 anos. Turminária aqui na Piratinha. Pessoal aqui, Irará.
0: Ô, Cris, um beijo, menina. Bom dia, Rafael. Vital Santos aí, está ligado? Tô ligado, menino. Olha a hora do Vital, 3h51, Vital. Olha a temperatura, Vital. 23 graus,
19: bom
0: menino.
19: Dia, mano, velho, bom dia, mano. Bom dia, Rafael. Vital.
0: Bom dia.
19: Sou o Pedro aqui de Bauru.
0: Uau, vá lá, Pedro de Bauru, hein? Audiência total. A concorrência aí, as rádios de Bauru sem ser a Nativa chora. É só da Nativa. Bom dia, Rafinha, meu lindo, gostoso ouvir a sua voz de volta. Bom dia, mano velho, mano novo. Manda, baby, como vocês estão, meus amores? Se possível, Rafinha, coloca a música Mulher da Blusa Amarela, Amado Edilson. Beijo, meus amores, Valderi de Marapuama. Oi, bom dia!
20: Bom dia, Rafael Guidotti, bom dia a toda a equipe da Nativa. É a Fátima aqui do Tatuapé, passando para desejar um dia de sábado maravilhoso.
0: Amém!
20: Com muitas alegrias, muito sucesso para a Rádio Nativa e muita música boa. Rafa, se você puder, toca pra mim alguma música do Fala Mansa.
0: Fala
20: por
0: Mansa,
20: favor.
0: Claro.
20: O que tá acontecendo com a programação que não se escuta mais a voz dos locutores, só os manos com essas gravações? Por favor.
0: Boa, Fátima, um beijo pra você, menina. Ó, Fala Mansa, a gente toca na próxima hora, tá bom, Fátima? Não vai mimir não, hein, menina? Não vai pegar no sono não, que eu vou tocar Fala Mansa depois, dispõe, tá bom? Um beijo, Fátima. Fica com Deus aí, bom final de semana. 3h52, meu povo! Calcinha preta!

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5: Olá, galera da Nativa FM. A dica de saúde de hoje é pra você aí que tá no seu escritório, você que passa muito tempo sentado, ó. Preste atenção, passar muito tempo sentado ou curvado pode causar dores nas costas e no pescoço. Então, sempre que possível, ajuste sua postura, mantenha a coluna ereta, apoie bem os pés no chão e evite ficar inclinado sobre o celular ou o computador por muito tempo. E mais, se trabalha sentado, olha só, levante-se a cada hora, alongue-se e dê uma caminhada rápida. Seu corpo agradece. Se você acha que você vai esquecer, vai a dica. Você pode colocar o seu despertador de hora em hora. Pequenos hábitos fazem toda a diferença para a sua saúde, então cuide-se e continue ligado aqui na Nativa FM para mais dicas. Vambora! Até a próxima! Tchau, tchau!
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0: Olha, tá, tapioca. O Mano Novo é um apreciador de tapioca. Aliás, Mano Novo, você gosta de tapioca?
1: Demais.
0: Né? De cuscuz, não é verdade?
1: Cuscuz.
0: É, a Mana Baby todo dia tem que fazer um cuscuz pro Mano Novo. E é o cuscuz da Mana Baby, é igual o peito de uma moça. É bonitinho, tem um biquinho bonito assim. E Mano Novo, quando pega aquele biquinho, ele se delicia todo, não
1: é
0: verdade?
1: É, bom demais.
0: Desmancha o cuscuz, aí vai com ovo mexido, ou vai com carne seca, ou vai com margarina. Só sei que o Mano Novo não perdoa todo dia um cuscuzinho, né, Mano Novo?
1: É uma delícia, Mano Novo.
0: Ou então a Mana Baby bota cuscuz com cebola. Vixe, Maria! E também a tapioca, você também aprecia a tapioca, não é isso?
1: Tapioca é bom demais.
0: Ah, viva aí, a tapioca. Pra mim, mano, a tapioca boa é ela que é a tapioca tradicional. Você pega a tapioca seca, você faz o polvilho lá no Nordeste, é goma, pega a goma, prepara a tapioca, dobra a tapioca, depois aí você pode comer ela seca. Eu gosto de comer seca com café com leite. Ou, às vezes, a tapioca aberta, aí você bota uma manteiga de garrafa, manteiga da terra, aí fica uma delícia. Ou então, quando muito, a tapioca aceitar ovos mexidos. Pronto, pra mim é só isso. Não adianta botar frango, atum, não adianta botar salmão, não, nem frango não. Tapioca ou é seca, ou com manteiga da terra, ou então com ovos mexidos. Qual é a sua tapioca preferida, Mano Novo?
1: A que leva bastante coco.
0: A tapioca com coco, a tapioca úmida.
1: É.
0: Essa tapioca é tradicional em Igapó, lá na Grande Natal, no Rio Grande do Norte, que lá Igapó é um lugar onde a tapioca é famosa. O grude de extremóis também, o tem coco, é realmente, o grude é famoso, que é feito também da massa da mandioca. Agora, a tapioca de extremóis, ela é úmida, ela vem úmida, o camarada vende, ela vem deitada numa palha de bandaneira, o cara pega a folha de bandaneira e faz a tapioca e ela vem misturada com coco. Mas, rapaz, aquilo no café da manhã é bom demais, né, Mano Novo?
1: É bom demais, Mano Novo.
0: Viva tapioca, tapioca. E o mundo animal, Mano Novo.
1: Falar dos gorilas.
0: Os gorilas.
1: São violentos.
0: Ah, os gorilas são violentos, né?
1: Durante o ato sexual.
0: Ah, eles são violentos na hora do sexo, né?
1: Mas depois do acasalamento.
0: Sim, Mano Novo.
1: Fazem uma cama de folhas para a gorila descansar.
0: Ah, na hora do ímpeto, na hora do honey, ele vem violento, ele vem brabo. Vão massacrar essa fêmea. Depois que eles gozam, depois que assim, aí ele vai, faz uma pega mata, faz uma cama fofinha e leva a companhia, amor, agora descanse. Aí doeu demais, seu gorila. O homem violento. Eita, forró nativa, velho de guerra, comando velho, Mano Novo.

0: Olha, gente, aqui no Forró Nativa, gente, sempre o Guidotti, eu boto na programação musical, e o Guidotti roda a música, o Edinaldo Fonseca, mano. Edinaldo Fonseca, que é um cantor de Forró Ceará, e tem uma música que ele gravou, que eu boto muito no Forró Nativa. Balanceio, balanceio, balanceio. Quando eu era menino, lá no sertão, minha mãe botava na varanda da casa, no quarto, no alpendre, e uma rede, e balanceio, balanceio, balanceio, e eu contava as estrelas do céu. Menino, aponte o dedo pra estrela, que vai nascer uma berruga no teu dedo, balanceio, balanceio, balanceio. E o Gessie querendo escreveu: minha saudade traz de volta a minha escola, meu carrinho, minha bola, vem pra rede conversar. Vamos falar do cantor do passarinho, ou do cantar do passarinho, da jurema do espinho e da flor de maracujá. 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Vamos falar das histórias de Trancoso, da estação do Mimoso, do trem que passava lá. 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Matar a saudade de um punho de uma rede, aqui no Forró Nativa, com Dry Leves, construindo soluções inteligentes, e Max Power, o estimulante sexual, que é uma potência mundial. Mano Novo, capricha aí no reino animal, Mano Novo.
1: O cão. O cão chega a gozar durante 30 minutos, mano.
0: Vixe, nossa senhora, é por isso que ele fica engatado. Ele fica engatado, quer dizer, durante 30 minutos, rapaz. Nossa senhora, segura o cão engatado, não é isso? Por isso mesmo que em Natal, né, a dona Elizabeth, ela tinha uma cadela e saiu com a cadela pela rua Ari Parreiras, e de repente a cadela anunciou aquele monte de cachorro atrás. Veio um cachorro mais forte e pegou a cachorra e, ó, trau, e vai, vai, vai, vai, vai aqui. Ela envergonhada ia passando, Cícero, seu Cícero, segura essa cachorrinha 5 minutos aqui. Dona Maria, Dona Elizabeth, 5 minutos, você acorda para meia hora. Engatou, e não desengata de jeito. O cachorro engatou. Agora a gente, menino danado do sertão, a gente aprendeu um feitiço que quando o cachorro engata da cachorra, tem uma simpatia, Mano Novo, que é infalível. O menino pegava a mão direita, o dedo indicador fazia igual um anzol, pegava a mão esquerda, o dedo indicador da mão esquerda, e traçalhava um dedo do outro assim, dedo com dedo, igual a corrente, igual um anzol, dois anzóis, e puxava. Quando ele puxava o dedo direito e esquerdo, puxava, quando puxava, o cachorro desengatava, mandou. Não tinha olha solução. Engatou o menino, tinha que botar a mão, aí o cachorro saía, aí a vida continuava. Ah, coisa boa é recordar aqui do Forró Nativa com Mano Velho e Mano Novo.

0: Rindo à toa, olha a hora da risada. 4h23, você participando com a gente aqui no nosso WhatsApp da Nativa. 9198-409-6019. Por aqui o amigo velho Rafael Guidotti no Sabadabadão do Forró Nativa.
1: Bom dia, Nativa. Bom dia, Rafael. Rafael, toca pra nós aí. O Simar Monteiro, ela nem olhou pra mim. Valeu, Rafael.
0: Valeu, meu amigo. Obrigado, viu, Alcimar Monteiro.
2: Bom dia, Rafael. Bom dia a todos os ouvintes da Rádio Nativa.
0: Bom dia.
2: Se der pra você trocar pra nós aí qualquer música de Jorge Altino, Corazão Bom.
0: Jorge Altinho, Alcimara, Jorge Altinho, quantos pedidos, meu povo lindo!
3: Bom dia, Rafael Guidotti, mano velho, bom mano dia. Novo, aqui é de Leiro, de Itatiba.
0: Opa!
3: Tô saindo pra trabalhar agora, gostaria de escutar
0: folha.
3: A música Mastruz com Leite, Saga de um Vaqueiro. Um beijo a todos, um ótimo final de semana, valeu, Nativa.
0: Beijo, bom trabalho, bom final de semana, 4h24.
4: Bom dia, Nativa, bom dia, Rafael Quinote, bom dia, mano velho, mano novo. Bom dia, mana baby, mana nova. Ô, Rafael Quinote, é o motorista Antônio da Via Sudeste.
0: Opa!
4: Vê qualquer uma de data do forró aí. E manda um abraço aí pro pessoal de Carrapateira, Paraíba.
0: Aquele abraço, hein, Carrapateira.
4: Bom dia.
0: Valeu, bom dia, Antônio, bom trabalho.
5: Bom dia, mano velho, mano novo. Bom dia, Rafael Guidotti.
0: Bom dia.
5: Um excelente final de semana pra nós. Estamos aqui no Tapetão Preto já, viu?
0: Olha, cuida.
5: Estamos na luta, na batalha. Um abraço a todos. Um excelente final de semana pra toda a equipe aí da Supertex Diadema, que é o Reinaldo Carreteiro. Bora pra cima, toca aí qualquer um aí do Amazã. Obrigado, Rafa. Obrigado, Rafael Guidotti, tudo de bom.
0: Valeu, meu amigo, obrigado, Reinaldo. Oi, bom dia.
6: Bom dia, mano papo, bom dia. Tudo bem?
0: Mano papo,
6: eu gostaria de ouvir aí com uma Mastruz com Leite, meio-dia. Gentileza, toca pra nós aí. Aqui é Ademário. E gostaria de estar ouvindo essa música aí pra mim tomar um café bem reforçado ouvindo Mastruz com Leite.
0: Valeu, Ario, um abraço pra você. Bom dia, Forró Nativa, mano velho, mano novo e Rafael Guidotti. Sou Alberto, motorista de ônibus em Guarulhos. Gostaria de ouvir uma música com o Zezinho da Ema e oferecer pra todos os ouvintes. Muito bem, 4h26.
7: Bom dia, mano velho, mano novo, Rafael Guidotti.
0: Bom dia.
7: Se puder, tocando aquele do Soró Silva, o Benedito aqui de Biúna. Um abraço pra todos.
0: Benedito, abraço, Benedito.
8: Bom dia, mano velho, bom dia, mano novo, bom dia, Rafa. Que é o Gilson Alves de Anápolis, Bahia. Joga essa música aí, Adigar Mão Branca. Vou pra vaquejada caçar uma coisinha pra comer. Essa música vai pra Nelson Zendar no Projeto Maravilha, S do Táxi da Rodoviária, o filho dele, Fatinha Concertina. Pra você, família, e todos que estão sintonizados nativo aí. Ok, um bom dia.
0: Valeu, bom dia!
9: Bom dia, um bom dia a todos da madrugada do Forró Nativo, aqui é o Admilson de Biúna. Eu gostaria de ouvir a música com Eliane Brilho da Lua. Ofereci para vocês da rádio, para todos da madrugada do Forró Nativo. Um bom dia a todos.
0: Valeu, bom dia, bom dia. Bom dia, amigo velho. Bom dia, manos queridos. Tia Ju de Osasco, ligadinha sempre. Um abraço para você, Tia Ju. Bom final de semana, viu? Bom dia, Rafael. Bom dia, Nativo. Aqui é Renis Souza, de Guarulhos. Tô aqui na padaria Pingo Doce. Ligadinho no Forró Nativo, gostaria de ouvir Júnior Viana. Pode ser qualquer uma. Ótimo sábado. Valeu, meu amigo. Obrigado, viu? Oi, bom dia.
10: Bom dia, Mandré. Aqui é José Denerval, Afogado da Engazeira, Pernambuco, menino. Bora botar pra animar aí. Bota animar. Vamos tocar aí a música de Frau José, Difícil Demais. E vamos ouvir, e vamos trabalhar.
0: Bora sair na folha, José, aquele abraço, viu? 4h28.
11: Só pra mim para o 8, pedrinha. Isso é muito ativo.
0: Valeu, meu amigo. Um abraço, bom sábado.
11: Bom dia, ouvinte do Forró Nativa. Bom dia, mano velho, mano novo, Rafael de Bode. Francisco Caminhoneiro aqui por casa, ó.
12: Fala, Chico.
11: Marginal TV. Vamos ali em busca do Uberaba e Uberlândia. Deus nos abençoe nessa viagem. Abençoe a todos os ouvintes. Se der, toca pra nós aí, hein, Flô? O Rasta Chinela, beleza? Um bom dia pra nós. Vamos que vamos.
0: Valeu,
11: bom
0: Francisco.
11: Bom final de semana pra todos.
0: Amém. Francisco Roberto, lá para Uberaba, Uberlândia, aquele abraço, que Deus acompanhe, menino. Bom dia a todos os manos, toca de Gamão Branca. Bom dia, Guidotti, obrigado. Oi, bom dia.
13: Bom dia, mano velho, mano novo, Rafael Guidotti. Bom dia, Nativa. Francisco de Embu das Artes.
0: Ô, Chicão.
13: Quero ouvir a música Mesa 14.
0: Vamos tocar. Vamos tocar Cintura de Mola. Cortou seu áudio no final aí no por favor. Não fui eu não, hein? Foi você que cortou aí, viu? Senão eu vou pensar que cara careca grosso. Não, foi você que cortou, Francisco. Mas vamos tocar a sua mesa 14, tá bom? Vamos descer uma aí na mesa 14. Bom dia, Nativa. Michael Oliveira, de Boca do Córrego. Manda um alô aí pra todos de Boca do Córrego. Estou ligadinho na Nativa FM. Manda uma aí de caviar com rapadura aí, Guidotti. Boa! Caviar com rapadura. Tem Rasta Chinela, tem Alcimar Monteiro, tem Edgar. Já toquei, mas vamos tocar outro se der tempo. Bora que bora. Ele acabou de mandar um ódio. Vamos ver o que ele mandou aqui.
14: Boca do Córrego. Estou ligadinho na Nativa FM. Manda uma aí de caviar com rapadura aí, Guidotti. Boa! Caviar com rapadura, tem Rasta Chinela.
0: Ah, aí é uma mistura dele e eu falando ali, né? Mas valeu, um abraço, tudo de bom.
15: Bom dia, Rafael Guidotti. Bom dia, mano velho. Bom dia, mano novo. Rafael Guidotti, toca pra nós aí. É, Nome Amor, com limão com mel.
0: Limão.
15: Ofereço a todos aí, nativenses, e a todos os padeiros que tá na correria na madrugada, que é o Beca de Mata Verde. Bom dia, Brasil.
0: Valeu, Beca. Valeu, um abraço. Bom dia, bom dia, bom dia.
16: Olha, Rafa. Bom dia, mano velho, mano novo. Aqui é o mestre padeiro Roberto. Um abraço aí pra todos os padeiros, os colegas aí da luta da madrugada, do dia a dia. O Fura, os colegas aqui da padaria Casa Blanca, tá bom? Aquele abraço, bom sábado pra nós, vamos à luta.
0: Valeu, um abraço, meu amigo. 4h31 no Forró Nativa, sábado, abadô. Galícia, pra você, tanto faz.

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0: 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Falou, Brasil!

0: bom demais, bom demais, bom demais. Olha, daqui a pouco o Guidotto vai trazer aqui a previsão do tempo, entendeu? Pra você saber como é que vai ser o final de semana. Aproveite, seguro das orações, Frei Damião. E o Mano Novo tá aqui trazendo uma pesquisa sobre o comportamento sexual do rei do animal, né, Mano Novo?
1: Isso, Mano Velho.
0: Então diga.
1: Fala agora do viado.
0: Ô, viado!
1: O viado, ele é tão macho...
0: Sim, Mano Novo.
1: Que fica com os olhos cheios de sangue...
0: Ah...
1: Quando está com tesão, Mano Velho.
0: Verdade, Mano Novo?
1: É isso aí.
0: Olha, então o viado galheiro, o viado aí do cerrado, o viado das matas brasileiras, ele é muito macho, que quando ele vai trazer, ele fica com os olhos vermelhos, olhos de sangue, Mano Novo. Enquanto ele não se satisfizer, aí ele vai ficar daquele jeito. Renha, renha, renha. Tá vendo aí? Segredos do reino animal, minha gente. E o GC, querido? Eita, rapaz, olha aqui. O GC escreveu aqui, o matuto no avião. A primeira vez que um matuto entrou no avião. O Amazã foi um matuto que era do grupo folclórico Tropeiros da Borborema. Ele entrou pela primeira vez no avião para ir para a França. O grupo Tropeiros da Borborema de Campina Grande foi convidado para se apresentar na França. E entre os integrantes do grupo tinha Amazã. Amazã era o sanfoneiro dos tropeiros. E na primeira vez que ele viajou de avião, eu fui fazer um curso de vagabundo para conhecer o mundo, desgarrei do meu sertão. Perto do céu terminei, quebrando a cara, o povo estrangeiro fala numa grande confusão. É prego na Itália, sayonara no Japão, salamalaque no Dubai, milemei no Sudão. Mamãe, entrega meu burro, que eu pulo desse avião. Vai pra Light, Jacarepaguaite. Gente, o Amazã, ele fez uma poesia, que é a primeira vez que viajou de avião. Quando ele entrou no aeroporto, na calçada, tem aquela porta automática, né? Você chega, abre automaticamente. Amazã não conhecia aquilo. Quando a Amazã foi empurrar a porta, ela se abriu, ele já caiu com a cara no chão. Ô, porta inteligente da Gota Serena. E aí vai o pessoal, assim, calma, Amazã, calma, Amazã. Quando o avião decolou, ele amarrou, ele falou, eu sou bode para viajar amarrado, porque viajar amarrado é bode. Aí tem que botar um cinto. Quando o avião já estava decolado, estabilizado, e aí, senhoras e senhores, agora vamos aqui trazer uma refeição a bordo. E aí, geralmente o serviço de bordo traz umas toalhinhas quentes, as toalhinhas dobradinhas assim, para você assear a boca, assear as mãos assim. Então aquela água quente é para dar o trato. A Amazã não sabia, quando a comissária deu lá o pratinho com aquele lenço, a Amazã meteu o dente. Ai, ai, ô tapioca dura, é Amazã, não era tapioca, Amazã, era o lecinho umedecido, poeta, tá vendo, Mano Novo? Foi desse jeito, Mano Novo, com o Amazã, o grande artista do Nordeste, da Paraíba, e você no reino animal, Mano Novo, fale, Mano Novo.
1: Falo, Mano Velho.
0: Diga.
1: Os golfinhos. Eles assobiam de prazer, Mano Velho.
0: Ah, quer dizer, os golfinhos assobiam de prazer, verdade?
1: É verdade.
0: Olha que bacana, rapaz, viu? Que bacana, que legal. Então a gente aprende com o reino animal. O golfinho, com prazer, ele assovia. Então, porque o assovio, durante muito tempo, no Brasil, o assovio era muito mais difundido. Eu, por exemplo, no meu prédio morou uma família, que o cara morou, ele, marido e mulher, com o passar de uns 2, 3 anos, tiveram um bebê. Então, eu nunca vi esse bebê. Olha, deve ter morado uns 20 anos esse casal no prédio, e eu nunca encontrei o bebê. O bebê chorava, sabia que tinha um bebê. E o tempo foi passando, o menino foi crescendo. Acho que quando o menino estava com seus 14 anos, então o pai, a mãe e o filho se comunicavam assoviando. Eles não falavam. O pai assoviava, a mulher respondia, e o menino, tem um rapazinho lá com 16, 17, só assoviavam. Eu achava interessante essa comunicação através do assovio. Não precisa falar, é só assoviar. E esse casal, essa família mudou, né? Eu não sei quando eles mudaram, mas eu ficava em casa observando. Eles eram o dia inteiro assoviando, cantava assoviando, calava assoviando, eu por sinais assim. Então, viva assovio, ô bico doce da Gota Serena. É aqui no Forró da Ativa, desse sábado.

0: Ela nem olhou pra mim. Olha pra mim, bebê. Olha eu aqui, olha pra eu. Olha pra eu, que belezura de pessoa. Olha que coisa mais linda. Olha que coisa mais bonita. Ó, menino lindo. Alcimar Monteiro nem olhou pra mim. Olha a hora, 4h50, 9198-409-6019. Bom dia!
1: Bom dia, mano novo, bom dia, mano velho, bom dia, Rafael Guidotti.
0: Bom dia!
1: Aqui é o Furo Confeiteiro da Casa Branca, da Giovanni Groncho do Morumbi.
0: Ah.
1: Mando um abraço para Roberto, Benissa, o Márcio Salgadeiros, Reginaldo. Por favor, toca uma música aí pra mim do Pablo. Um abraço, mano.
0: Bom dia, Pablo. Pablo é muito bom. Vamos tocar, Pablo. Se não der tocar agora, né, toca na próxima hora. Vamos ver aqui. Vamos ver a nossa programação aqui, viu? Vamos tocar. Pablo é bom. Fura, Roberto, pessoal aí da Casa Branca, lá da Avenida Giovanni Gronk. Pertinho de casa. É um pulinho, é um tirinho. Sempre tô por aí na área, viu? Ô, coisa boa. Bom dia.
2: Bom dia, mano velho. Bom dia, mano novo. Bom dia, Rafael. Aqui é Netão de Panarama, na Bahia. Ouvinte fiel.
0: Ô, Neto.
2: Moro no Monte Azul, Santo Amaro, São Paulo. Toca qualquer um aí do Roberto, hein? Oferece isso aí para os amigos aí, os varredores de Santo Amaro. E toca forró louco do mundo. Nativa, não tem para ninguém, hein?
0: Não.
2: Nota 10.
0: Uau!
2: Bom fim de semana, que Deus abençoe vocês com muita saúde.
0: Amém.
2: Muitos anos de vida.
0: Valeu, um abraço, viu? Bom dia.
3: Bom dia, bom dia, porra nativa. Bom dia, mano velho, bom dia, mano novo. Bom dia, Rafael, aqui é o Paulino. Quero pedir uma música aí, ó.
0: Pida, pida.
3: É, diga uma branca, nasci vaqueiro, vou morrer vaqueiro. Pra todo ouvinte aí, porra nativa. Bom dia, bom dia. Porra nativa é tudo e muito mais.
0: Valeu, alô, obrigado, viu? 4h51, bom dia.
4: Bom. Bom dia, mano velho. Bom dia, mano novo.
0: Boa.
4: É o Adriano de Biritiba, menino.
0: Fala, Adriano. Beleza.
4: Por favor, tocar um forrozinho aí da Maciço Leite, meu dia.
0: Meio dia.
4: Isso a todos, gente da Nativa.
0: Vamos tocar meio dia, segundo pedido, meio dia de Mastruz.
5: Bom dia, Nativa. Bom dia, mano velho. Bom dia, mano novo. Bom dia, mana baby. Bom dia, Rafael Guidotti.
0: Bom dia.
5: Tô desde as 4 ligadinho aqui nesse forró Mara Mara, ouvindo as histórias aí do avião, o mano velho contando. E gostaria de ouvir a música aí do Amazon, Provocação de Vizinho. E aproveitando, ótimo sábado pra todos nós. Um beijo.
0: Um beijo. Tudo de bom, Edineide.
6: Bom dia, mano velho. Bom dia, mano novo. Bom dia, Rafa. Tudo bom? Aqui quem tá falando é o Braz, aqui de Guarulhos.
0: Ô, Braz.
6: Sou nordestino, de Santa Cruz da Baixa Vida, capital nordestina da Rapadura. Gostaria de ouvir uma música do Afizão, A Fogueirinha. Também pra me relembrar de lá, os forró que eu dançava lá. Eu tava pegado. Um abraço.
0: Valeu, Braz. Um abraço pra você, menino. Tudo bom? Olha a hora, 4h52. Bom dia.
7: Bom dia, mano velho. Bom dia, mano novo. Bom dia, Rafael Guidotti. Rafael Guidotti toca pra mim Lamento de Nordestino com Francisco Lopes. É, aqui é o José Nilson Soares, aqui da cidade de Araras.
0: Opa!
7: Valeu, um bom dia pra todos.
0: Olha aí, o Nil Soares.
7: Porra nativa, tudo de bom nesse mundo.
0: Valeu, meu amigo, tá aí na minha terra natal. Alô, Araras. Aquele abraço, hein? Fala a verdade, coisa boa, obrigado, viu? Tudo de bom, vamos com o Pablo. Pediram o Pablo, o pessoal da Casa Branca, da Giovanni Gronk. Vamos curtir Pablo, depois tem intervalo e a gente continua aí depois pra última hora do Forró Nativo, hein? Bora participar, meu povo! 9198-409-6019, faltam 7 para 5.

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0: Gente, daqui a pouquinho, mando novo daqui a pouquinho, a oração do Padrinho Padicício, do Juazeiro do Norte, que está no céu, tá legal? Daqui a pouquinho, já já, o nosso querido amigo Renato Rainha com a manhã de amigos aí. Segura, Renato Rainha, aquele abraço. Olha o churrasco, churrasco semicrocante. Mano Novo, capricha aí na ciência, Mano Novo.
1: Falar do antílope.
0: O famoso antílope.
1: O antílope macho.
0: Sim, Mano Novo.
1: Tem 6 fêmeas.
0: Nossa, mas tem 6 fêmeas.
1: E pelo cheiro, sente a hora H, mano.
0: Olha, rapaz, é o antílope, olha aqui, é um mamífero, ele tem 6 fêmeas. Rapaz, é o pachá, viu? Eu vou te contar, o cara com 6 fêmeas aí, tá bonito, e ele tem que dar conta de todas aqui. 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Que bacana, que legal. Mandou, você gosta de um doce chamado brigadeiro? Você gosta
1: de brigadeiro? É bom demais.
0: Brigadeiro?
1: É bom demais.
0: Então eu vou contar pra vocês por que o brigadeiro se chama brigadeiro. Muita gente não sabe que o brigadeiro, nossa, todo aniversário, toda recepção, toda festa de criança tem que ter brigadeiro. Gente, o brigadeiro Eduardo Gomes foi um brilhante cidadão brasileiro. Entrou na Segunda Guerra Mundial, saiu herói e depois foi por 2 vezes candidato a presidente da República do Brasil. Perdeu primeiro para Eurico Gaspar Dutra, depois perdeu para Getúlio Vargas. Mesmo sendo reconhecido por todos como do bem, de grande espírito público, combatente das mazelas sociais e amante da liberdade, não fez sucesso na política, bem diferente da carreira militar, onde está inclusive carimbado como patrono da aeronáutica. Viveu tomando conta da mãe viúva e morreu aos 84 anos de idade. Ele tinha 1,75 m de altura, pesava menos de 70 quilos, era musculoso, nariz afilado, boca pequena, cabelo bem arrumado. Ele era daquele tipo dos anos 60, as mãos chamavam, ele era um pão, era um galã. O brigadeiro era um pão. Muito criticado como orador, mas não festejado pela beleza, que a mulherada cantava a ele. Vote no brigadeiro, ele é bonito e solteiro. E cadê os ovos? Os culhões? Como dizem os desbocados, ninguém nunca abriu as pernas dele para saber, para confirmar. Mas o Brasil inteiro dizia que o brigadeiro não tinha ovos, que perdeu na Segunda Guerra. A explosão deu a granada arrancou os ovos do brigadeiro. Restou ao nosso herói a homenagem feita com o famoso doce brigadeiro. Por que, Mano Novo? O doce brigadeiro ganhou esse nome porque, como brigadeiro, Eduardo Gomes, não contém ovos, não tem ovos, por isso que se chama brigadeiro. Aprendeu essa, Mano Novo? Aqui no Forró Nativa de sábado.

0: A pedidos, Francis Lopes, Lamento de um Nordestino. Sabadabadô, turminha, dia 29 de agosto, olha a hora, 5 horas e 14 minutos, 5 e 14, bora que bora, falar bom dia pra gente no nosso WhatsApp da Nativa, bom dia.
1: Bom dia, mano, novo, aqui é o Wilson, do bairro de Irapuru, Guarulhos, trabalho no mercado Servidão, mercado do João Emílio, onde se tem uma das melhores carnes da região, e eu gostaria de mandar, eu gostaria de pedir uma música. E Luiz Gonzaga. Uma pra mim e outra pra tu. Eu adoro essa música. E também pra todos os ouvintes aí. 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E Deus abençoe vocês todos.
0: Valeu, um abraço, meu amigo, bom dia!
2: Bom dia, Forró Nativa, bom dia, mano velho, mano novo, mano baby. Bom dia, mano Rafa.
0: Bom
2: saudade
0: dia.
2: De você, garotinho.
0: Opa!
2: Sabadabadô, aqui é a Dil. Toca pra nós aí a música Saga de um Vaqueiro e oferece pra minha irmã, minha amiga Cremida, meu amigo Dilson, que tá sempre dando carona pro Forró Nativa, minha amiga Sônia lá de Araraquara, meu primo Eliseu de Lençóis Paulista, Geraldo, Lino, Edielso e todos os ouvintes do Forró Nativa, porque nós somos muito nativa. Beijo, beijo.
0: Beijo, beijo. Tudo de bom. Bom dia, manos. Assim como toda a audiência do Forró Nativa, sou o Valdésio de Iguaraci, Pernambuco. Estou em São Bernardo do Campo, fazendo a segurança na BR-7 Mobilidade. Gostaria de ouvir e oferecer para toda a audiência do Forró Nativa a música com o Rei do Baião. Zé Matuto foi à praia, só pra ver como é que é. Boa, um ótimo dia. Bom dia, Forró Nativa, bom dia, Nativa, mano velho, mano novo. Bom dia, amigo velho, Rafael Guidotti, tô ligadinha. Sou a Ângela de Pirassununga, toca uma música do Mastruz com Leite, é da sua escolha. A programação está sensa, maramara. Um beijo, abençoado sábado pra você. Bom dia, Rafa, sou a Neuza de Itaquaquecetuba. Eu não mando mensagem, mas estou ligadinha no Forró Nativa todos os dias. Que bom ouvir sua voz hoje. Obrigado, Neuza. Um beijo. Minha voz continua a mesma, mas os meus cabelos... Um beijo, lindona. Oi, bom dia.
3: Bota o vestido de chita. Eita, Mastruz com Leite é bom demais.
0: É bom.
3: E eu sou muito mais nativa.
0: Bom dia,
3: mano novo. Bom dia, mano velho. Eu estou aqui, ó, só ligadinha.
0: Opa, Madalena, obrigado. Madalena. Oi.
4: Bom dia, mano velho e mano novo. Valmir Pancada, o atleta do Bendi, Aracaju, Sergipe. Se possível, gostaria de ouvir com Luiz Gonzaga a música Deixa Tanga a Voar. Ofereço para todos os ouvintes sintonizados no Forrozão da Nativa com Mano Velho e Mano Novo. Um abraço, irmão.
0: Valeu, um abraço, tudo de bom. Bom dia.
5: Bom dia, Rafinha. Que prazer ouvir sua voz.
0: Au, au.
5: Toca aí pra mim.
4: Um abraço, irmão.
0: Valeu, um abraço, tudo de bom. Bom dia.
5: Bom dia, Rafinha. Que prazer ouvir sua voz.
0: Au, au.
5: Toca aí pra mim.

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0: fica ligado 24 horas com a gente, ter você aí como companhia. Olha a hora da lembrança do beijo, 5h44. Antes da previsão do tempo, vamos falar aqui alguns ouvintes que estão aqui mandando mensagens no nosso WhatsApp. 5h44, Edson Miguel de Guarulhos, bom dia. Helenice, oi Helenice, bom dia. Helenice Itamar, Nápoles, Bahia, obrigado, viu? Bom dia, querido Rafa, que bom ouvir você, meu locutor alegria. Lourdes Costa, tô ligada na ativa. Ô Lourdes, um beijo pra você. Bom dia, Rafa, Fabiana e Márcio. Começo o dia ouvindo vocês na Padaria Delícia Caseira, em Catanduva. Olha aí o pessoal da Padaria Delícia Caseira, em Catanduva. Aquele abraço, olha o pão!
1: Olá, bom dia, meu Rafinha, meu careca. Eu tava com saudade. Toca pra mim. É a música do... O cowboy vai te pegar. Beijo.
0: Beijo. Oi, bom dia.
2: Bom dia, Rafael Guidotti. Bom dia, Mano Velho. Bom dia, Mano Novo. E a todos os ouvintes da Nativa. Eu tô por cá. Ouvi essa música Lamento do Nordestino. Chega a minha roupinha. Aqui só tá os fortes, hein? Rafael.
0: Oi.
2: Manda um alôzinho aí pra minha Bahia, pra Motuípe aqui, quem fala é José, motorista de aplicativo, já tô na pista, hein?
0: Bora!
2: Que Deus dê um bom sábado a nós, um sábado produtivo e um sábado próspero, na presença de Deus, eu tô por cá, cuida.
0: Amém, cuida, cuida! Oi, bom dia!
3: Bom dia, Nativa, bom dia, Rafael Binotti, bom dia, Mano Velho, bom dia, Mano Novo, aqui é Bito Seabra. Bito Seabra fazendo um pãozinho caseiro aqui. Amanhecendo um dia aqui, agora é a primeira fornada junto com você na Nativa. Alô, Diozão, acorda, Diozão, vai pra feira, fazer feira, Dió. Manda uma música de Amado Batista, Fui a Seca pra nós aí. Rafael, nós estamos curtindo a Nativa. Eu tava sumido por causa que o nome tava tudo baralhado, mas eu salvei agora. Valeu, valeu, valeu. Nós estamos juntos.
0: Valeu, valeu, valeu, meu amigo. Tudo de bom, obrigado. Joel Aparecido também tá por aqui. Bom dia, Rafael, São Bernardo do Campo, Maria Luzilândia, ligadinha na Nativa. Opa, maravilha, gente. Obrigado pelo carinho, viu? Olha a hora! 5h46, bom dia!
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5: Tá chovendo aí, aqui tá chovendo.
6: Aqui tava chovendo e agora já choveu.
7: Tá chovendo só fora, dentro de casa tá tudo seco ainda, por enquanto.
8: Tá chovendo sim, querida, tudo molhado pra fora, uma barreira, não dá nem de caminhar pelo redor de tudo.
9: Tá chovendo sim, mas ainda não tá correndo água na estrada.
10: Tá chovendo, choveu a noite inteira e tá chovendo.
0: Ah, Mariquinha, tá chovendo aí, como vai ficar o sabadão aqui? Agora 23 graus a temperatura aqui na cidade de São Paulo, tá certo? Hoje, sábado, sol com algumas nuvens e não chove, viu, Mariquinha? A mínima 17, a máxima pode chegar hoje a 34 graus. Ventos a 11 km por hora, mas pode ter rajadas de vento a partir aí de 52 km por hora, tá bom? O sol nasce às 6h21 e se põe às 5h54. Estamos aí na lua cheia!

0: pedidos, Amado Batista, ainda foi com participação de Simone Simaria, Folha Seca, encerrando aqui o nosso forró nativa desse sabadabadô, 29 de agosto. Amanhã tem mais, hein, gente? Amanhã domingo, não se esqueça, domingão é às 5 horas da manhã, horário de Brasília. Mas eu volto nesse domingo, né? Às 2 horas da madrugada, na última hora do balada, depois eu comando aí o Clássicos da Nativa, e aí sim a gente tá junto no forró nativa. E na segunda-feira também, combinado? Bora que bora! Obrigado pelo carinho, pela companhia, vem aí Renato Rainha, quem disse que ele não vinha? Renato Rainha, manhã de amigos tá chegando, coladinho aqui, depois do intervalo na realidade, né? Agora nessa época eleitoral, você sabe, né, gente? Tem os comerciais, então tem que cumprir. Bora que bora. Fique ligado na Nativa. Mano velho, mano novo, obrigado, hein? Como sempre, essa parceria. Amanhã tamo junto no domingão. Vem aí a oração do Padre Cícero. Valeu, um lindo e ótimo sábado. Um ótimo final de semana. Deus sempre na frente. Mano velho!
1: Vamos embora, mano novo.
2: Vamos nessa.
1: O Douglas DC3 tá com o motor a pistão aquecido. Olha aí, comandante, copiloto. Olha aqui, mecânico de voo, radiotelegrafista, as duas comissárias. Mano velho, mano novo, embarque em boa viagem. Até amanhã. Galera do querido e amado Brasil, Brasil, Brasil, Zil, Zil, Zil.
3: Mano velho, dizem que o Padre Cícero é um santo e tem poder.
1: É isso mesmo, mano novo. E se a voz do povo é a voz de Deus, só nos resta dizer: viva o santo do sertão!
3: Viva!
1: O Padre Cícero foi tão querido no sertão nordestino que o povo criou a sua oração. A oração para ser rezada antes do agricultor sair de casa para a lida diária.
3: Vamos rezar, mano velho?
1: Vamos sim, mano novo, ao som do maestro César do acordeon.
3: Pelas lágrimas divinais, livrai-me dos invejosos e das mãos dos criminosos e dos laços dos satanás.
1: Para botá-los para trás, Deus na frente, paz na guia. Ó Santa Virgem Maria, quando vem rompendo a aurora, iluminai-me na hora que vem clareando o dia.
3: Levanto-me e entrego-me a Deus e a Virgem Maria.
1: Para com as espadas de São Jorge estar armado, com o leite da Virgem Maria amamentado.
3: Para que meus braços não sejam fracos, nem meu sangue derramado pelas mãos do inimigo.
1: Quero ficar livre de todos os perigos em minha casa, junto com a minha querida família.
3: Em nome de suas 5 chagas, Jesus Cristo de Nazaré, atenda os meus rogos e me livre de todos os males.
1: Amém.
4: Acabou.
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1: Nativa, bom dia. Bora brilhar, gente. 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

uma linda manhã. Mais alto, mais forte, uma linda manhã. Sempre muito linda, maravilhosa de linda. Bom dia, gente. Começando manhã de amigos, prazer imenso. Eu sou o Renato Rainha, tô com você aqui. E é bom demais a gente encontrar amigos. É bom demais a gente encontrar você aqui na Nativa aos fins de semana, depois de Mano Velho, Mano Novo, Mano Guidotti também na apresentação. A gente segue aqui embalados, ó. Vambora, bora nessa. Tem muita coisa boa, tem presentão pra você, já tô vendo. Nossa, mãe do céu. E que presente, hein? Kit Giovanna Baby, Body Splash, desodorante corporal, gel higienizante para as mãos, desodorante aerosol e sabonete vegetal. Giovanna Baby é uma história de amor e carinho. Nossa essência é o amor. Nas redes sociais, siga Giovanna Baby Oficial, arroba Giovanna Baby Oficial. Quero saber de você. Quando você sintoniza na Nativa, que música você gosta de cantar? Uma música que você saiba de cor. Uma música que você, assim, ó, precisa nem pensar muito pra cantar. Canta pra mim, eu sei que você tem várias, mas escolhe uma música, canta um trechinho da música pra mim. Pode ser, pra gente começar o nosso dia? 9198-409-6019 está no ar, o Manhã de Amigos.

0: Narrativa é tudo e muito mais, amor. Bruno Marrone, se não tiver sido, 6h15, hora de Brasília. Bom dia pra você. Manhã de amigos, que delissura, que coisa linda.
1: Bom dia!
0: Bom dia, bom dia, bom dia. Coisa linda de meu Deus. Gente, seguinte, tô pedindo pra que você cante um trechinho de uma música que você saiba de cor e goste demais e quer ouvir aqui na Nativa, né? Aquela música que você fica na expectativa que entre na programação da Nativa. 9198-409-6019, vale o kit Giovanna Baby, Body Splash, desodorante corporal, gel higienizante para as mãos, desodorante aerosol e sabonete vegetal. Giovanna Baby é uma história de amor e carinho. Nossa essência é o amor. Arroba Giovanna Baby Oficial. Bora ouvir então o povo cantando? Cadê o Douglas?
2: Quando eu ligo na Nativa, eu lembro do Leandro Leonardo, que tem uma música que começa mais ou menos assim. Eu não sei pra onde vou.
0: Olha.
2: Pode até não dar em nada.
0: Parece, hein?
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0: Poxa vida.
2: No horizonte dessa estrada.
0: Parece o Leonardo cantando, hein, Douglas? Gostei de ver. Cadê o Pedro? Vai, Pedro, solta a voz.
3: 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Forte abraço.
0: Valeu, Pedro. Gostei dessa, é boa. Ah, cadê a Cleia? Meu Deus do céu, o que será que a Cleia vai aprontar agora?
4: Ela não vai pro rodeio pra ver montaria. Aí. Ela não vai pro rodeio pra beber cachaça. Ah. Sabe o que que ela quer? Pião todo tatuado.
0: Que beleza, hein? Cadê a Thaís? Ó, oh, Thaís, cadê você? Cante, Thaís.
5: 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Fala que você também não me esqueceu, que eu tô digitando tudo que o coração escreveu. Se a saudade também...
0: Cadê a Thaís? Ó, oh, Thaís, cadê você? Cante, Thaís.
5: Meu amor...

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0: Gine, Gine, meu Deus. Oh, meu Deus. Bora brilhar, gente. 6h35, hora de Brasília. Bom dia, manhã de amigos. Tô pedindo pra que você cante um trechinho de uma música que você gosta muito e gosta, inclusive, de ouvir na nativa também. Canta um trechinho de uma música que você saiba inteira, de cor. Manda pra mim, 9198-409-6019. Participe você também, porque vale de presente. 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Giovanna Baby é uma história de amor e carinho. Nossa essência é o amor. Arroba Giovanna Baby Oficial. Manda pra mim, quero você participando. Bora lá, alô Alberto.
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1: Como eu

0: Muito bem, alô Ulisses.
1: Quando a gente ouve Nativa, eu e minha filha gostamos de cantar Peão Todo Tatuado.
0: Vai.
2: Peão todo tatuado. Parede, perfume de mato.
0: Ulisses,
1: milho jogado de lado.
0: Ulisses, a filhona arrebentou. Agora você deu uma falhada aí no dó maior, hein? Alô, Eliana.
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0: 6h44, hora de Brasília.
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0: Vamos continuar ouvindo os áudios aqui, né? O pessoal participando. 9198-409-6019, cantando um trechinho de uma música que gosta aqui na Nativa.
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0: O Robertão, hein?
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0: Ô, Eliana, gostei, menina. A Madalena também canta aqui. Cadê a Madalena?
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0: Olha.
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0: Olha isso. Cadê a Mara? Oi, Mara.
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0: Olha.
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0: Olha, a Mara de Camargo, o nome dela. Zeirã.
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0: trás.
1: Ô Zé, você mandou bem, hein, Zé? Em dó maior ele cantou. Pra fechar a Leila agora, cadê a Leila?
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1: Amei, Leila, gostei demais. Muito bom, gente, vai mandando. 9198-409-6019. Já já apresentar o kit Giovanna Baby de presente pra

0: Nativa, tudo e muito mais. Alegria, Guilherme Santiago, do outro lado da cidade. Bom dia, turma. Olha, apresentão saindo pra você que participou junto com a gente, mandou a sua mensagem, cantou um trechinho de uma música que nós pedimos aqui, né? 9198-409-6019. Agradecendo todo mundo que participou com a gente. Obrigado, viu? Saindo então, kit Giovanna Baby, Body Splash, desodorante corporal, gel higienizante para as mãos, desodorante aerosol e sabonete vegetal, vai pra você. Marieta, cadê a Marieta? Parabéns, Marieta. Marieta Rodrigues Batista, final do telefone 1201, ela ganhou, ela merece. Aí sim, mais palmas pra ela, mais palmas pra Marieta. Marieta Rodrigues Batista, passe na sua Nativa com RG original em mãos para retirar o seu presentão. A nossa programação, o programa Amanhã de Amigos, dá uma pausa para o programa eleitoral gratuito, que é obrigatório em rádio, todo mundo sabe. A gente vai dar essa pausa, mas você continua ouvindo normalmente e tranquilamente a sua Nativa também através do aplicativo. Você pode ouvir a programação da Nativa, a gente vai tocar músicas legais para você na nossa programação, inclusive para você participar com a gente também. 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A gente faz de tudo para que você fique numa boa junto com a gente no fim de semana, aproveitando a nossa programação. Como eu disse, vem aí propaganda eleitoral gratuita aqui na sua Nativa. Siga firme e forte com a gente.
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0: A Nativa é tudo e muito mais, amor. Simone Mendes, Direitos Iguais, 7h31, hora de Brasília, bom dia.
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0: Às vezes a gente acha que a vida é uma correria só, né? Parece que é uma competição, parece que é uma corrida, mas não é nada disso. Tem que acalmar o coração. Nada tem que ser urgente, pra já, do jeito que as pessoas querem que você faça. O tempo é seu, é você quem tem que controlar isso. E às vezes dá aquele desespero, por quê? As pessoas ficam te apressando. Você acha que você está ficando para trás na vida. Vê a vida de um conhecido, de uma pessoa próxima, andar um pouco mais depressa e acha que está ficando para trás, e não é nada disso. Cada um tem o seu tempo, cada um tem o seu período de fartura, cada um tem o seu período de dificuldade, e para você talvez esteja sendo o seu momento de reflexão. Não tem nada de errado nisso. Às vezes a gente coloca o carro na frente dos bois e quer que as coisas andem. Tudo no seu devido lugar, tudo no seu devido tempo. Ah, mas a vida do outro tá andando. Esquece a vida do outro. Pensa na sua vida. Faça um planejamento e venha com calma. Venha com paciência, com resiliência, enfrentando as turbulências, as dificuldades, os percalços da sua vida. Para que se desesperar? Não precisa disso. É só respirar e ter a certeza de que, do mesmo jeito que tem, às vezes, essa dificuldade na sua vida, já daqui a pouquinho vem aquela coisa muito legal, muito boa para você. E você tem que ter fé, acreditar. Acredita. Já as coisas melhoram. Jesus Cristo.

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0: E que amorzão é esse, hein? Que desespero, meu Deus do céu. Eduardo Costa, imagina aí. Ai, gente do céu. O amor é lindo, mas dói demais, né? Bom, é o seguinte, ó. Você tem Instagram? Você tem? Então você vai entrar no Instagram da Nativa. Você vai participar de um desafio bem legal que tem lá. Pra descobrir de quem é a voz misteriosa. @nativa. Entra no Instagram da Nativa e ouça lá a voz misteriosa no nosso Instagram. Quero saber lá quem é. Aí você responde lá e responde aqui também. Dá 9198-409-6019. Porque eu quero ver você ganhar também o moletom da Nativa Coleção 2026. Isso é muito Nativa. E é um moletom bem bacana. Entre os acertadores, a gente vai fazer o sorteio, tá bom? Boa sorte, hein? 7h38, hora de Brasília. Que programa é esse? Que programa é esse?

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0: Nativa é tudo e muito mais. Amor, Marília Mendonça, com Maiara e Maraísa, 10 corações. Faltando 10 para as 8, hora de um recado muito especial com o nosso amigo Vanderlei. Oi, Vanderlei, bom dia.
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0: Valeu, Vanderlei.

0: A Nativa é tudo e muito mais. Amor, Zezé de Camargo e Luciano, muda de vida. Deixa de ser bandido. 3 para as 8, hora de Brasília. Ai, gente, como é bom brincar com você. Como diria a Xuxa, né? Brincar com você, estar com você aqui no Manhã de Amigos. Nessa manhã maravilhosa e presente saindo, hein? Para todo mundo aí que tá junto com a gente e acertou o nosso desafio, né? A gente tava com desafio para saber quem era a cantora na música invertida, o áudio lá alterado no Instagram, @nativa. Todo mundo que foi lá e respondeu tá participando. Quem ganha presente é a Kátia Mendes. Kátia Mendes de Oliveira, 7646. A voz lá da cantora é da Simone Mendes, ela acertou. Parabéns, viu, Kátia? Parabéns, viu, Kátia? Felicidades, menina. Passe na sua Nativa com documento original em mãos. Estamos esperando por você. Venha correndo, certo? Manhã de Amigos continua? Claro que vai continuar. Com muita coisa legal, você participando, você feliz da vida junto com a gente, certo? Então você fica aí que tem eles pra cantar também. Bruno e Marrone na nossa manhã, já já.
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0: Muito mais nativa, agora são 8 horas e 38 minutos, 22 minutinhos para as 9 da manhã. Ai, o sabadão tá assim, chuvoso, dia bom de preguiça, para você ficar em casa, relaxado. Sempre no som da 105.7, abrindo as porteiras direto do oeste do Manhã de Compadres. Bom dia para você, eu sou Mica da Nativa. 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Vai preparando teu chimarrão, vai preparando teu café, que a Nativa tá chegando com tudo, com os dois pés na porta pra tudo isso e muito mais. Bom dia!
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10: 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Um abraço pro Dinei e pra toda a galera lá. 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Eles são fera muito mais nativa. 13 para as 9 da manhã. E você?
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10: Vamos levantar, de manhãzinha eu vou pro povo, muito mais nativa. Dia 29 de agosto, temos mais dois diazinhos maravilhosos do que de Salão do Imóvel. E você tá junto com a Nativa acompanhando essa cobertura espetacular com o Thiago Freitas, tem o Jeff Angonese, nosso querido Priscilo, toda a turma, produtora Bupi, pessoal trabalhando nos bastidores. Um abraço pra Priscila, pra Amanda, toda a galera, toda a turma. Obrigado mesmo por essa parte. Nosso queridão Fernando Maciel, que salva um atrás do outro. Ele salva um, depois ele salva o outro. E assim vai indo, né? O salvador da pátria da Nativa FM. Gigante, hoje Dia Nacional de Combate ao Fumo, data criada em 1986 para conscientizar sobre os danos causados pelo tabaco e também martírio de São João Batista. Celebração litúrgica católica em memória da morte do precursor de Jesus. Hoje um diazinho reinento, chuvoso, para você ficar em casa de boa, não, para você ir no Salão do Imóvel, porque lá nós temos o sorteio do Pix especial do Salão do Imóvel. 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Já deixo um abraço para os parceiros que fizeram isso acontecer. 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E você, como é que você tá, piazão? Você tá bom? Bãozinho, como é que tá essa manhã maravilhosa? Tá carneando porco vindo da Nativa? Tá aí de boa, fritando um ovinho, preparando o seu almoço maravilhoso? Tá cozinhando mandioca, tá fazendo isso, tá fazendo aquilo? Tá cozinhando feijão cedo, tá sapecando pinhão? Eu quero saber como é que você tá. Se você tá bem, a Nativa tá bem, não esquece de participar no 3340-1616. 3340-1616, pia velho. 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Se quiser já falar que você é o sortudo, manda também, manda áudio, fala o que você quiser. Tá no trânsito, buzina pra gente. Cumprimenta nós e vamos embora, querido. Porque não tem, né? Não tem quem lida. É aquela história, né? Quem come de tudo tá sempre mastigando. Vamos embora com Zezé de Camargo e Luciano. Um hino atrás do outro na Nativa 105.7, fazendo a festa da sua manhã. Muito mais você.

0: Tati Camargo e Luciano.
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0: Uma chuvinha dessa, ouvindo essa música como um anjo. 7 minutos para as 9, 21 graus em Chapecó. Nesse momento, garoa aqui, garoa ali, cai água ali, respinga por decai aqui. O coração bate nas ondas da Nativa.
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0: Muito mais você. Vamos de Rick Renner. Você olha pro lado, teu amor do lado, você fala assim: você é coisa de Deus. Bom dia, Nativa.

0: Coisa de Deus, Rick Renner na programação pra você até às 11 com esse Manhã de Amigos maravilhoso, sorteio de um kit churrasco do Açougue FAP. 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Vai que tu é o sortudo ou sortuda do dia. 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Vai participando. Manda seu alô, manda seu nome, manda foto. Tá fritando ovo, salame, o que você tá fazendo? Tá tratando os bichos? Manda foto pra nós, participe, que eu gosto da participação de vocês. Chama! Muito mais Ativa, 2 para as 9 da manhã. Daqui a pouco teremos Bruno e Marrone pra cantar pra gente na Nativa.
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4: Passou da conta. Muito mais Nativa junto de você. Receba 9:06 da manhã. Você tá ligado na melhor do oeste de Santa Catarina. Não esquece de mandar a tua participação pra gente. Você achou que era música? Não é, não. Vou falar com você porque eu tenho que atender esse povo maravilhoso. Esse povo que tá participando no 3340-1616. Você que tá de pantufa em casa, de boa, relaxado. É verdade, você que tá aí tranquilão, levantou as pernas, fez um mate pra ouvir a Nativa, tá fazendo aquele cafezinho pra lá de especial. Fritou um ovinho ali, ó. Pãozinho com salame, passou ali uma maionese, uma margarina. Que fome, né, pessoal? 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Aí se tu chorar um pouco mais, quem sabe amolece o coração dos homens. Muito mais Nativa, vamos ver quem tá falando com a gente, vamos começar a atender esse pessoal maravilhoso. Quero aproveitar e mandar um abraço pra quem tá ouvindo lá no Salão do Imóvel, nossos parceiros da Distremed, o Fernandão, esse é gigante, toda aquela equipe maravilhosa, a Yara, todo mundo que tá sempre sintonizado com a gente, acompanhando o nosso trabalho. Ontem ele mesmo fazia propaganda, ele gritava pelo estande, muito mais Nativa é demais, né? Muito fera o pessoal da Átolo Elevadores, também parceiraços do vinho lá, meu Deus. Pensa num povo que gosta de tomar um gole. Um abraço pra Fran, pra toda a galera que foi lá, participou do podcast. Eles que têm essa parceria gigante com a Nativa, hein? Elevadorzinho pra lá. Vai lá e testa o elevador deles lá. Esse pessoal é maravilhoso. Quero aproveitar também um abraço pra nossa querida comunicadora que tá nos auxiliando nessa época do Salão do Imóvel. Esperamos que fique pela Nativa, né? A nossa querida Divanira, a Didi Gel. Um abraço pra você, Didi. Ela que nos ajudou, nos salvou hoje de manhã, hein? Com a nossa querida chave da porta do estúdio, gigante. Bom dia, galera da Rádio Nativa FM. Meu nome é Jandrei, grande Jandrei. Esse é fera, esse curte o nosso trabalho, hein? Gostaria de estar participando e desejar um ótimo e abençoado sábado para todos nós. Isso é muito Nativa, Jandrei. Isso é muito Nativa. Obrigado, um abraço para você e para sua família. Tamo junto, meu nobre. Bom dia, aqui é a Santina de Melo, do Passo dos Fortes. Você é do Passo dos Fortes. Muito obrigado, então, pela sua parceria. Tamo junto. Ela tá tomando o chimarrão e deseja um ótimo final de semana. Parabéns! Você fez uma escolha certa. Uma escolha maravilhosa que foi ouvir a Nativa e, claro, tomar aquele mate maravilhoso, saboroso demais. Que erva que é? Manda pra mim agora, eu quero uma foto da erva. Vai que eu queira comprar uma também pra gente tomar aqui na Nativa. Obrigado de coração. Temos áudio na programação. Quem habla comigo é ele, o cara, o gigante, o mito, Carlos Patrick. Bom dia.
5: Bom dia, meu amigo Mica. Como é que tá? Tudo bem? Estamos ouvindo aqui já a Nativa. Sintonia contigo todos os sábados. E rumo a São Miguel do Oeste. Aquele abraço, meu irmão.
4: Ele vai pra São Miguel do Oeste. Esse é fera demais, gigante. Gigante, parceiraço do nosso Pix especial do Salão do Imóvel. Ele foi gigante ali, hein? 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Temos áudio por aqui, bom dia.
6: Bom dia, aqui é Ivanir do Bom Pastor. Tô tudo tomando bom? Um chimarrão.
4: Coisa boa.
6: Queria participar do sorteio da costela.
4: Tá.
6: Obrigado. Rádio Nativa. Escuto todos os dias.
4: Um abraço pra você, ó. Olha ouvindo. Olha só. Olha ela ouvindo, ó. É, tá garantindo a participação, hein, gigante. Sorteio de uma costela maravilhosa do Açougue FAP. É um kit churrasco, né? Tem pão de alho Santa Massa, crocante por fora, cremoso por dentro. Nós temos também linguiça solita 800 gramas e, claro, né, uma costela maravilhosa, rapaz, uma ripa pra você assar no teu fim de semana. Você já pode retirar hoje, depois que eu sortear, você já pode ir pra lá, que a gente vai passar o contato pra todo mundo, pra você passar lá e retirar, porque eu vou dizer pra você, hein, até eu queria participar. Até eu. Vamos ver, bom dia.
7: Dia, Rádio Nativa.
4: Tudo bom?
7: Tudo bem com vocês?
4: Tudo
7: sou
4: ótimo.
7: Adriana, aqui do bairro São Cristóvão. Me põe no sorteio aí do churrasco. Estou fazendo, sabe o quê?
4: O
7: uma
4: quê?
7: Polenta.
4: Coisa boa!
7: Para o meio-dia fazer ela frita, com queijo frito, salame frito.
4: Deu boa!
7: E limpando a casa também, tá bom? Um abençoado sábado a vocês.
4: Um abençoado sábado pra você, pra toda a sua família. Obrigado de coração por tirar um tempinho e participar, mandar o seu. E você que não participou ainda, participa. Você que tá no trânsito, para o carro, manda mensagem pra gente. Não vá mexer no celular dirigindo, hein? Deixa que eu toco a música aqui pra você, fechou, meu queridão? Um abraço pra todos vocês que estão no trânsito, trabalhando, pessoal da Labuta, pessoal da Segurança Pública. Muito obrigado pelos serviços prestados. Você que tá no comércio aí, trabalhando, um abraço gigantesco pra você. Você que vai no Salão do Imóvel hoje, passa no stand da Nativa e participa. 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Será que é o dia de sorte? É só assinar o papelzinho lá. O nome, telefone e pau que tora, hein? Vamos pra cima, muito mais Nativa. 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Eu sorteio às 11 horas da manhã, um pouquinho antes. Um pouquinho antes para tempo de acender churrasqueira. Vamos de music no ar.
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4: 9:13 da manhã, 21 graus, chuva cai lá fora e aqui
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4: Lágrimas nos olhos. Muito mais Nativa, bom dia.

0: muito mais Nativa.
1: Outra saída.
0: 9:15 da manhã com a pedrada dessa acústica, Bruno e Magone, um hino.
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0: Oferecendo a todo mundo que tá pela estrada. Leandro e Leonardo. 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

0: muito mais ativa. É, rapaz, o Salão do Imóvel encheu a gente aqui, hein? E a parceria tá gigante. Você que passa pelo Salão do Imóvel, passa no estande da Nativa. Lá vai ter essas músicas e muito mais. Leandro Leonardo, um sonhador. 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O churrasco do Domingão tá feito, mas tem que participar no 3340-1616, repetindo... 3340-1616. 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Então pare de procurar, você já encontrou. 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
9: Muito mais Nativa. Você tá ligadinho na sua melhor amiga do Oeste de Santa Catarina. Pessoal, que tá dando, né, pesado? Uma chuvinha dessa, um tempinho assim, rinito pra você ficar em casa. Só coçando, né? Só coçando de boa, o pessoal que tá trabalhando. É, rapaz, coisa boa. Eu quero aproveitar e mandar um abraço desde já pro pessoal da Agropecuária. Bom demais. Agropecuária, onde é bom demais. E é muito mais Nativa lá. Tá sintonizado, ouvindo. Lá na choperia também. O pessoal tem um grupo, né? O grupo Cleito Pinheiro, né? Comércio, rapaz. O Cleito tá sempre ouvindo, sintonizado. Um beijo pra você, Cleito. Essa família maravilhosa que passou ontem no estande da Nativa. A Júcia, o Cleito, o pessoal da Automecânica Melo. Quem, né? A Paty e o André, né? Gigantes. A Automecânica Melo, onde deixa o seu carro em segurança, bonitinho, nos trinque, arrumadinho pra você circular Chapecó, toda a região Oeste, Brasil, mundo, se tu quiser. Vai de balsa em balsa e vai indo, né? Um abraço pra vocês, sabe que eu amo demais a amizade de vocês. Um abraço pra Paty, pro André, pra Júcia, pro Cleito. Obrigado de coração. Quem mais tá por aqui? Quem tá participando? Não esquece de deixar um nome por aqui, hein? Tem que deixar um nomezinho. Não esquece, quem mandou mensagem pra mim foi a Rose. Bom dia, Rose. Rotando Chapecó, sintonizada, participando. Obrigado de coração por tirar um tempinho pra participar. Mandar o seu alô. Olha, transitando por Chapecó e levando a gente na carona. Obrigado por levar a gente na carona. Obrigado de coração. Bom dia, Karine Frulin de Chapecó, ligadinha na Nativa. Gostaria de participar do kit churrasco do Açougue FAP. Obrigado, Karine, pela sua participação. Por tirar um tempinho, tenha um excelente sábado. Se for no Salão do Imóvel, passe no estande da Nativa. Tamo junto demais. Quem mais tá por aqui? Adrianão de Vila, fera demais lá do IFAP região. Tamo na escuta, me coloca no sorteio. Bom dia, meu amigo, meu irmão, camarada. meu irmão de fé, esse é gigante. Obrigado de coração, tá participando, um abraço pra você, pra toda a sua família. Quem não participou, vai participando, vai mandando o seu alô por DK, que vai ter muito mais prêmios pra você. Lembrando, Pix no Salão do Imóvel, a gente vai sortear lá mesmo domingo, dois Pix, um de 300 e um de 200. É, rapaz, no telefone, número assinou, guardei na caixa, domingo eu sorteio, mas tem que ser lá no stand da Nativa pra concorrer, não é por aqui, tá? É lá no Salão do Imóvel. Aqui é o Kit Churrasco, hoje às 11 horas em parceria com a Açougue FAP, você manda seu alô pra cá no 3340-1616, que eu vou mandar o recadinho pra você. Você vai estar concorrendo e vai comer uma carninha maravilhosa, um pão de alho, uma gulicinha, linguicinha, tá? A gente fala gulicinha, mas melhor, né? Mais melhor. Vamos embora, muito mais Nativa com music pra vocês. Segue participando, sorteio bombando e vamos de bonde do forró, 30 pras 10. 10 horas da manhã tá chegando.

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0: muito mais ativa. 21 para as 10 da manhã, sorteio estralando, bombando, açougue FAP. Um kit churrasco para você no teu domingão, ou hoje mesmo, no sabadão à noite, você já retira e já assa essa carne maravilhosa. 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Daqui a pouco tem Daniel pra cantar pra gente, muito mais nativa.
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0: Sempre a sua companhia, sempre juntinho de você, 14 minutinhos para as 10 da manhã. Muito mais Nativa, receba essa programação maravilhosa da 105.7 FM, sempre juntinho de você. Vamos atender essa audiência maravilhosa, quem tá mandando mensagem, quem tá participando. Bom dia, meu nome é Ademir Duarte de Chapecó. Gostaria de participar do sorteio do kit churrasco do Açougue FAP. Muito obrigado por estar participando. Açougue FAP em evidência na Nativa. Duarte Instalações, um abraço para você, meu querido. Tamo junto, bom dia, estamos na audiência. É Ivone Gonzalez do bairro Jardim Itália, ótimo final de semana. Valeu, Ivone, um abraço para você, para toda a sua família. Bom dia, meu nome é Leandro Lopes, quero participar do sorteio do kit churrasco da Nativa. Tá participando aquele pão de alho Santa Massa, crocante por fora, cremoso por dentro, aquela linguiça sulita, que é ótima, maravilhosa e, claro, uma costela, coisa mais linda para você. Temos áudio na programação, bom dia, Nativa. Fizeram até uma figurinha disso, meu Deus do céu. Nativa aqui, churrasco, fez uma figurinha, bom dia.
26: Bom dia, Nativa, tudo bem?
0: Bom.
26: Aqui é a Franciele Canani, sou de Xanxerê. Tudo. E quero participar do sorteio do kit churrasco. Um bom final de semana pra vocês, tudo de bom.
0: Tá participando, Franciele, um abraço pra você. Um kit churrasco do Açougue FAP, hein? Maravilhoso, obrigado, hein? Essa figurinha matou a pau. Foi gigante, bom dia da Rádio Nativa. Tomás, na escuta. E aí, Mick, tudo certo? Tudo bom? As pernas um pouco lasca, porque que nem você falou. Só na cobertura do Salão do Imóvel, top demais. Estamos de ouvido na programação nessa manhã de sábado. E coloca meu nome ali no sorteio desse kit churrasco. Presentaço do Açougue FAP, carnes muito boa. Valeu, meu amigo, ótimo trabalho. Obrigado, querido. Um abraço para você, para toda a sua família. Obrigado por sempre participar da programação, mandar o seu alô, passa lá no estande falar com a gente, né? Você aí que participou da Copa Kart Nativa gigante. Esse é o nosso Ayrton Senna da programação. É fera demais. Obrigado mesmo, hein? E se não for contemplado, Tomás, passa lá retirar tua carne, tá bom? Passa lá, compra tua carne no Açougue FAP, que tem aquele descontinho de 5% para quem ouviu na Nativa, hein? 5% para quem ouviu na Nativa. Bom dia!
27: Fala, Mica. Bom dia.
0: Bom.
27: Tamo aí desde cedo escutando você.
0: Coisa boa, hein?
27: Tempo meio emburrado hoje.
0: Treinando.
27: Chove, não chove.
0: Vai que não
27: mas
0: vai.
27: Mas tamo aí desde cedo fiel escutando você. Você é gigante. Me coloca no sorteio do churrasco aí. Tá, vai que ganhamos um almoço hoje.
1: Vai que tem um...
27: Já mandou um abraço pra nós aí, né? Faz aquela mercha.
1: Mas na hora, Pezão, vocês são meus queridos, são parceiros demais. Açougue FAP, rapaz do céu. Eles são demais. E ó, será que vai pra aí? Será que vai pro almoço do pessoal do Roger Lavacar, rapaz? Agora em novo endereço ali pertinho do Shopping Campeiro, quase na frente basicamente, né? Ali na General Osório você vai ver uma placa bem grande escrito Lavacar. É fera demais, hein? Muito gigante. Um abraço pra você, meu grande amigo. O Roger é excelentíssimo, o irmão dele. 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E ó, falar pra você, hein? Esse kit churrasco tá disputado. Tá disputadíssimo, Roger. Um abraço pra todos vocês. Vamos ouvir mais um áudio, depois vamos de música. Bom dia pra você.
2: Bom dia, pessoal da Nativa. Aqui é a Catiane. Tudo Quero bem? Participar do sorteio desse kit churrasco do Açougue FAP. Tá, e tô na escuta da melhor, a Nativa FM.
1: Muito obrigado, um abraço pra você. A melhor do sul do mundo. Sempre junto, Jossane. Bom dia.
3: Bom dia, pessoal da Nativa. Aqui é a Jossane e gostaria de participar do sorteio desse kit churrasco do Açougue FAP. Um abraço.
1: Um abraço pra você, tá participando. É, rapaz, o Açougue FAP vai dando um kit churrasco maravilhoso enquanto nós vamos de música pra você, 10 pras 10 da manhã. Vamos de Daniel. Essa música é boa demais. Bom dia.

0: atrás.
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0: É que esse meu desatino
1: é uma mulher envolvente. Rapaz, é só música de qualidade. Sabe aonde que estão ouvindo nós? Escuta aí, ó.
2: Fala, Mica, bota o nome do sorteio lá também aí, ó.
1: Tá participando.
2: Me navei, peleando aí, ó. Como é que tá? Quantos quilos de carne que é aí, ó?
1: 2 quilos e muito mais. O pessoal lá da G Pneus, Arduino, Galina e muito mais. Macaquinho, um abraço pra você, Jeff.
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1: Nosso querido Jefferson Bagestão e toda a equipe de borracheiros, alinhadores, mecânicos, geometristas. Um abraço pra vocês aí na G Pneus, hein? Precisando só chegar lá que o pneuzinho os caras consertem. Será que vai o churrasco pra aí, Jeff? Obrigado, Macaquinho, pela parceria gigante pra vocês aí, ó.
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0: Mais ativas, Zezé de Camargo e Luciano, os dois filhos de Francisco.
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0: 13 minutinhos para as 10 da manhã. Vamos de música boa demais. Essa pode começar a chorar já.

0: Muito mais ativa, Bruno Marrone, Bijuteria. 10 e 2 da manhã, hoje é bastante participação, hein? Não sei se eu vou dar conta de tudo, hein? Eu vou falar pra você uma coisa, hein? 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E a galera tá comprando, hein, Tiagão? 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Fala com o Thiago, fala que eu venho na Nativa. Chora um desconto pra ele. Vai que rola, né? Vai que rola. 10 e 3, muito mais Nativa.
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3: Muito mais Nativa, 10 horas e 10 minutinhos. Você vai participando, hein? Sorteio do kit churrasco do Açougue FAP. Um pão de alho Santa Massa, crocante por fora, cremoso por dentro. Linguiça solida 800 gramas, um pacote pra você. E 2 quilos de costela. Participa no 3340-1616 da Nativa. Ai, é tudo isso e muito mais. É pesado, você que tá em casa de boa, tomando aquela pinguinha já pra abrir o apetite. Você que já tá temperando o franguinho, o pessoal da Caponeiro que já tá assando o frango pra você. Um abraço pro nosso querido Thiago Henrique de Souza, nosso Tiagão. É, diz que ninguém chama ele pelo nome completo, só a mãe dele, né? Um abraço pra você, meu irmão. Tamo junto, obrigado por essa parceria maravilhosa. 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Nosso patrocinador, ele é gigante, rapaz. 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
4: É bom demais, hein, vocês, hein?
3: Vamos atender essa audiência maravilhosa, vamos atender esse povo maravilhoso. Bom dia, quem mais mandou mensagem? Bom dia, querendo participar do sorteio. Joanei Campos, do bairro Flor Xaxim. Alô, Xaxim! Um abraço pra vocês, obrigado, Joanei, tamo junto. Bom dia, Kit Churrasco, ligada na Nativa, nunca ganhei, quero muito ganhar. Márcia Bona, do Palmital, um abraço pra você, Márcia, tudo de bom. Tamo junto, bom fim de semana, temos áudio na programação. Bom dia.
5: Bom dia, Mica. Tamo aí ligadinho.
3: Tudo bom.
5: Na melhor rádio de Chapecó, Nativa 105.7.
3: Coisa boa.
5: E me coloca no sorteio aí pra nós fazer um churrasquinho pro nosso Melo.
3: Ai,
5: um ótimo,
3: rapaz,
5: final de semana pra vocês. Um final de semana abençoado aí pra todo mundo, tá? Deus abençoe.
3: Pra vocês também, Deus abençoe. Sempre levando a gente na carona, indo passear, batendo perna. Seu André Melo e a Patrícia de Melo. Povo maravilhoso, um beijo pra vocês. Obrigado por essa amizade gigantesca. 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Obrigado, gente. Obrigado, obrigado, obrigado. Quem mais está chegando? Temos mais áudio na programação. Bom dia.
6: Bom dia, Nativa. Aqui é a Cecília de Chancher.
3: Tudo bem?
6: Gostaria de participar do sorteio
3: da
6: do kit churrasco. Um grande abraço, um bom final de semana para vocês.
3: Bom fim de semana para você também. Obrigado por essa amizade gigantesca com a Nativa, por sintonizar no seu dial. Quem mais está por aqui, ó? Deixa eu ver. Bom dia, Nativa. É a Rosilei do EFAP. Gostaria de participar do sorteio do kit churrasco. Abraços para todos vocês da Nativa. Um abraço, bom fim de semana para você. Obrigado de coração por estar junto conosco, tá bom? Bom fim de semana. É nóis, vamos junto. Olha, maravilhoso. Maravilhoso sorteio do Açougue FAP pra você, ó, muito bom. Pro fim de semana ali, ó, já tem o churrasco do Domingão, ainda mais se é só você a patroa. Vai sobrar carne ainda, você pode chamar a gente da Nativa que a gente debui com tudo. Quem mandou áudio aqui?
7: Bom dia, fofa!
3: Bom dia!
7: Como é que você tá hoje?
3: Eu tô bem demais.
7: Hoje?
3: Eu tô maravilhoso.
7: Eu amanhã escutando, ó.
3: Nossa!
7: A melhor rádio aí, né? Bota nós no sorteio do churrasco aí, né?
3: Estão participando. Não sei onde é que estão indo, hein? Mas estão vindo com uma rádio, hein? Eu conheço o trajeto, né? Conhecemos o trajeto. Essa Tucson acelerando. Um abraço pra vocês, tá bom? Bom fim de semana. Obrigado de coração, Andrezinho Melo. Bom dia! Gostaria de participar do sorteio de hoje. Manda um abraço pra nós. Um abraço. Quem será, né? É a minha cunhada, né? A minha cunhada Luana Caligari, Christian Zato e família, a querida, né? A querida madrinha da minha excelentíssima, que depois vai ter uma homenagem no ar. Todos ligadinhos, a Dona Maria, né? A Dona Maria, fiquei sabendo agora, Crebal, né? Que o pessoal só chama de Dona Maria, conversei com o pessoal lá, com a tal de Cris, com a Cris Amon, falou da Dona Maria, um abraço pra todos vocês, hein? O pessoal tá ligadinho ouvindo a gente em alto e bom som naquele aparelho gigantesco de som na sua sala de estar. Um beijão pra vocês, tá? Pra toda essa família Zata maravilhosa, pra minha cunhada. Aproveitar e mandar um abraço pra todos meus cunhados, pro Larson, né? O meu querido Larcinho Correia, pra Fabi, esse pessoal maravilhoso, gigantesco. Pra minha sogra, Dona Chicacá de Mirô CC. O meu querido sogro Pedro, que hoje não vai na bodega jogar bocha, porque arrastaram ele pro interior, mas ele vai tentar ir na bodega de lá. Um beijão pra essa família maravilhosa e, claro, né, pra mulher da minha vida que tá aqui junto do meu lado, nessa programação gigantesca, acompanhando o meu trabalho, Fernanda Caligari, eu amo ela demais. É o amor da minha vida, né? E esse povo, hein, participando do Kit Churrasco. Quem mais tá chegando por aqui, ó? É ela, né? A nossa querida Sandrona. Bom dia, Sandrona.
2: Bom dia, Mica. Bom dia, Rádio Nativa. Bom. Sandra Nagy. Me põe no sorteio desse churrascão aí pra nós degustar uma carne no domingo. Tudo de bom, um ótimo sábado, tamo de ouvido.
3: Um excelente sabadão pra você, pra toda a sua família. Tá ali, né, naquela residência maravilhosa, um espaço verde, um salão de festa que vai ter churrasco. Muito obrigado pelo trabalho que você faz conosco na Nativa. É muito importante a sua participação. Ajudou demais a gente no Salão de Imóvel. Eu sou muito feliz pela sua ajuda e obrigado por estar junto aqui. A honra da sua participação nessa manhã maravilhosa. Vai uma música sensacional para você. Daqui a pouco eu vou direcionar diretamente para você. Bom dia, meu nome é Leandro Lopes. Quero participar do sorteio do Kit Churrasco da Nativa. É o Açougue Fábio fazendo emoções esse sabadão. Vamos de music. Chega de falar, vamos de música, trazendo para vocês ele. Vitor Eliel na Nativa. Tudo com você, 10 e 16 da manhã. Muito mais música no ar, muito mais programação. 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

É pra quem gosta do SPC, mas não é não, não é nada de crédito. Só pra contrariar. Você virou saudade, ô Sandra, dança aí, vai curtindo a nativa.

0: 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Já voltemos.
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10: Pode ter certeza que você confia na Nativa. 27 para as 11. Muito mais música, muito mais você, muito mais audiência. Vamos atender todo mundo agora. Bom dia, tudo bem? Tudo bom demais. Sábado, quero ganhar o kit churrasco do Açougue FAP. É a Jaqueline Esgarbosa da Silva, do Cristo Rei Chapecó. Alô, Cristo Rei. Um abraço para essa família maravilhosa que participa sempre. Muito obrigado. Decorações por estar junto conosco. Bom dia, aqui é a Chayana, ligada na melhor programação, que amo. E querendo esse kit churrasco, tá bom? Um abraço pra você, pra toda a sua família. Obrigado de coração mesmo por tirar um tempinho e participar. Temos áudio na programation. Bom dia.
11: Bom dia, bom dia, bom dia. Aqui é o Valdecir Matias, bom, do Uber 99 aqui do Chapecó. Gostaria de participar do sorteio. Um abraço, a Nativa.
10: Um abraço, meu grande amigo, motorista de aplicativo Valdecir Matias, na labuta, na lida. Obrigado, meu fera. Tamo junto, um abraço pra você, bom trabalho, bom fim de semana. Precisar de nós, tamo aí. Só não temos dinheiro, de resto temos de tudo, né? Podemos ajudar, estender uma mão aqui, outra ali, vamos pra cima. Bom dia, Mica. Ana Cristina aqui me coloca no sorteio do kit churrasco final de mês. Tá complicado, é? Tamo latindo pra economizar cachorro, né? Ótimo dia a todos. Não tá fácil pra ninguém, hein? Rapaz do céu, pra tu ver a situação. Estamos comendo farelo do pão do meio-dia para comer o pão de noite. E o pessoal pedindo Pix! Ana, abraço para você, para toda a sua família. Obrigado por estar junto conosco. E é nós, estamos juntos, hein? A nossa estrela vai brilhar algum dia, né? Por enquanto a Celeste não está ajudando a acender essa luz. Bom dia!
12: Bom dia, pessoal da Nativa.
10: Tudo bom ali?
12: Vai. Eu quero minha feijoada. Meu nome é Terezinha Salete Kleboski. E eu gostaria que me colocasse no sorteio.
10: Tá participando, um abraço pra você, Tere. Tudo de bom pra você, pra sua família. Bom fim de semana. Receba os abraços da Nativa. Bom dia, Mica. Coloca nós no sorteio do kit churrasco. Pode ter certeza, meu queridão. O nosso Rodrigo Otto. Otto, é fera demais, esse é gigante. Esse é o cara do... como é que é? Esqueci o nome agora. Era da turma dos caras rebaixados, né? Eu não vou dizer que não, né? Esse é gigante, né? Esse é parceiro, amigão do João Carlos, comunicador, parceiro nosso. Vamos atender todo mundo agora. Bom dia, espaguete no almoço de hoje. Tá bonito, hein? Tá bonito esse prato. Quem tá falando? Quem que é?
5: Bom dia, Rádio Nativa. Aqui é a Eduarda Mica. A gente vende frango aqui, mas a gente gostaria de ganhar o kit churrasco.
10: Um abraço pra vocês. E a Duda, Ângela, obrigado de coração por tirar um tempinho e participar. Esse pessoal maravilhoso. Olha que prato lindo, rapaz. Deu fome agora um espaguete desse, hein? Uma lombriga maior aqui tá comendo as pequenas já. E vocês me mandam a foto dessa. É o frango assado da Vonina, rapaz. Domingo é dia de sabor, hein? Amanhã tem frango por lá. Um abraço pra vocês. Obrigado mesmo de coração por tirar um tempinho e participar. Obrigado mesmo. Receba aquele abraço. Temos áudio na programação. Bom dia.
13: Bom dia pra todos vocês aí da Nativa.
10: Bom dia.
13: Viu? Me coloca aí no sorteio. Viu? Ontem eu fui sorteado e não recebi notícia como retirar a minha feijoada.
10: Ah, vamos ajudar.
13: Eu fui sorteado, Yunis, aqui de Chapecó. Entre comigo com notícia, como é que eu faço pra ir buscar.
10: Yunis, a gente vai entrar em contato com você, mas é bem simples, tá? É bem simples de retirar. Fica tranquilo que nós vamos dar um jeito pra você. Pezão, as tuas dúvidas nós tiramos no ar, deixa com nós. Vou pedir pro pessoal da produção entrar em contato com você, daqui a pouco eles vão te chamar, tá? Nosso Tiagão Freitas também vai dar uns auxílios pra nós, pra te ajudar a fazer essa retirada dessa feijoada maravilhosa que a gente tem conosco. Bom dia, aqui é o Ademir Luiz Lorenzetti, conhecido por Filtrão. Aí, ô, Ademir, eu tô curioso pra saber o porquê Filtrão. Sinceramente, quero concorrer ao kit churrasco, esse kit maravilhoso do Açougue FAP. Açougue FAP proporcionando momentos no nosso sabadão, um churrascão maravilhoso e chegou pra ficar, hein? Todo sábado conosco, um sorteio maravilhoso. E Filtrão, será que tu ganha? Filtrão, rapaz! Esse é a parceiraça nossa Didigão, né? Ademir Luiz Lorenzetti tá participando. Manda pra nós aí o porquê do apelido Filtrão, cara. Eu tô muito curioso. Não, jornalista não vai ser curioso, né? Vamos embora, você segue participando 3340-1616. Muito mais música, muito mais prêmios. Participação em peso hoje, essa galera maravilhosa. Você tem tempo ainda pra participar, mandar o seu alô por aqui, porque, ó, vou dizer, hein? É um sorteio maravilhoso. Pão de alho Santa Massa pro nosso Edielson Lemes. Crocante por fora, cremoso por dentro. 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Nosso querido Josemar Valcaringue. Esse é forte por demais. 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Vamos de Music! Chegando ele, embaixador, fala comigo, bebê! Gustavo Lima, receba a Nativa.

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0: Nativa, 18 para as 11 da manhã. Vamos de Rick Renner, cara de pau, oferecendo para toda a família Zata que tá ouvindo. Isso é maravilhoso ali, ó. Esse querido Ângelo, será que ele é cara de pau? Acho que é, hein?

0: cara de pau.
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0: Esta amor, cara de pau. Alô, pessoal da Nativa, aqui churrasco do Açougue FAP, hein? Vai sair o sorteio daqui a pouco, hein? Se prepara, se prepara.
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muito mais ativa, 11 minutinhos para as 11. É, abriu algum portal por aí. A hora de portal é assim, 11 para as 11, 11, 11, 10 e 10, 10 para as 10. E você que participou, então tem mais 39 segundos contando agora para participar do Açougue FAP, do kit churrasco maravilhoso. Um pão de alho Santa Massa, fresquinho, gostoso, crocante por fora, cremoso por dentro. É, rapaz do céu, coisa buena. 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Muito mais nativa, receba. É de qualidade, Açougue FAP hoje, hein? 2 quilos de costelas, linguiça, pão de alho Santa Massa. Todo sabadão agora temos kit e churrasco. Se tu não ganhar hoje, não fica triste. Não fica triste, nenê. No próximo tu vai ser contemplado, eu acho, né? Eu acho, não tenho certeza. Sobe a trilha e vamos pro sorteio.

0: muito mais ativa, 9 para as 11, hora do contemplado ou contemplada. Babuji, babuji, babuji, que é aqui de churrasco. Babuji, que é carne, de açougue, vai. Vem pra cá, vem pra ativa. E o DDD 49, hein? DDD 49. Quem tem 49 já se prepara, já se prepara, já se prepara. DDD 49, 9921, 9921. 9921 é o telefone, tá ali na tela. 6759, 9921 6759. Quem será que levou? Foi o nosso querido parceiro gigante. 9921 6759 é quem? Ângelo Luizada, parabéns, meu querido. Parabéns, você levou um kit churrasco maravilhoso.
1: Parabéns,
0: parabéns, você ganhou.
1: Você merece.
0: A Latina muito mais prêmios.
1: Muitos prêmios da Latina. Você que mora sempre em nosso coração.
0: Parabéns.
1: Parabéns,
0: você levou da Nativa, da Nativa. Você levou um kit churrasco sensacional, rapaz. Pão de alho Santa Massa, uma linguiça solita de 800 gramas e 2 quilos de costela. Uma costela maravilhosa, churrasco pro teu fim de semana. Obrigado, obrigado, obrigado pela participação. A gente vai entrar em contato para fazer falar como que retira e vai avisar o pessoal da Açougue Fab para tratar vocês muito bem. Muito bem, é a família sortuda, né? Ângelo, Luizado, parabéns. Parabéns demais. E ó, tem participação aqui, eu vou atender. Porque assim, é, mesmo que foi depois do horário, mas eu quero atender todo mundo hoje.
2: Bom dia, Mari de Chapecó, me coloca no sorteio.
0: Mari de Chapecó tá participando, Mari. Tá participando do próximo já, do outro sábado, agora já foi. Mas obrigado pela participação, por tirar um tempinho, participar, mandar mensagem aqui, tá bom? Na próxima tu pode ser contemplada, na próxima que será felizada. Será felizada você, que já foi contemplada aqui, já sabe que a Nativa é muito mais prêmios. Um abraço para todos vocês, sejam felizes, bom fim de semana. À tarde eu estarei no Salão do Imóvel, tem o Pix premiado por lá, chega, assina o nome e o telefone. E no domingão a gente sorteia amanhã, né? 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Precisou, fala conosco, a gente passa o telefone pra você entrar em contato, fechou? Bom fim de semana, sejam felizes, não briguem conosco, muito mais música, muito mais Nativa. Aquele abraço!

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Bom dia, bom dia. Eu sou Gabriel Rosa, seu anjinho Gabriel. Essa é a primeira edição do nosso Arena do final de semana, com muita música boa pra animar, pra embalar seu sabadão, pra te dar dinheiro. Ó, eu posso falar que daqui a pouquinho, pode ser, viu? Não é certeza ainda. 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

0: Nativa é tudo e muito mais alegria. Geninho, Mariana Fagundes e o Daniel Pião, todo tatuado aqui no nosso Arena Nativa. De volta aí, né, Vanderlei, pra contar as novidades desse fim de semana.
1: Tô de volta aqui na Nativa. 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
0: Boa!
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0: 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É Ana Castela. Olha onde eu tô aqui no nosso Arena. Arena
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0: A Nativa é tudo e muito mais música sertaneja. Zeneto Cristiano, Cadeira Cativa é a versão remix aqui do nosso Arena desse sabadão. Deixa eu te falar, sabadão combina com churrasco, né? Já tem o kit churrasco exclusivo aqui da Nativa? Não tem ainda! Kit churrasco com tábua, o garfo ali no jeito, precisa olhar a faca também. Tudo com a marca da Nativa, tábua, garfo, faca. É o nosso kit churrasco. Valendo, então, no WhatsApp da Nativa. Daqui a pouquinho tem o sorteio, tá? 9198-409-6019.
1: Imagina, gente!

0: mesmo, seu danado.
1: Vai lá, isso aí. Saindo agora o kit churrasco, tábua, garfo, faca, tudo personalizado com a marca da Nativa. Parabéns pra você, Vanderleia. Vanderleia da Costa Silva, final telefone 5681. Vanderleia, um beijo de anjo carinhoso pra você. Ganhou os presentões aqui da Arena Nativa. Costa Silva, 5081, finalzinho do fone, Vanderleia. Aproveita bastante seu final de semana aí, tranquilinha, curtindo a Nativa numa boa. A partir de semana que vem, já pode passar aqui na nossa Nativa pra retirar o seu presente, tá bom? Daqui a pouquinho a Arena continua.
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A Nativa é tudo e muito mais. É Zé Ricardo e Thiago, lembra dessa? Turbinada no nosso Arena. Desse sabadão, só parei pra te avisar aqui do prêmio da hora, né? Que é a nossa bolsa personalizada. Um dos últimos presentes do Arena. Será que é o último? Ou eu faço um pix? Eu tô na dúvida, tá? Mas agora é a bolsa personalizada valendo. Quer ganhar a bolsa personalizada? Bonitona aí, leva pra cima e pra baixo, vai trabalhar com ela. Vai pra academia, levar pra academia é legal também. Vai viajar. Bolsa personalizada, presentão da hora aqui do Arena Nativa. Só faz a inscrição no 9198-409-6019 pra concorrer, tá bom? Agora tem essa versão remix aqui do Júnior César.

0: Ah, Nativa é tudo e muito mais saudade. Marília Mendonça, bebi, liguei. Vou ligar, hein?
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0: Por favorzinho, pega esse Pix, não vou colocar no meu bolso. Tô nem aí. Tem que atender dizendo que eu quero Pix da Nativa. Você que fez inscrição no WhatsApp da promoção, é agora. Libere o celular aí. Tira o desbloqueador de chamada, viu, gente? É importante. Deixa eu ver se vai chamar. Ó, chamou.
2: Eu quero Pix da Nativa!
0: Parabéns, Michele!
2: Ai, que delícia!
0: Ganhou R$300, Michele!
2: Ah, vou curtir meu aniversário no volume máximo, dia 1º!
0: Ah, é? Pronto, menina, pronto, já tem o dinheiro pro bolo, pra festa aí. Ixi, pra curtir,
2: Maria,
0: com a
2: já
0: família.
2: Tenho já. Ai, obrigado, Nativa. Eu tô muito feliz.
0: Que bom que você curtiu, viu, Michele? Faça muito bom proveito aí desse dinheiro, tá bom?
2: Obrigado, um beijo, Nativa.
0: Um beijo, Michele!
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3: Agora sim, com as mais pedidas para começar o Geninho, Mariana Fagundes e o Daniel. É.

0: Nativa 6 para as 2, horário de Brasília.
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2: Fala, Inácio. Oi, Nativa. Aqui quem fala é o Inácio. Eu tô aqui, ó, trabalhando nesse sabadão, ligadinho no Arena Nativa. Isso é muito mais nativo.

Nativa é tudo muito mais música sertaneja. Pra fechar a Arena Bisf do Mijeca, tempo bom. Aqui no nosso Arena, agora tem presente pra você. A bolsa personalizada da Nativa, saindo agora. Parabéns pra você, Francilene, tudo bem aí? Francilene Gonçalves de Alencar, final telefone 9801. Francilene, parabéns pra você. Ganhou o presentão aqui da Nativa, Luiz. A bolsa personalizada dela com a marca da Nativa pra cima e pra baixo vai levar, né, Fran? Francilene Gonçalves de Alencar, 9801, final do fone. Fran, ó, beijo de anjo carinhoso, tá bom? Obrigado pela sua participação. A gente encerra essa edição aqui do Arena, que tá de volta logo mais a partir das 6 da tarde. 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Vem aí o Nativão.

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8: Oi, tudo bem? Gente, o último sábado de agosto já chegou, inacreditável, né? Mas olha, a Nativa tá aqui pra garantir que esse seu agosto seja o melhor de todos. Então hoje a gente começa o Nativão por Bauru. Boa tarde, Diogo! O povo aí também tá com aquela sensação de que o fim de semana nunca chega.
9: Pois é, Tina, mas quando chega, a gente aproveita cada minuto, viu?
8: Verdade.
9: O pessoal já tá reunido, o cheirinho do almoço e o sol da Nativa já tá tomando conta da casa. E pra começar, eu vou chamar Zé Neto e Cristiano pra cantar pra todo mundo, que é muito mais Nativa. Deixa que...

0: música como essa. E agora a gente tá chegando em Joinville. Kátia Dias, tudo bem? Me conta uma coisa. A galera por aí é do tipo que canta ou então arrasta todo mundo pra dançar?
1: Oi, gente. Ótima tarde pra vocês. Deixa eu te contar que aqui a gente arrasta sim todo mundo, Tina.
0: Ah!
1: A Nativa tem esse dom de transformar qualquer dia num evento. E chegando então o nosso embaixador pra cantar.

0: alegria de Henrique e Juliano aqui no Nativão. Bora pra mais? Micael, tudo pronto aí em Chapecó pra mais uma participação?
1: Tina, a melhor parte é poder ver todo mundo participando, compartilhando energias, risadas e muita música boa na rádio que é muito mais música sertaneja.

0: Ativa é tudo muito mais músicas inesquecíveis. Falando em coisas que não dá pra gente esquecer, Anjinho,
1: oi.
0: O Pix não dá pra gente esquecer, né?
1: Ah, jamais. O Pix nunca. Podemos esquecer esses amores que aparecem na nossa vida, mas um Pix, jamais. R$300 pra distribuir aí pra galera, né, Tina? Pra entrar no sorteio, é só você que tá ouvindo a Nativa agora, mandar o nome completinho e sua palavra Pix. 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Quando a Nativa te ligar, atenda dizendo com alegria, falando: eu quero o Pix da Nativa. E os R$300 são seus na hora. Tô aqui torcendo por você, hein?
0: Adorei, Anjinho. Agora me diz, o que que a gente vai ouvir aqui no Nativão?
1: Ah, agora tem. Ah, essa aqui é perigosa tocar, eu acho. Acho perigosa.

0: Presidente Prudente.
1: Claro, Tina. A Nativa é sucesso o tempo todo. Ao vivo e a cores, 24 horas por dia. Agora tem Matheus e Cauã.

0: A Nativa é mais a paixão de Murilo Huff. Vambora agora pra nossa última parada do dia. Estamos chegando em Dracena. Deiane, tudo bem?
1: Oi, Tina. Que bom que chegou a minha vez. Oi, gente. Eu sou Deiane Dumont, da Nativa FM Alta Paulista. E a gente está aqui curtindo desde o comecinho. E o Nativão merece um encerramento incrível. Então, vamos de Eduardo Costa na rádio, que é tudo e muito mais músicas.

0: alternativas. Foi bom, né? Então amanhã tem muito mais. Estou esperando você. Um beijo e até lá.
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7: Chegando para mais uma super edição do nosso Turma da Nativa aqui pelas ondas da Nativa FM 105.7. Bem-vindos. Nativa FM para todo o oeste catarinense, meio oeste, extremo oeste, sudoeste paranaense e noroeste gaúcho, né? Onde quer que você esteja, tá valendo de montar a sintonia. O nosso carinho, o nosso abraço, sabador geral. Quero saber, hein, o que tá rolando por aí nesse sabadão. Já destampou uma, já tá de folguinha, ou está na faxina ainda, viajando, dando aquela carolinha especial pra gente, né? Aproveitando esse calorzinho, de repente até na piscininha, no clube, né? Na beira de um rio, fazendo aquele lazer gostoso, aproveitando esse veranico, né? Em pleno inverno. 3h10 agora, bora começar, tá na hora, né? Tá na hora aí do nosso Turma da Nativa. Didiguel chegando junto e vamos por aqui até 18h, bora se ligar, nosso canal aí para interatividade, é ele, né, o nosso WhatsApp 3340-1616, e você fica ligado aí no aplicativo, via plataformas digitais, nas ondas do Dion, onde você encontrar a gente. Manda aí seu oi, seu recado, seu alô, seu boa tarde, seu sinal de fumaça. Tô aqui esperando, hein? Bora começar.
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7: É muito bom estar com vocês nessa tarde de sábado. Quente pra dedéu, hein? E por aí, tudo bem? Como é que tá? Ligadinho na Nativa? Oba! Levando a gente na carona, na boleia, melhor ainda, né? Brigadão aí pela carona nas ondas do rádio da 105.7 para todo o Oeste Catarinense e também para todo o Brasilzão, né? Quando a nossa rede Nativa aí está no ar. Só para você que se liga, que participa e que está sempre, com certeza, ouvindo a Nativa, interagindo também quando pode, né? Abraços aí para Rose. Rosilene está na sintonia. Oi, Beth. A Beth está faxinando, né? Eita vida, né? Tem que faxinar, né, Beth? Fazer o quê? Abraços aí pra você, menina. Bom final de semana. Por falar nisso, quer contar pra gente como é que tá seu fim? De que você vai aprontar aí no final de semana? Tô curiosa, hein? Quero saber. Vamos fofocar. Abraços carinhosos aí pra todo mundo. Agora 3h26.

0: trilha de novela, hein? Do coração acelerado, tá lembrado? É agrado, né? Mozão que cantavam essa música. E aí a gente ouviu com o Chitãozinho e Chororó aqui na Turma da Nativa. Seu amor é minha estrada. Bora se ligar, bora interagir. Já mandou seu recado? Não ainda? Tô aqui esperando, hein? Beijo aí pra Aline, tá na sintonia. Alô, galera de Xanxerê, Chapecó, de a Nativa, né? É, tá aí, sempre coladinho em você, toda a nossa região oeste, toda a região do meio-oeste, extremo-oeste, sudoeste paranaense e noroeste gaúcho, onde quer que você esteja ouvindo, no Dion, nas ondas do Dion, né, no seu carro, na sua casa, no seu trabalho, levando a gente na carona, na boleia, ou via aplicativos aí nas plataformas digitais, em todos os streamings, né? Tá no site, tá na boa, tá ligado na Nativa, isso é muito Nativa. 105.7. Manda alô aqui pra Paulinha também, deixou um recado, dando aquela caroninha, né? Trabalhando aí de aplicativo e levando a gente. Beijo grande pra galera, viu? Que tá viajando aí com você também, Paulinha. E nas ondas da nossa Nativa, né? A Catiane sempre na sintonia, hein, Cati? É, a grande Cati, tá aí ouvindo, tá participando. Fala aí, menina.
1: Boa tarde, Didi. Boa tarde. Aqui é a Catiane, aqui. Oi. De Chapecó. Quero participar da programação e do sorteio. Beleza. E quero pedir uma música do Henrique Juliano. E tô na escuta da melhor, a Nativa FM.
0: Valeu, menina. Tudo de bom, ótimo fim de aí pra você. Brigadão pela participação. E segue o baile nas ondas da Nativa agora, 21 pras 4. Passa rapidez, hein? Meia tarde já. E será que vem chuva por aí? Tempo deu uma nubladinha agora, né? Tinha um sol pra cada um, né? Um calorzão do caramba. E agora tá fechando o tempo, né? Porque no Rio Grande do Sul, inclusive daqui a pouquinho a gente vai atualizar aí, Três Palmeiras no Rio Grande Amado foi muito castigada aí por um forte vendaval, chuvas, né? Destelhamentos, enxurradas, coisa de louco, né? As intempéries aí, a natureza, né? E a gente tem que acatar. Mas assim, e ficando, né? Tudo numa boa, reconstruindo, né? O pior é quando se perde aí vidas, né? Mas graças a Deus, a gente não tem nenhuma informação ainda sobre isso, né? E nem queremos também. A gente quer informação que se houve destelhamento, enxurradas, enfim, deslizamentos, mas que as pessoas estão todas bem, né? Bens materiais, a gente corre atrás novamente, reconstrói. E é isso, é toda a comunidade sempre com aquela força, né? Quanta coisa ruim que já vivemos, né? Agora 20, faltando para as 4, bora se ligar. Tá pintando por aqui, agora a gente vai pro nosso bloquinho, né? O nosso show do intervalo e já voltamos.
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0: Bem-vindos, isso é muito Nativa. Como é que tá esse seu sábado, hein? Já começou a chover por aí? Aqui tá rolando, né? Uns pingos já pra, né? Parece aquele calor, aquele mormaço, né? Chuva rápida, né? Abraços aí pra todo mundo que tá na sintonia com a Nativa. Isso é muito Nativa. Agora 12 pras 4.
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0: Zezé de Camargo e Luciano Vitor e Léo, que música linda, hein? Quando você some, eu fico triste, né? Adoro quando você tá ligado na Nativa, tá ligadinha também, ouvindo, interagindo, então melhor ainda. Bora se ligar. Eu falei agora há pouco, começou, né, uma chuvinha, chuva fraca agora. É, agora deu, né, uma chuva forte, né? Tá caindo a chuvona aqui no nosso querido Santos Dumont, né? Abraços aí pra todo mundo na sintonia. Dois, faltando pras quatro, tá na hora já do nosso show do intervalo. Quero mandar alô aqui pra Márcia. E aí, Márcia, viajando ao som da Nativa. Que beleza, hein, menina? Fica aí, então. A nossa queridona também, a Kátia, antes pediu uma do Henrique Juliano. Vai rolar, viu? Vai rolar daqui a pouquinho. Fica aí.
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2: Silvia tá na sintonia, deixa seu recado aqui, agora nem é mais pancadão, né? Porozão. Cai água pra caramba, né? E o sol também, que isso. 4:06, como é que tá a sua tarde? Tudo bem? Chove por aí também? É, manda aí seu oi, seu alô, seu boa tarde. Alô, Bruninha. Chove por aí, então beleza, né? Tem chuva e tem sol. Tá uma loucura, né? Beijos aí pra Josane também, que deixou um recadinho aqui. Abraços, todo mundo na sintonia. E agora tem Henrique e Juliano, né? Pra abrir mais uma sequência de sons e mais uma hora, né? É o nosso Turma da Nativa por aqui, bora se ligar.
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0: noite aqui na Nativa FM, saudade estranha, nas ondas do Dai, muito mais emoção no ar, Nativa FM 105.7, tá ligadinho, tá ouvindo, tá na sintonia, tá de boa, já na folguinha, no descanso, tá no trabalho ainda, bora então, força na peruca, né? Final de semana tá aí, eu desejo o melhor pra você e sempre ligadinho, dá aquele tempinho, liga Nativa na sua Alexa, no site, nas ondas do rádio, no aplicativo, né? É em todos os streams aí, tá no site também, tá ligado na Nativa, tá bom, né? Tá sempre ouvindo a melhor programação, 105.7 para todo o oeste catarinense, essa é a Nativa FM. Vamos lá, quem tá por aqui, Luiz, tudo certo por aí? É, tá ligadinho, dando aquela carona especial pra gente, Débora também, sugerindo aqui um som, Gustavo Lima, vai rolar, daqui a pouquinho não, né, vamos rolar agora. É, Vagabundo, inclusive, a pedido aqui, 4h17, essa é a Nativa FM.
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9: E você também ama a Nativa de paixão? Tá aí no seu radinho. E pessoal, aí com a caixa de som explodindo, né? Toda a potência de som aqui na Nativa, grande Rose, a doutora Lu, né? Pessoal aí da Mimos e Dengos, eu não sei se a Rose tá em casa, já tá descansando, enfim. Mandar abraço aí pra toda a família, mandar pra equipe toda aí da Mimos e Dengos, né? E pros nossos almiguinhos, né? Ah, que delícia! Tá ouvindo a programação da Nativa? Ah, isso aqui tá bom demais sempre, né? Ah, você também pode mandar o seu recado.

0: ligado no nosso WhatsApp, fique à vontade. Quero saber aí o WhatsApp da Nativa FM. Quase decorei nessa semana aí que estou fazendo temporariamente aqui durante a cobertura, né, do Salão do Imóvel. Então hoje é meu último dia por aqui, né? E depois a gente se encontra, né? Espero que logo. Aqui nas ondas da Nativa, né? Espero que logo. Nativa FM 105.7 para todo o Oeste Catarinense. WhatsApp é o 3340-1616. Anota aí, Rose. Anota aí a galera da Mimos e Dengos, hein? Para mandar o Vats para cá, né? O Zap, como o pessoal gosta de falar. 3340-1616. Esse é o nosso canal aí para interatividade. Daqui a pouquinho eu vou trazer informações para você, né? Tarde já acontecendo, passando muito rápido, já 4h29. Deixa eu mandar a luz aqui para Adri, que também tá na sintonia. Beijo grande aí para Julinha também, dando aquela caroninha especial. E aí, tudo bem? Tudo certo? Espero que sim. Bora de som? Agora tem Diego e Vitor Hugo.
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0: Cláudia aí.
1: Matheus e Cauã, na Nativa, isso é muito Nativa. Decide aí. Já ligou, já se ligou, já interagiu. Ainda não? Manda aí seu oi, seu alô, seu boa tarde, seu sinal de fumaça. Opa, hoje, agora não dá, né? Que tá chovendo. Parou um pouquinho, né? Amenizou um pouco aquele calor, né? Que hoje dá aquela pancadona e aí já para tudo, né? Bora lá curtir mais som para fecharmos essa sequência. Hora de Yasmin Santos. Agora 21 para 5. Bom fim de tarde para você.

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3: Isso é muito Nativa, tá na hora de aumentar o som, porque tem mais uma baita sequência aqui do nosso Turma da Nativa, bombando, hein? Sábado, meu povo, como é que tá por aí? Já tá no descanso, na folguinha, tá ainda no trabalho, já destampou aquela gelada, tá no chimarrão, naquele mate bem cevado, ou tá tomando aí uma aguinha, né? Esse calorzinho continua, choveu bastante. Em alguns locais, né, aquelas chuvas esparsas, em outras temporal, em outros ventania, outros locais até granizo, né? Por aqui no nosso Santos Dumont tá tudo tranquilo, né? Deu um pancadão, mas agora tá tudo certo. E você aí que está em Xanxerê, toda a região oeste, pessoal aí do meio oeste catarinense, você que está também ouvindo o seu rádio lá no Paraná, sudoeste paranaense, noroeste gaúcho, ou via Brasil Varonil, né? Através aí da Rede Nativa FM também, né? Agora a gente tá aqui para toda a região oeste catarinense, 10 faltando para 5. Mandar mais um oi aqui para Rose, né? Agora ela adicionou também o Whats aqui da nossa Nativa FM, agora vai ficar colada sempre, hein, Rosinha? Rose, pessoal aí da Mimos e Dengos, né, que atende nossos bichinhos com muito carinho, todo cuidado, né? Beijo aí pra vocês, meninas. A Rose, ela disse que tá em casa agora, então bom descanso, tá bom, Rose? Beijo no coração, diz que tá top demais as músicas, né? Então vamos lá, vamos fazer mais uma sequência aqui. Daqui a pouquinho tem Super Nativa.
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bem-vindos na melhor estação do seu rádio, essa Nativa FM para todo o Oeste Catarinense. Bora se ligar, bora interagir. Nosso WhatsApp é 3340-1616. Você participando aqui dos sorteios, na sua audiência, hein? Maravilhosa. Se está dando aquela carona, tá por aí de boa, tá em casa, tá no trabalho, tá ouvindo no seu radinho, né? Nas ondas do Dial, ou também via plataformas digitais. Nosso carinho, nosso abraço. Fica aí, show do intervalo chegando. E depois a gente volta com o Super Nativa, né? Para fecharmos essa tarde linda de sábado. E o sol voltou. Deu um pancadão toró d'água e agora o sol brilhando intensamente, né? E o calor continua.

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14: Uma edição do nosso Super Nativa, edição aí do sábado. Você ligadinho, hoje é dia 29, entendendo o mês. Final de semana tá aí, logo, logo setembrão chegando, né? Segunda-feira vai ser o último dia aí de agosto, depois já oficialmente setembro. E você está esperando o que pro mês de setembro, hein? Além da primavera. Chegou o momento aqui da nossa reflexão, né? De todo fim de tarde. A nossa superação. Você sabe qual é a idade para ser feliz? Não sei qual é a sua idade, mas você já se sentiu feliz? Feliz, feliz, feliz, extremamente feliz? De repente pode estar aí nessa idade a qual você chegou. Se você ainda não conquistou nessa felicidade, existe somente uma idade para a gente ser feliz. Somente uma época na vida de cada pessoa em que é possível sonhar e fazer planos, né? Ter energia bastante para realizar esses planos. A despeito de todas as dificuldades, obstáculos que a gente enfrenta aí diariamente, né? Uma só idade para a gente se encantar com a vida e viver apaixonadamente e desfrutar tudo com toda a intensidade, sem medo e sem culpa. Só a vontade de ser feliz, de sentir o prazer de ser feliz. Fase dourada em que a gente pode criar e recriar a vida, a nossa própria imagem e semelhança. Sorrir, cantar, brincar, dançar e vestir-se com todas as cores e entregar-se a todos os amores, experimentando assim a vida em todos os seus sabores, sem preconceito ou pudor. O tempo de entusiasmo e de coragem, que todo desafio é mais um convite à luta. E a gente enfrenta com toda a disposição de tentar algo novo, de novo e de novo. E quantas vezes for preciso. Essa idade tão fugaz na vida da gente chama-se presente e tem apenas a duração do instante que passa. Doce pássaro do aqui e agora, e quando se dá por ele, já partiu, para nunca mais. Viva o seu presente, não existe idade para ser feliz. Que mensagem linda, hein? Meu Deus! Bora se ligar na Nativa? Isso é muito mais Nativa, 5:09, iniciando Super Nativa e o WhatsApp aqui te esperando, hein? 3340-166. Alô, Gina! A Regina, né? Tudo bem por aí, menina? Tudo certo? Tá no trabalho? Tamo junto! Bora se ligar! Tem Simone Mendes. 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

0: Eita, e você gosta do chapeludo, é? 5:19, ela gosta demais do chapeludo. Nando Moreno, Rio Negro e Solimões, aqui na nossa Nativa, Super Nativa, até 6 da tarde. Já estamos aí, né? Na nossa última horinha. Ai, ai, ai, ai, ai. Como é que tá a sua vidinha por aí? Já tá na boa? Já tá descansando tranquilinho, tranquilinha? Ou ainda tá no batente? Pessoal aí que tá na faxina também, né? Preparando o carango também, preparando o carro aí. Apesar de que chove agora, né? Aí fica complicado pra lavar o carro. Mas enfim. E amanhã, segundo as previsões, né, gente? Muita chuva, né? Hoje caiu um pouco, voltou sol. Até arco-íris saiu na nossa querida Chapecó, capital do Oeste. Mas amanhã tem previsão de muita chuva, né? Tendência aí para domingo e segunda e esquentar mesmo a partir de terça-feira. Bora se ligar aqui na Nativa, gente, agora 5:20 e amanhã domingão. Ontem, inclusive, veio o nosso amiguinho aqui, Luander, né? O Luander, aliás, Luander. Agora eu lembrei que o nome do meu sobrinho é Luan, o nosso Catimba, né? Que sabe tudo aí sobre futebol, né, de salão. E ontem ele veio aqui no nosso bate-papo, Catimba, né? E o Luander. E eu quero lembrar vocês que amanhã tem Chapecoense, né? Amanhã a Chape entra em campo a partir das 6:30 da tarde em confronto diante do Grêmio. O Grêmio que ficou em 0-0 no Grenal, da Copa do Brasil. E agora tem mais, né? Na próxima quinta-feira, se não me engano. E amanhã, então, tem Chape e Grêmio no Brasileirão, né, gente? Lá na Arena do Grêmio, hein? Compromisso aí pela Série A do Brasileirão. E vamos juntos aí torcer pela nossa Chape, né? Porque o Grêmio não tá com essa bola toda. Assim como o Lander comentou ontem, e a feia situação, né? Tá lá caindo quase na zona lá de rebaixamento, tá? É, o Colorado também, né? Tá difícil. Li uns comentários ali, o pessoal falando que o Grêmio Inter nem na Série B, né? Tá doido, gente. Que coisa! Mas amanhã, todos os caminhos aí pra quem pode ir assistir o jogo na Arena do Grêmio, né? E torcer pra nossa Chape. Eu tô acreditando ainda. Será que vamos continuar aí na Série A? Vamos lá, né? Vamos lá. Vamos torcer pra isso. Agora tem Marília Tavares e Murilo Rufi por aqui. Bora curtir?
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7: E você também ama a Nativa de paixão. Que delícia, hein? Muito bom estar com vocês nessa tarde maravilhosa, de tempo instável, né? Em nossa capital do Oeste, na região Oeste Catarinense. Aí choveu, veio sol, mas assim, tá uma doideira, né? O importante é você estar ligado. Tempo bom, tempo ruim, aqui não tem, né? Aqui é só tempo bom na programação maravilhosa da Nativa 105.7. É o Super Nativa. Já na finaleira aqui, vamos fazer, né, a última sequência para você que tá ligadinho, para você que tá na sintonia, para você que segue a gente lá no Instagram, arroba Nativa FM 105.7, Chapecó e Xanxerê. Para você que está aí nas ondas do Daio, tá ouvindo via Alexa, tá no rádio, onde mais? No aplicativo, no site, enfim, nos streams, né? Em qualquer das plataformas digitais, sempre muito bem-vindo. Bom fim de tarde.
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7: Segue o baile, hora de Gustavo Mioto.

0: Olha pro retrovisor, que música linda ainda, Gustavo Lima, aqui na Nativa FM. As ondas da Nativa e o Super Nativa já na sequência final, né? Estamos aqui ligadinhos, coladinhos com você e você aí também curtindo a melhor programação para toda a região oeste catarinense, 105.7. Também presente lá no Salão do Imóvel, hein? 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
0: Segue o baile por aqui, tem Felipe Araújo.

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Isso é muito Nativa. Gente, falei demais esses dias, né? Essa semana maravilhosa aí que eu passei com vocês desde sábado passado, na companhia aqui do Thiago Freitas. E essa semana com ele, né? Até a terça-feira. E depois na quarta até hoje, solita aqui nas nossas tardes, né, da Nativa. Enquanto rolou o Salão do Imóvel, né? Na segunda-feira, Thiago de volta por aqui nas ondas da Nativa, Thiago Freitas. E a programação maravilhosa. E segue por aqui, né? Final de semana, ó. Muito mais emoção no ar. Se liga, isso é muito Nativa. Beijão da Didiguel. A gente se fala, viu? Quem sabe, né, por aqui. Tô esperando, né, as novidades. Abraço, valeu, Thiago, por convidar-me aí pra passar essa semana. E sucesso sempre, né, a toda a equipe aqui da nossa Nativa FM 105.7. Foi um prazer, um privilégio estar com vocês nesses dias, viu? E até a próxima. Beijo, galera, tudo de bom aí pra vocês.

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Do final de tarde pra você, que é muito mais Nativa. Muito prazer, eu sou André Costa e esse é o nosso Arena Nativa. Começando no início da noite de sábado pra você. Com muita alegria, muita diversão, música boa. E ó, tá aberto o nosso zap 9198-406-9646. André, por quê? O zap de promoções da sua Nativa. Porque a qualquer momento nesse final de semana pode pintar o Pix surpresa da sua Nativa. E aí você tem que atender dizendo em alto bom som, com felicidade e alegria: eu quero o Pix da Nativa! E a gente dá R$300 pra você. Então, ó, vai se inscrevendo, boa sorte pra você. E lógico, manda aquele áudio também. Conta o que você tá fazendo de bom nesse final de semana. Se tá trabalhando, se tá em casa, se tá curtindo a Nativa num churrascão bom aí. Como é que estão as coisas no final de semana? E a gente quer te ouvir. Bora!

0: 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Sofrência, Zeneto e Cristiano. O Arena Nativa tá maravilhoso. E eu vou falar, pode melhorar, hein? R$300 no seu bolso. Vai se inscrevendo aí. 9198-406-9646. Porque a qualquer momento toca o telefone.
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1: Boa noite, Nativa! Meu nome é Fabiana e eu estou aqui em casa lavando uma loucinha enquanto estou ouvindo o Arena Nativa. Beijo!

0: 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Thalita, Xande, Avião, Melzinho. Chegou a hora, hein?
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0: Muito bem, você se inscreveu no 9198-406-9646. Será que é você quem vai faturar R$300 no Pix Surpresa da sua Nativa? Tem que atender dizendo, eu quero o Pix da Nativa. Será? Vamos ver então, já estamos ligando para você que se inscreveu. Não, não, não, não, não, não. Vamos tentar novamente. Não chamou, então vamos tentar. Você faria o que com R$300, hein, no bolso? Ah, eu quero saber. Vamos ter que atender. Atende dizendo, então, eu quero Pix da Nativa. Alô? Vamos tentar de novo. Tá mudo! Será que o telefone da no... Será? Meu Deus, as linhas estão mudas? Não, vamos tentar, vamos tentar. Você se inscreveu, vai cruzando os dedos. Mas ó.
2: Eu quero o Pix da Nativa!
0: Parabéns, mulher!
2: Obrigada,
0: pode
2: comemorar! Obrigada! Tô muito feliz!
0: Jusilene, Jusilene, parabéns!
2: Obrigado!
0: Pode comemorar muito! Um ótimo final de semana, tá bom?
2: Muito obrigado! Tô muito feliz!
0: E você quer ganhar também R$300? Participa!
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3: E a gente começa nossa segunda hora do Arena Nativa juntinho, hein? Olha, vou te contar que tem um presentão te esperando. Aquele kit pizza da Nativa com tábua e cortador combina muito com o final de semana. 9198-409-6019. Bora participar do Arena.

0: 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Juan Leandro, Danilo e Davi. Fofoca do ano. Ai, essas fofocas aí dão uma dor de cabeça às vezes. Ó, essa língua, hein? Cuidado.
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0: Ouvinte nativo, tô aqui tomando uma cervejinha, curtindo o meu sábado, claro, ouvindo a Arena Nativa. Vem pra Arena Nativa, vem pra Arena Nativa.
1: O que é que você tem nessa boca, velho?

0: Na Tivetura e muito mais, música sertaneja com Felipe Rodrigo Banquinho. E acabou. Ah, que pena, mas antes, deixa eu dar aquele kit pizza da Nativa com tábua e cortador para deixar o seu final de semana mais gostoso. Final do telefone 8219. Quem leva esse presentão com gostinho do final de semana é a Denise Aparecida Souza. Parabéns, Denise! Você não ganhou o presente? Ah, mas na próxima hora tem mais! É, parabéns pra você, Denise! Estamos te esperando!
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9: Segura, Peão Nativa! Boa noite pra você!
10: Boa noite!
9: Ô, coisa boa! Tô juntinho hoje com você no Peão também. Muito prazer, eu sou o André Costa. Trazendo muita música boa. Oi, eu quero ouvir sua rima, viu? Seu versinho, já prepara aquele seu berrante, prepara aquele chicote e vamos soltar o versinho aí no 9198-409-6019, porque ó, vou presentear o melhor versinho hoje com um fone de ouvido Bluetooth da sua Nativa. Ah, é maravilhoso esse fone, viu? Porque você vai ouvir a Nativa onde você quiser. Vai viajar, vai caminhar, vai ficar em casa aí fazendo a faxina, tá ouvindo a Nativa.

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1: 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A alegria de Fernando e Sorocaba. Pega eu. Oi, Fabiana. Bora pra rima. Quero te ouvir, quero te ouvir.
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1: 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Manda sua rima no 9198-409-6019. Já já tem presentão. Fone Bluetooth da sua nativa sem fio, hein? Ô, coisa boa!
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0: mais amor, César Menotti e Fabiano do lado esquerdo. Ô, boiadeiros de plantão e boiadeiras, qual a sua rima, o seu versinho, Michael?
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0: 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Música sertaneja, Bruno e Marrone. Que pescar que nada pra fechar essa hora do nosso peão. E ó, vai ter 7 pra cada. Edu, vai ter um aranha do Melo. Boa noite.
1: Vai ter um aranha. Boa noite, André Luiz Costa.
0: Pois, faz tempo, hein, Edu?
1: Mano, papi.
0: É. Férias também,
1: pois
0: né?
1: É, fiquei folgado. É,
0: ficou folgado, agora você voltou a trabalhar. A gente também tá aqui no final de semana, né? Por enquanto.
1: E aí a gente sempre se encontra
0: e
1: por aí.
0: Estamos encontrando. E hoje eu vou ficar aqui pra balada. Hoje vamos pra balada. Tem a segunda hora do Peão Nativo e depois nós temos o Balada Nativa.
1: Depois o Edu Melo.